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0: Agora, 9:09, é o seguinte, eu vou trazer uma participação agora, tocar uma música. Depois que terminar a música, eu coloco várias participações aqui, tá bom? No início do programa, a Cida me mandou aqui. Boa noite, Marcelo. Ótimo, emoções. Início do próximo dia 3, quinta-feira, aniversário do senhor Wilson, equipe Curiango, Poser. E aí o seu Wilson já se manifestou aqui. É, aniversário do Cruz, muito bem. Aniversário da Natália, filha do Adilson, que está nos ouvindo também. O Adilson já mandou um alô aí. Aniversário do Gustavo Lima, o cantor, 37 anos. Não, meu primo Gustavo, que também é Lima, mas que está lá nas Europa. Enfim, mas aí ela falou aí também aniversário do Trajano César. E é aí que está o ponto, né? A Lu, esposa do Trajano, mandou uma mensagem pra gente, já estão comemorando, Luciana Matheus, ela é, acho que é sobrinha da minha querida Regina, né? E aí, a Lu mandou um áudio aqui, já preparou uma mesa muito especial pros dois, já tem vinho na mesa, já tem a churrasqueira comendo solto, já tem um monte de coisa preparada, o Trajano vai, é hoje, Trajano, como diria o nosso querido, né? É hoje, hein? Se prepara. E tem a mensagem da esposa aqui pra você, hein? E ela pediu o Leandro e Leonardo Talismã na sequência. Vamos ouvir a Lu.
1: Noite, na graça de Deus, meu irmão. Tudo bem, Marcelo?
0: Amém, tudo bem.
1: Deus te abençoe, viu?
0: A todos nós.
1: Marcelo Renato, nosso irmão, por gentileza, toca para nós Talismã. Quero dedicar essa música com muito amor e carinho ao meu marido Trajano César, que amanhã está fazendo aniversário, tá? Um beijão grande para todos.
0: Ok, já estão comemorando. Parabéns, Trajano, sobrinho da Dona Nina Santa Rosa.

0: 9:15, a participação da Lu, especialmente para o Trajano, que fará aniversário amanhã. E agora, como eu prometi, vamos aqui a várias participações, começando pela Francisca.
1: Oi, Marcelão, tudo bem, Marcelão? Tô mais nem ouvindo rádio, mas estou falando com você. Boa noite para você, tá?
0: Obrigado, Francisca Galdino. E aqui o Adair, fala Adair.
2: Ô, Marlena, esse carlão desribado dá trabalho, hein? Toca um viajando solitário pra eles ficarem mais karma, hein? Esses homens dão trabalho, os homens não dormem, rapaz.
0: É, mas o carlão foi dormir, tem compromisso aí logo de manhã, por isso que eu toquei a música dele antes das 9 aí. Mas o Rick não, o Rick vai trabalhar até tarde. A Maria do Romeu Tortorelli tá com a gente também, obrigado, minha querida. Ó o urso, ó, também vai falar do Rick, é?
3: Ô, Marcelo Redato,
0: é o Gabriel.
3: Boa noite.
0: É o ursinho.
3: Toca uma moda pra nós aí. Seu Dório Sampaio, o Pitoco. Oferecendo pro Rick Baba. Pra quem, pai? Oferecendo também pro Carlão do Supermercado São Cristóvão do Carlão. Tudo de bom, ô Marcelo Renato. E no Emoções, toca um Braiadas pra nós aí. Tamo junto, forte abraço, Marcelo Renato. BBC FM, Rádio Carinho, Rádio.
0: Amor, valeu. É o ursinho, né? Pensei que era o ursão, é o catatão, não é o Zé Colmeia. Ok, só que Pitoco não vai tocar no Emoções, não, não é romântica, tá? O Braiadas a gente pode até pensar, das 11h30, meia-noite. Olha, Soraya. Olá, boa noite, MR. Soraya de Araraquara. Gostaria de ouvir Os Corações Não São Iguais com Traia Véia. Beijos, ótima noite. Beijos, Soraya. Obrigado. E aqui, Marcelo, o nosso querido Neto de Araraquara. Fala, Neto.
4: Ô, Marcelo Renato, como é que você tá aí, meu amigo?
0: Bom também.
4: Uma ótima noite para você. Um ótimo programa. Manda para nós aí, ó, o que tiver na agulha aí de Teodoro e Sampaio aí. Grande abraço, Rádio Carinho, Rádio
0: Amor, depois ele mandou.
4: Olha o time aí, hein? Pelo amor de Deus, hein? Não tem pra ninguém na DBC, Rádio Carinho,
0: Rádio Amor, ele já mandou a foto aqui das geladinhas que ele tá tomando lá. Abraço, Neto. Paulo Mariolo, pai do Vincent.
5: Boa noite, Marcelo, tudo bom, meu amigo?
0: Bom.
5: Tamo junto, hein?
0: Valeu, garoto.
5: Marcelo, hoje eu quero ouvir Leandro Leonardo, Festa de Rodeio, DBC FM, Rádio Carinho,
0: Rádio Amor.
5: Paran.
0: Valeu. A Cida, oi Marcelo, toca por favor Minha Vontade com o Fred e Gustavo. Cida, eu lembro da Kelly, a Kelly que gosta dessa música, hein? Minha Vontade. Eu me lembro que ela comentou há muitos anos atrás, eu gosto dessa música. A gente tem uma memória, né? A gente acaba guardando. Nossa querida Kelly Mary. O José Geraldo tá com a gente também. Reinaldo Faria, boa noite DBC. Reinaldo de Santa Rita do Passa Quatro, tô sempre ligado, é só moda boa. Valeu, a Creuza com R agradecendo, já curtiu a sua, Jorge Matheus. Aqui a Silvana Fernandes, boa noite Marcelo, juntinhos em Nossa Emoções, toca para nós Leilão com César Menotti e Fabiano. Obrigado, Sil, por estar com a gente. E aqui, boa noite, MR. Quero oferecer a programação para todos os funcionários da Fazenda Santo Inácio de Loyola. Sou a Claudenice. Ah, o nome é a mesma fazenda do Ricardo? Então é Santo Inácio de Loyola? Ah, Claudenice, obrigado por estar com a gente aí, viu? É a galerinha que vai curtindo a gente. Luzia Ribeiro, de Santo André. Boa noite, Lu.
6: Boa noite, meu querido. Ótimo trabalho. Que Deus te abençoe grandemente.
0: Amém.
6: Por favor, toca para nós Um Sonhador. Obrigada, DBC FM, Rádio Carinho.
0: Rádio Amor. Depois eu mando Um Sonhador para você. Aqui é a Adri. Boa noite, Emoções. Boa noite, Marcelo e ouvintes. Quero hoje a emoção de que te visite. Que hoje a emoção que te visite seja a esperança, que o que te faltou ontem te fortaleça hoje. E que você nunca esqueça, sentir demais não é fraqueza, é ter coração vivo. Você é importante para os seus amigos, fica com Deus. Beijo da Dri, Rádio Carinho, Rádio Amor. Obrigado, Dri. Aqui o Wilson, aniversariante de amanhã. Pousa.
7: Boa noite, Marcelo. Valeu, Marcelo. Obrigado, você é a Cida aí. Lembrar, obrigado,
0: Grande Wilson. A Célia Ruda, boa noite, Marcelo querido, paz e luz, amém. A Maria Urba, boa noite, Marcelo, Renato, quero ouvir uma música com Jean Giovanni, Passarela do Meu Coração, ofereço para a Leia e para os ouvintes. Ok, minha querida, obrigado. O nosso querido Du do Zavalia, ele quer ouvir Paixão ou Loucura. Maurício e Mauri, oferece a todos que estão na escala, e Mauri

0: qual que você está falando aí. Renato Russo, a música do Erasmo, eu não tenho. Quem mais aqui? Adriano Verdetti. Fala, Adriano.
1: Segundo tempo de Flamengo, por enquanto.
2: Tudo... Boa noite, amigo Marcelo, Renato. Você tá bom?
0: Bom também. Ô,
2: Marcelão, manda um chora-peito pra nós aí.
0: Opa.
2: Tamo junto na escuta, hein? DBC FM, Rádio Carim.
0: Rádio Amor. O Cassola pediu uma do Christian e Ralf, eu escolhi outra, mas eu vou por essa aí, já atendo você e atendo ele. Ok? Boa noite, Marcelo. Será que o Santos ganha? Difícil, hein? Tomara que não, viu, Selma? Porque vai ganhar o meu time. Pode até ganhar. 0-0, 1-0, 1,5-0, 2-0, até tudo bem, não pode fazer mais que 2, tá bom? Porque o primeiro foi 3-0 pro Palmeiras. Pode ganhar sim, até 2,5-0, tá bom. O Leandro Pão da Lana Guedes.
3: Boa noite, Marcelo.
0: Boa noite.
3: Manda a música do Amado Batista pra Guedes. Uma boa quarta-feira pra você, Marcelo.
0: Obrigado, Amado Batista. Depois a gente manda. Deixa eu anotar aqui, senão o bicho pega depois, né, Amado Batista? Tem a Cida pra dar uma força lá, mas a gente tenta ir por conta aqui. O Ricardo aplaudindo ali. A Neide tá com a gente também. Paulinha Dodeca se recuperando da cirurgia, tá de boa hoje, beijão. Cidão Bombeiro, o Nelson quer ouvir uma do Rio Negro e Solimões. E aqui quem é, Marcelo? Daniel Bad Boy de Santa Eudóxia, Água Vermelha.
4: Boa noite, Marcelo Renato. Tudo bem com você?
0: Graças a Deus.
4: Então, uma ótima noite, muito abençoado. Tudo bom para você e para sua família. Toca a música do Aguinaldo Raial, italiano, especialmente para você, para toda a turma da rádio, para a turma de Santo Doce, Rádio do BCFM.
0: Rádio Carinho, Rádio Amor. O nome da música é Mia Gioconda. É o Aguinaldo Raial com Christian e Ralph. O fino que fará a oração aí na virada do dia. Madalena está com a gente. Renato Lopes também, o Santista. Aqui o irmão do Natalino, né, o Ronaldo, agradecendo. O Cristiano já mandou áudio do paizão. Eita, nós. Daqui a pouco eu volto. Vamos ouvir agora Eduardo Costa e depois Joaquim Emanuel.

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1: NBC FM 9:35, muito bem, vamos em frente, que atrás vem gente. O jogo começou atrasado, enfim, nos meus cálculos aqui, a internet tá com muito delay. Era para começar 9:30, começou 9:35 no meu aqui. Muito bem, quem tá com a gente é o Cristiano, já mandou áudio do paizão Zé de Oliveira, a Sandrinha Marques da Jacobucci. Fala, Sandrinha.
2: Boa noite, Marcelo Renato. Aqui é a Sandrinha, de Jacobus. Toca para nós, Roberto Carlos, Um Gato Neu Blue. Eu ofereço especialmente para você e para toda a galerinha que está na escuta. Beijão, fica com Deus. DBC FM, Rádio Carim.
1: Rádio Amor, obrigado, minha querida. Ó, o Renatinho de novo aí. Fala, Renatinho.
3: Fala, Marcelo Renato. Estou escutando aqui. Então já vou abrir mais uma latinha de Coca-Cola. DBC FM, Rádio Carinho.
1: Rádio Amor. Lucas Maiello tá com a gente também. Ele tá abrindo lá as suas latinhas, mas não é de Coca-Cola não, viu? Muito bem. Luiz Roda, Minha Vontade é Muito Bonita. Vai tocar aí. O meu querido Márcio Mapa, quero ouvir do Val e Davi, Vida Pela Vez. Terceiro dia consecutivo que eu vou tocar essa, hein? Cada dia um pediu. O primeiro que pediu foi o Cruz. Ontem nós tivemos um pedido também. E hoje o Márcio Mapa. Abraço, Marcião. Quem está com a gente também é o Leandro Amorim. Boa noite, MR. Leandro Amorim de Brotas. Se possível, papel de carta. Paulo César e os Garotos de Ouro. Manda para todos ligados e para o pessoal dos Tratos Culturais da Baldan. Frente 840, QRA Bicudo, Rádio Carinho, Rádio Amor. E na Internacional, se possível, toca Dolly Parton. Ok. O Zetinho foi a seca, o Xalabadi tá com a gente, mas mandou só um positivo aqui. Ah, ô louco. Francisco de Almeida Neto.
4: Ô, Marcelão. Boa noite.
1: Boa noite, Francisco.
4: Gostaria de pedir uma moda aí, o Francisco Neto de Dourado. Pedir uma moda aí de César e Paulinho, Amor Além da Vida e outra, cara, que é que o senhor manda pessoas que fica estourando o pino da granada? Estouremos aqui também. Rádio Carinho,
1: Rádio Amor.
4: Estou mandando pra minha esposa Shirley, né? Tá só nós dois aqui na escuta do programa. Valeu? Deus abençoe.
1: Amém. Obrigado, Francisco. Uma ótima noite para você, esposa. A Maria Aparecida agradecendo, já ouviu Joaquim Manuel. E o aniversariante de amanhã, comemorando hoje, Trajano César, o esposo da Lu, o sobrinho da dona Nena. E não sei o que você é agora do... O que ele é? Sobrinho também da Regina. Sobrinho postiço. E ele mandou aqui, ó, moda boa do Durval e Davi, hein? Pelo amor do nosso amor, pesado, hein? Ok. Fala, meu querido Trajano.
5: Aí, grande Marcelo Renato, um abraço pra você, meu amigo. Muito obrigado pelo carinho, tá? Deus abençoe você, a todos os seus ouvintes, nessa noite maravilhosa aí. Tudo de bom e melhor para todos aí. Acredito, sempre dizendo, né, que quando a gente acredita nas coisas boas, elas acontecem, tá certo, meu irmão?
1: Com
5: Obrigado
1: certeza.
5: Pelo carinho de sempre. Marcelo, se der aí, toque especialmente aqui para minha esposa Luciana, com muito amor e carinho. O César e Paulinho, você é tudo que pedir para Deus. Tá certinho?
1: Uhum.
5: Um abraço a todos que estão ligados nessa rádio maravilhosa, que não são poucos ouvintes. Por isso, ela é a Rádio Carinho.
1: Rádio Amor.
5: Sinônimo de sucesso. Um locutor igual a você só podia ser sucesso, né? Abraço, meu irmão.
1: Obrigado, Deus, parabéns. Parabéns. Abraço mais uma vez. O nosso querido Márcio Baltazar, ele pede Leandro e Leonardo Semiluz. Ok. Carmen Rissati, bora lá, bora lá. A Roberta do Tangará, da Alta Costura. Fala, Roberta.
0: Oi, Marcelo. Só modão, hein, Marcelo? Estou na escuta, hein, Marcelo? Só modão, hein? Com fé, paz e amor. DBC Rádio Carinha. Não esqueça não, viu?
1: Não esqueça não. Vai ter Amado Batista. Daqui a pouco o Leandro mandou pra Lana. Eu já coloquei ali. Vai tocar. E como você gosta, vai pra você também. Zé Valentim, nosso boiadeiro de Ribeirão Bonito. Boa noite, meu amigo Marcelo. Bom trabalho. Obrigado, obrigado, obrigado. Ô Zé, um carinho grande pra você e todo o pessoal aí. Agora tem Patrícia e Manuela e depois Marcelo Aguiar.

Ok, agora 10 minutos para as 10. Eu quero mandar um alô aqui para o Luiz Roda, voz bonita, hein, do Marcelo Aguiar. Valeu ouvir. O Zé Roberto que pediu, agradeceu também ali. O Ferrugem tá com a gente. E a nossa querida Maria Doraci, ela pediu uma do Jean Giovanni, mas ela gostou dessa, Paraná Querido, né? Que linda essa música, hein? Saudade do meu Paraná. É, paranaense. Muito bem, minha querida. Obrigado por estar com a gente aí, ok? Agora tem Christian e Ralph, depois o Traia Véia.

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0: Muito bem, oi, agora é 22:04, Marcelo Renato. Pois é, rapaz, aí ó, no balanço das horas tudo pode mudar, mas por enquanto não mudou nada no jogo. Em 30 minutos do primeiro tempo, Santos 0, Palmeiras 0. Jogo de ida 3-0 para o Palmeiras. Por enquanto o Palmeiras vai passando, mas tem jogo ainda. Natanael Ribeirão Bonito com a gente, boa noite. A Maria Silva já chegou para curtir as internacionais. Paulo Impossível de Américo, boa noite, Paulo.
1: Boa noite, Marcelo Renato. Uma ótima quarta-feira pra você.
0: Obrigado.
1: Se for impossível, manda uma música pra nós com o Rei Roberto Carlos.
0: O Portão.
1: O Portão. Deve ser errado, carinho.
0: Rádio Amor, hoje eu acertei, hein? Muito bem. A Sueli esperando um Daniel, depois toca um Daniel aí pra você, tá bom, minha querida? Obrigado por estar com a gente. Marta G também. Valeu, vamos ouvir Durval e Davi, o pedido do Márcio Mapa. Depois tem César Menotti, Fabiano, Leilão. Se eu não me engano, é o pedido da Silvana Fernandes, né? É isso mesmo. Oh, daqui a pouco tem o Jorge Matheus, quase sem querer. A música da Legião Urbana, hein? É, daqui a pouquinho.

Agora, 22:12, uma mudança aqui nos planos de voo. Eu vou tocar quase sem querer daqui a pouco com Jorge Mateus. É um grande sucesso, uma das minhas preferidas da Legião Urbana. Porque alguém pediu a carta que o Renato Russo e o Erasmo compuseram, né? E eu não tenho aqui. Só que eu falei assim, mas eu tenho essa música de alguma forma. Eu tenho certeza que eu tenho. Eu não me lembro quem pediu, mas eu encontrei. Com César Menotti, Fabiano, a carta. Não é a carta do milionário José Rico, não. É outra carta, é outro CEP, é outro endereço, outro destinatário, outra emissora, outro selo, outro correio.

0: 22:19, quero mandar um beijo para Maria, tá curtindo a gente, chegou agora, momento de relax, né, depois da correria de um dia inteiro de trabalho, muitas aulas, né, Maria? Beijão, obrigado. Silvana Fernandes agradecendo aqui, a Denise Thierry, quer ouvir Entre a Serpente e a Estrela, beijão. Dona Ana, Dona Ana, ela gosta do Erasmo Carlos, e aí a música do César Menotti, Fabiana, a carta escrita e composta pelo Renato e o Erasmo, ela curtiu, olha lá. É, também quem chegou, a Soraya pediu uma para as internacionais também, ABBA, The Winner Takes It All. Depois a gente manda, com o maior prazer. Obrigado, minha querida. E agora, será que é o João Pedro, o aniversariante do dia?
1: Boa noite, Marcelo Renato.
0: É ele mesmo.
1: Bem, meu pai falou que você tem um carinho enorme por mim.
0: Opa.
1: Muito obrigado. O 020 aí da DBC mandou tudo um abraço, mandou tudo uns parabéns aí pra mim. Meu pai falou que você tocou essa música. Tudo acontece quando tem que acontecer. Um abraço do João.
0: João Pedro, filho do Chicão Adestrador. Que ele falou, Marcelo? Você tocou o quê? Chama o VAR aí no pedacinho.
1: Você tocou essa música? Tudo acontece quando tem que acontecer. Um abraço, João!

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10: Vinte e duas e 34, muito bem. Vamos que vamos em frente, né? Aqui atrás vem gente, Marcelo. Pois é. Quem pediu a música A Carta que eu toquei do César Menotti e Fabiano foi o Edivaldo, né? Aí, Edivaldo, obrigado, viu? Achei aqui, meu querido. Boa noite, mestre. Se der, toca uma música da Fátima Leão. Obrigado. Olha, a Marta, a gente nunca pede. Pediu Fátima Leão, depois eu mando aí. Reginaldo Matos. Fala, Reginaldo.
11: Boa noite, Marcelo Renato.
10: Boa noite.
11: Reginaldo Matos, que dourado você tem com o ruído. Ô, Marcelo Renato. Aquela moda lá que fala quarto vizinho. É. Acho que é Pião Carreiro e Zé Paulo.
10: Certo.
11: Vê se põe pra nós aí, moço. Boa noite pra vocês aí, com Deus.
10: Valeu.
11: Rádio Carinho.
10: Rádio Amor, modão, hein? Vai curtindo aí. Quem tá com a gente também. Eu não sei se eu tenho essa aí, Soraya. Eu tenho pouca coisa dele, viu? Eu vou ver se eu tenho essa aí. Quem tá com a gente aqui, Wilson. Boa noite, Marcelo. Aqui é a turma da Van 65 Sertran. O pessoal da 65 da Sertran. Sertran, né? Toca pra nós, se possível, a música Frete com os meninos passarinhos. Estamos todos aqui na Van 65 rumo a Ibaté. Piloto Wilson Alencar, Rafael, o Everton e o Gui. Obrigado, um abraço. Rádio Carinho, Rádio Amor, eu conheço cada palmo deste chão. Essa música é icônica, né? Uma das mais populares do Brasil, com certeza. Ok? Quero ver todo mundo cantando, hein? Frete!

0: Alguém pediu o Teodoro Sampaio, escolhi essa, hein? Vou beber de novo. Agora 15 pras 11, tá passando muito rápido, né? Opa, Roberta tá com a gente, fala Roberta.
1: Marcelo, perdi o Amado Batista.
0: Acha?
1: A minha sobrinha tava falando comigo no celular, menino.
0: Menina.
1: Mas eu escutei aqui, quando eu fui ver, eu falei, nossa, perdi o Amado Batista, não consegui gravar. Mas tá bom, valeu, viu? Obrigado, viu, Marcelo?
0: Imagina, Roberta, obrigado por estar com a gente aí, viu? Muito bom. 7 minutos do segundo tempo, Santos 0, Palmeiras 0. O primeiro jogo foi 3-0 para o Palmeiras. Com esse placar parcial, o Palmeiras vai passando para a semifinal da Copa do Brasil. E o Neymar jogou o primeiro tempo, mas no intervalo foi para o descanso, ok? Agora tem Mia Gioconda e depois Minha Vontade.

0: Minha vontade, Fred e Gustavo, essa que ele gosta, hein? Maravilha! Faltando 7 minutos para as 11, é o seguinte, né? O nosso querido Ricardo já abriu a malmita. Pelo que eu tô vendo, eu acho que tem franguinho na panela aí, né, meu querido? Um abraço, obrigado. A Cida agradecendo, foi ela que pediu, né? Minha vontade, Fred e Gustavo. Quem mandou um oi aqui, um boa noite, a Lena, irmã da Kelly. Um beijo, Lena. Obrigado por estar com a gente aí também, ok? Falei da Kelly, a Lena tá ligadinha com a gente. É franguinho ou não é? O que, que é isso aí, Ricardo?
1: Acertou em cheio, franguinho na panela mesmo.
0: E tá suculento, hein? Tá apetitoso, rapaz. Palatável, mano. Você tá palatável. Muito bem. 15 minutos do segundo tempo. Santos 0, Palmeiras 0. Alguém pediu Rio Negro e Solimões? Faz tempo que eu não toco essa música aqui, muito bonita. Antes que você vá, Rio Negro e Solimões com Fabrício e Fabián. E depois, em homenagem ao nosso querido Ferrari, no pedido do seu primo Estrelinha, Marília Mendonça com De Paulo e Paulino.

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11:04, estamos abrindo a última hora do Meiuca de Semana, nossa quarta-feira, penúltima do Emoções. Entre uma e outra, meia-noite, tem o nosso Pai Nosso. Quem fará a oração será o Fino de Américo Julim Botelho. E das 11:30 à meia-noite, tem Emoções Internacional DBC. Ok, já tem o pedido da Soraya, o pedido da Renata aqui. Depois a gente confere, ok? Muito bem. Eu, Ricardo, já mandou tudo para baixo lá, a malmita dele. Rapaz, em 5 minutos, você é doido. O Ailton Barba, né? Boa noite, Marcelo. Estou no PH, hein? No 220, aqui na usina Santa Rita. A aplicação de torta. E curtindo a amada Rádio Carinho, Rádio Amor, DBC, FM. Gostaria de ouvir capa de revista, se possível, MR. Possível é. Mas eu já tenho um monte de pedido aí para depois da meia-noite, hein? Ok? Mas você vai a noite inteira, né? Depois já até coloquei na pista para negócio aí, para não esquecer. E no balanço das horas, tudo pode mudar, só não mudou o placar do jogo por enquanto. 0-0, Santos e Palmeiras, 27 minutos do segundo tempo. E a temperatura mudou, Marcelo? A temperatura mudou. Caiu mais um grauzinho, 17 graus agora, ok? Começamos com 19, caiu 2. Vamos ouvir agora a Fátima Leão. Depois tem César e Paulinho duas vezes, Amor Além da Vida. E Você é Tudo que Pedi para Deus. Já já, Quarto Vizinho.

0: Aí, agora 11:19, ô Sueli, já toquei o Daniel, viu, minha querida? João Paulo e Daniel, Paloma, ok? Muito bem. E vamos que vamos em frente, o Cheyenne, onde será que ele tá, hein? Eu acho que ele tá lá perto da casa do time dele, Marcelo. Ele mandou uma foto aí, tava escrito lá Itaquera, vamos saber agora.
1: Boa noite, meu irmão. Como é que você tá, Marcelo?
0: Tranquilo.
1: Então, acabei de chegar em São Paulo, velho.
0: Opa.
1: Com a graça de Deus, com a proteção de Nossa Senhora Aparecida, coberto pelo manto sagrado. Acabei de chegar no destino. Mas enfim, fazer o descarregamento amanhã. Espero que se faça amanhã, né? Embora pra casa descansar final de semana. Essa é a programação, né? Passando pra dar um abraço em cada um. Agradecer o carinho de todos. Agradecer o carinho da Paulinha. E olha essa foto aí. Passando aqui próximo ao solo sagrado.
0: Eita lá.
1: Hã?
0: É, Itaquera.
1: Enfim, meu irmão. 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Rádio Carinho.
0: Rádio Amor, obrigado, Chay. Boa viagem aí, ó. 42 minutos do segundo tempo. Santos 0, Palmeiras 0. O primeiro foi 3-0 pro Palmeiras. Assim o Palmeiras passa para a semifinal da Copa do Brasil. Ok.

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Agora, 11h34, nosso querido Edinho está pedindo o Teodoro Sampaio, Cheira Chumbo. Eu vou procurar depois, que eu dei uma procurada aqui, não achei, mas eu sei que tinha aqui, viu, Edinho? Daqui a pouco eu vejo. Bom, vai ficar para depois da meia-noite. Além das que eu vou falar agora, a Cida pode acrescentar alguma coisa que eu esqueci de anotar aqui, tá bom? Festa de Rodeio, Leandro e Leonardo, Papel de Carta, Paulo César, Passarela do Meu Coração, Jean Giovanni, Um Gato New Blue, Roberto Carlos, Capa de Revista, Gilberto Gilmar, O Portão, Roberto também, e enfim, e o Cheira Chumbo não sei porque não apareceu para mim aqui, hein? Eu bati certinho, vai ver que escreveram errado, hein, Marcelo? Pode ser. Eu vou dar uma procurada depois direitinho aqui, o Edinho. Bom, agora vamos entrar em conexão com a DBC Internacional.

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1: Ok, agora 11 horas e 37 minutos. A partir de agora, em conexão com a DBC Internacional. 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Ok, a primeira fui eu que escolhi, hein? Faz tempo que eu não toco. Música maravilhosa. Ok. A segunda, o pedido da Soraya, The Winner Takes It All, ABBA. Vamos ouvir também Ricky Astley, no pedido da Renata, que nos ouve em Wakefield, lá em Massachusetts. Ok. E qual você escolheu, Marcelo? Eu escolhi o Chris de Burg, So Beautiful. Tão linda.

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Wesley, pedido da nossa querida Renata, né? Gente, a lua tá subindo agora no horizonte ali, ela tava bem alaranjada, agora já tá um amarelinho, daqui a pouco ela fica branquinha. Antigamente eu achava que era poluição, mas não é, é o reflexo do sol ainda, porque ela tá bem lá na beiradinha, tá refletindo o sol. Quem me ensinou isso foi o filho do Cruz, né? Ok, daqui a pouco ela foge do alcance da luz do sol e aí ela fica branquinha, linda e maravilhosa, lua cheia. Ok, agora há pouco eu toquei o Chris de Burgh, So Beautiful, e o nosso querido Luiz Roda, linda demais essa música, e ainda tem aba, hein? É, meu querido, já foi, né? Obrigado, Luiz Roda. O nosso querido Adelso, dormi o jogo todo, acordei agora, boa noite. É, o pessoal falou que tava dando sono o jogo mesmo, terminou 0-0, né? Ok, o Palmeiras passou então para a próxima fase da Copa do Brasil, semifinal. Ok, muito bem. Nós vamos ouvir ainda o Jimmy Cliff, Now and Forever. Também Bryan Adams no pedido do nosso querido Ursinho Gabriel, né? Aí do Tit for You. E a primeira aqui da nossa sequência, Elvis Presley, Can't Help Falling in Love. Ok, para embalar aí a sua noite apaixonada, e a lua vai subindo. Enquanto eu toco Elvis, a lua cheia vai subindo, linda, maravilhosa, exuberante. Ah, que coisa linda!

0: meia-noite, mais um minutinho, ainda falta o Jimmy Cliff, mas quem mandou um vídeo aqui, nosso querido Rick Baba. Rick Baba, tá encerrando o expediente aí, Rick? Tá encerrando o expediente, cadê o Rick? Tá encerrando o expediente aí? Olha lá. Não vai falar nada? Só mandou o vídeo?
1: Olha ela aí, ó, Marcelão!
0: Aí... Ele filmou, foi a lua. É, ela tá surgindo agora, ó. Tá surgindo. Tem gente que ainda não tá conseguindo ver. Daqui eu tô vendo, mas tem gente que não tá conseguindo ver ainda. É, o Gustavinho chegou já. A nossa querida Sandrinha deu um top. Ok. Gostou da moda, né? Obrigado, Sandrinha. Reginaldo Matos com a gente também. Vamos encerrando, então, com Jimmy Clip. Now and forever. Ok, na volta estaremos nas internacionais. Aliás, na oração, né? Abrindo já a quinta-feira.
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Ok, o Gustavinho já chegou. Já mandei para ele a frase do Adão, do Flávio Maurício também. E a Ana Cleide falou: hoje tá demais o programa internacional. Nossa, hoje tá top demais. Beijos. Bom descanso, Ana Cleide. Obrigado por estar com a gente. Vamos à oração agora.

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0: Meia-noite, 8 minutos, quinta-feira, 3 de setembro de 2026. Pois é, daqui a pouco tem primavera. Oh, coisa linda, maravilhosa. Aí já sabe, né? Quando chega a primavera, eu toco aquelas músicas todo ano aí. Eu quero mandar um abraço aqui ao Rony Bozan. Daqui a pouco vamos ouvir seu áudio. A frase do Adão, cadê o Adão? Aqui. Que nossos olhos estejam abertos para perceber que o Senhor faz coisas extraordinárias em dias comuns. Amém, aleluia. Bom dia, MR. Bom dia, Adão. E a do Flávio? Não espere uma vida perfeita para começar a valorizar a vida que já... Atenção ao que às vezes passa desapercebido. Hoje escolha ser feliz. Deus te abençoe. Amém. Fala, meu. Obrigado. E aí, quem fará a oração hoje vai ser o nosso querido Fino. A oração vai aqui, deixe-me ver, cadê? A lista da nossa querida Cida. Dona Nena Santa Rosa, com um beijo carinhoso para Ana Santa Rosa e para Dilma também. Dona Valentina e o Júlio César, Fino de Américo, que fará a oração, Pai BJ e a Regina, Leia, Jorge, Guilherme, alô Gui, Adélcio, Silvia e Pipoca, rau, rau, rau, Pipoca, e para Karina também, Paulo Henrique, Cheyenne, o nosso querido Moça, bom trabalho aí, meu querido, o Belo, Cidinha Messias e Marilda Lomar, o José de Oliveira, que vai falar com a gente já já, Flávio Maurício, Selma Batista, Normando, Ricardo e o Neto Cauã, a Lidiane, Renata, nos States, Doca e Ana, também os pais da Cleide, Paulinha Dodeca, que está de boa se recuperando da cirurgia, o Valdir, irmão do Paulo, Reginaldo Matos também, o senhor, e os aniversariantes, né? O senhor Wilson Poser, fazendo aniversário hoje da equipe Curiango, nosso querido Cruz, o Trajano César, que já comemorou a noite inteira com a esposa, está fazendo aniversário hoje, mas já começou na quarta-feira, né? A Natália, filha do Adilson, e o Gustavo Lima, cantor, fazendo aniversário hoje também. Então, a oração para toda essa galera e para todos, principalmente para aqueles que necessitam, né? Vamos lá, Pino. Respire fundo, acalme seu coração e concentração. É hora de falarmos com o nosso Pai.
1: Que Deus e a Nossa Senhora nos proteja por mais um dia. Gratidão sempre. Pai nosso que estais no céu, santificado seja o vosso nome. Venha a nós o vosso reino. Seja feito a vossa vontade, assim na terra como no céu. O pão nosso de cada dia nos dai hoje. Perdoai-nos as nossas ofensas, assim como nós perdoamos a quem nos tem ofendido. E não nos deixeis cair em tentação, mas livrai-nos do mal. Amém e aleluia.
0: Amém, aleluia. Obrigado, Fino. Gratidão.

0: Ó, o Trajano, aniversariante do dia, tá com a gente aí, Cid, ó. Tô na sintonia, obrigado. O Ney, bom dia, MR. Amém, aleluia, gratidão, que Deus nos abençoe. Obrigado. A Cida fez a oração também, o Gustavinho tá escrevendo. A Marta G, amém, aleluia, obrigado. A Selma, amém, aleluia. A Carmen, amém, aleluia. Bom dia, Marcelo, bom dia, Fino. Meu querido Paulo Mariolo ainda vai tocar sua música aí, a festa de rodeio do Leandro e Leonardo. Bom dia, Marcelo, bom dia, Fino. Deus abençoe mais um dia, amém, aleluia, valeu. Luzia, amém, Senhor, gratidão por mais um dia vencido. Bom dia, bom dia. Luzia Ribeiro, amém. Ah, já falei, não, né? Já, ah, é. Agora é a Bentinha, a Benta Brito, a prima do Silvio Brito. Tá todo mundo louco, oba, amém, aleluia. Bom dia, Marcelo, Renato, bom dia, Benta Roberta, boa noite, Marcelo, gratidão, Senhor, meu Deus, Jesus é amor, ok. O Ricardo da Malmita, bom dia, bom dia. O Gustavinho, amém, Marcelo, 16 graus com sensação térmica de 14, ô louco. Souza, amém, aleluia. Ó, o Rick Baba, amém, amém, bora pra casa. Mandei seu vídeo pro Fino, que ele falou, ele deve estar na estrada, né, Marcelo, Renato?
1: Sim.
0: Aleluia, gratidão, bom dia, princesa, um beijão pra tu, pro seu José de Oliveira, Gustavinho, Flávio Fino e pro Cheiroso. Ok, Cheiroso tá lá perto de Itaquera, agora já tá longe já. Sandrinha, bom dia, Marcelo, amém, aleluia, obrigado. Joana, bom dia, MR, que Deus dê proteção a nós todos e ao Fino também, é que está linda a oração, gratidão. É, o Fino pediu para ele fazer a oração, né, de quarta para quinta, porque ele tem um compromisso hoje, né, para cuidar da saúde, e aí a gente vai torcendo para dar tudo certo, né? É desgastante toda vez que ele vai, é praticamente o dia inteiro, e aí é um sofrimento, que tenha resiliência, tá bom, Fino? Que Deus nos abençoe, ilumine, amém, aleluia, Sil. Maria Aparecida, Maria Silva, que Deus abençoe nossa quinta-feira. O Fino, bom dia, MR, amém, aleluia, bom descanso, bom retorno, querido MR, abraço, vou dormir, vou levantar cedo no médico, hein, bom descanso. O Rick, lua bonita, hein, ele escreveu aqui. O Adriano Verdete, bom dia, amém, aleluia, gratidão, gratidão a Deus sempre, valeu. O Flávio. Amém, aleluia, abençoada quinta-feira a você, MR, a Cida, Cidinha Corintiana, especialmente para Paulinha, para sua total recuperação. Já está quase 100%. Daqui a pouco está saindo, dirigindo, está fazendo tudo, né? Está vivendo. Essa menina não é fraca, não. Só quem conhece a sua história, né, Paulinha? Dona Ana, DBC, Rádio Carinho, Rádio Amor, assim seja. Aqui, quem quer chegar do seu aí, o... Ah, o Silvio Brito, olha lá, o Trajano tirou uma foto com o Silvio Brito. Vamos tocar o Silvio Brito, Trajano, vamos? Vou tocar, eu acho que eu tenho aqui, hein? Vamos tocar o Silvio Brito, então. O nosso querido, quem que é aqui? O Flávio quer ouvir Massa Falida, do Duque Dalvan, ok. A Paulinha falou, já dirigi hoje, fui levar a filhota no trabalho. Eita, nós, hein? É, eu não posso falar nada também, né? Eu fiz a cirurgia uns 3 anos atrás, no mesmo dia já estava andando, eu falei, meu Deus. Muito bem. Pega o Silvio Brito lá, o DJ. Vê o que você tem aí. Tá todo mundo louco. Você tem aí, ó. Silvio Brito. Duvido que você toque o Silvio Brito, Marcelo Renato. É, eu só tenho uma dele, e é essa aí mesmo. Tá todo mundo louco. Uba! Muito bem. Vamos lá, então. Quem mandou áudio pro Marcelo Renato, dá o positivo aí, que dá trabalho para fazer. Ah, quem mandou áudio, dá o positivo, que eu vou buscar o Zé de Oliveira lá embaixo. Onde que tá o Zé agora, hein? Rapaz, achei. Bom dia, Zé de Oliveira.
2: Bom dia, Marcelo Renato. Toca aí para mim ouvir Mula Preta. Eu vou oferecer pro Gustavinho, pro Nilson, por Rick Barba e pra todo mundo, Rádio Carinho,
0: Rádio Amor. A Giane fez a oração com a gente, meu querido Cheyenne também

0: fez a oração com a gente, a Renata também, né? Bom dia a todos, e a você também, amigo. Ok, obrigado. O Chayene, amém. A Regiane, amém, aleluia, ótimo descanso, Deus abençoe grandemente, amém, a você também. Ok, a Roberta fez, porque teve a Roberta lá do Tangará e tem a Roberta também ouvindo a gente aí, fez um amém. Muito obrigado, ok? E aqui nós vamos então com os áudios, já foi o Zé, vamos subindo devagarinho, porque o Rony Bozan mandou um áudio aí, ele não está acostumado a dar o positivo, de repente ele vai lá, não falei? Vamos ouvir o Rony Bozan. Fala, Rony.
1: Boa noite, meu amigo, irmão. O programa tá campeão de verdade mesmo. Deus abençoe. Parabéns, filho. Fica com Deus.
0: Obrigado, Rony. Um abraço para você aí. Obrigado, viu, por estar com a gente. Vamos subindo aqui. A Cida foi a primeira a dar o positivo aqui. Oi, Cida. Bom dia.
2: Oi, Marcelo. Bom dia. Uma ótima quinta-feira para todos.
0: Amém.
2: Quero deixar um abraço especial para o seu José de Oliveira. E hoje eu fico com o pedido da galera. DBC FM, Rádio Carinho.
0: Rádio Amor. Gustavinho. Fala, Gu.
3: Bom dia, Marcelo, Renato. É Morsa, é Marcelo do Posto, é Rick Babes e da Secretária, é Ricardo da Malmita e é Paulinha Santana. Eu parabenizo todos os aniversariantes de quinta-feira, daqui a pouco eu volto com a previsão. Tchau, bom descanso, DBC, nossa Rádio Carinho.
0: Rádio Amor, obrigado, Gustavo. Luzia de Santo André, bom dia, minha querida.
4: Bom dia, meu querido. Por favor, toca para nós. É. Baile na Fazenda. Obrigado. Tenha um lindo dia. Bom descanso. DBC FM, Rádio Carinho.
0: Rádio Amor. Baile na Fazenda é o Robertão. Muito bem. Rapaz, pensa em um jogo horroroso do Palmeiras. Olha, tá preocupante, viu? Desse jeito não ganha nada. Nenhum jogador está bem. É, o meu querido Adelso falou. Eu dormi durante o jogo, Marcelo. Olha o Rick Baba.
5: Alô, seu Zé Oliveira. Obrigado pelo abraço, meu filho. Boa noite, bom dia. Até amanhã, se Deus quiser. Até hoje, né?
0: Até hoje. Até às 8 da noite, se Deus quiser. Tá todo mundo louco, Silvio Brito.

Entre a serpente e a estrela, Zé Ramalho, o pedido foi da Denise Thierry, né? Muito bem, quem tá com a gente é o Rinaldo Longini. Falou Marcelo, o segundo tempo foi horrível mesmo, o Vitor Roque tá mal, é verdade. No outro jogo já perdeu uns 4 gols, era para ter sido um 7-0, né? E nesse então, diz que perdeu o gol também, o tal do Vitor Roque, precisa fazer um fio terra nele para ver que tá, né, se resolve, né? E o que você acha, o Pierre? Hã? Nosso querido Rinaldo Longini lá no Catar, em Doha, ouvindo a gente. Valeu, meu querido. Obrigado. O Gustavo disse que hoje é o dia do biólogo. Hoje, dia... é isso mesmo, hein, Gustavo? Dia 3, hein? Muito bem. Valeu, Gustavo. Vamos ouvir a moda do Zé de Oliveira agora? É o Tunico e o Tino com Mula Preta.

Meia-noite, mais 31 minutos. O Cheyenne mandou uma frase também. Já mandei pro Gustavinho. Vou compartilhar com vocês agora. Desejo uma fé inabalável, esperança florindo, leveza de espírito e paz na alma. Que seja mais um recomeçar de bênçãos, mais um dia regado e protegido pelo amor de Deus. Que possamos seguir nossos passos, vencer novos desafios e avançar sempre. Para hoje o lema é viver e agradecer. Obrigado, Cheyenne. Já mandei pro Gustavinho já, porque tem primeiro ele, né? Primeiro ele, porque senão ninguém dorme nessa casa hoje. E a lua vai subindo, subindo, subindo.

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1: Muito bem, vamos então ao encerramento do nosso Emoções. A Cida já mandou a frase dela, deixe-me mandar para o nosso querido Gustavinho, porque senão ninguém dorme nessa casa hoje. Olha o Rony ouvindo a gente, rapaz, olha aí. Eu achei que o senhor já tinha ido descansar. É, ele é fã do Tião Carreiro, né? Aí então nós ouvimos o Arreio de Prata, Tião Carreiro e Pardinho. Muito bem, obrigado, Rony. Rony Bozan, Bozeirão tem o Rony, hein? Muito bem, vamos lá então, preparando aqui o encerramento. Põe aí o fim de festa, fim de festa. Param, param. Agora coloca a vinheta do Marcelo Renato. Param, param, param, param, param. E vamos à frase da secretária e a previsão do tempo e o encerramento do nosso Emoções. O Ricardo mandou um áudio, hein, Marcelo?
2: Quebrado hoje, Marcelo. Quebrado, hein?
1: Você tá quebrado? Eu tava quebrado esses dias, rapaz. Graças a Deus já tô renovado aí. Aqui, ó, a frase da Cida. Deixe-me assim. Pronto. Aproveite o dia, tire dele boas lembranças, faça dele boas histórias, pois esse hoje é único. Uma ótima quinta-feira para todos. Bom descanso, Marcelo. Cida. É isso aí, viu, Cida? Certinho, certinho. Já mandei a frase para você aí, Gustavo. Hã? Você não tá vendo aí, não? A frase aí. É. Ele põe tudo no automático, né? Ele cobrou, sendo que eu já mandei para ele. É por isso que não funciona, Gustavinho. Tira essas coisas do automático aí. Muito bem. Vamos à previsão do tempo, saber o que vai rolar nessa quinta-feira aqui. Vá, não quer abrir a previsão do tempo aqui, rapaz do céu. Calma aí, Gustavinho. Para de mandar coisa aí. É, nascer do sol, 6h21. E o pôr do sol, às 18h02. Lua cheia. Umidade relativa do ar entre 49% e 85%, probabilidade de chuva Neca de Quitibiriba, mínima 13 e máxima 27 graus. A mínima vai fazer às 6 da manhã, viu, Pierre? A hora que você estiver saindo do seu basqueteamento. É ali, gente, quando vai saindo a noite e chegando o dia. Bem ali, a hora que o sol vai começando a nascer, que faz a mínima 13. Então, das 4 às 6 da manhã, Pierre, 13 graus. E a máxima, nesse período aqui que a gente tem observado, a máxima não é ao meio-dia, a máxima é às 4 da tarde, ok? Então, tá aí, máxima 27 graus, mínima 13. Muito bem. Vamos que vamos, então, ok? É fim de festa.

Chegou a hora, eu vou embora pra cama de pijama, deixando um forte abraço pra quem é de abraço, um beijo super carinhoso pra quem é de beijo e um encontro marcado com você às 20 horas desta mesma quinta-feira, se Deus quiser, em mais um Emoções. Hasta la vista, baby. Adiós, muchachos. Obrigado, meu Deus, por mais uma jornada de trabalho. Última ceia, por gentileza, não apague a lua, não. Luz divina pra todo mundo.

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1: Muito bem, senhoras e senhores, estamos chegando! Chegando com a Viola História, com o nosso programa de homenagens aos artistas sertanejos, à música sertaneja. Do passado ou da atualidade, a gente vai tocando algumas canções e ao longo do programa a gente vai contando um pouquinho da história ou do artista ou da canção que a gente tocar aqui na Viola e a História. Pode ser dupla, pode ser cantor, cantora, trio, pra você aí espairecer, pra você matar saudades, pra você se enriquecer culturalmente. 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Já já a gente fala um pouquinho mais sobre o nosso poderoso Creme MD, porque a gente começa essa edição da Viola e História com essa música aqui, ó! Leandro e Leonardo, Solidão é clássico! É a primeira!
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1: Bom dia pra você!

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1: É a nossa Viola e a História, o programa de homenagem à música sertaneja, ao artista sertanejo. Você manda sua mensagem pra gente, se você quiser mandar um alô, um bom dia, pedir uma canção, sugerir a história de algum artista sertanejo, você manda no 11 São Paulo 993614924. 11 São Paulo 993614924. Se você preferir, manda no Instagram, arroba Milton Bardelli Oficial, arroba Milton Bardelli Oficial. Bardelli é B de bola, dois L's e ir igreja no final, tá bom? Fica à vontade, manda seu alô, manda seu abraço, manda seu bom dia. Nós estamos por aqui, já já, claro, a gente atende você através das ondas do rádio, beleza? Que agora, gente boa, agora a gente começa a contar a primeira história desse programa de rádio. Já homenageamos Leandro Leonardo e agora a gente fala um pouquinho de André e Andrade. Eita, duplão! A dupla André e Andrade é formada pelos irmãos José de Freitas Machado e o Sebastião de Freitas Machado. Eles nasceram na cidade de Itaguari, Goiás, em uma família humilde e numerosa. Desde muito jovens, conciliavam trabalho na lavoura com a paixão pela música, acompanhando o pai, que era compositor e catireiro, nas festas de folia de reis. Em 73, decidiram seguir carreira musical profissional e se mudaram então para Anápolis, também em Goiás. Foram contratados pela Rádio São Francisco para fazerem parte do programa Tarde Sertaneja, onde ficaram por 3 anos, se apresentando também em festas, circos e parques. Em 1977, assinaram com a gravadora RGD e lançaram seu primeiro LP com destaque para a música Jesus Cristo Veio ao Mundo. Pela mesma gravadora, lançaram mais 4 LPs. Um dos maiores marcos dessa nova fase de sucesso foi a canção Cama Fria, que lhes rendeu o sonhado disco de ouro. Os dois foram muito importantes para o início da carreira das irmãs, a Ana Lúcia e a Luciana, que formam a dupla Irmãs Freitas, ajudando-as a gravar o primeiro disco. Muitas de suas composições se tornaram grandes hits nas vozes de outros artistas, demonstrando sua influência no cenário sertanejo. Cama Fria foi regravada pelo Christian e pelo Ralph. Colheita de Milho foi regravada pelo Chitãozinho e Chororó e depois pelo Zezé de Camargo e Luciano, fazendo parte da trilha sonora do filme Dois Filhos de Francisco. E Deixa as Águas Rolar foi regravada pelo Rio Negro e Solimões com um novo nome, chamado Cair na Realidade. Eles continuam se apresentando e lançando trabalhos, mantendo o legado de mais de 50 anos de carreira. Cama Fria.

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0: aí, Guilherme Santiago, aqui na Viola História. Hábito!
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0: Deixa eu mandar alô pra quem tá com a gente nessa manhã gostosa, curtindo a nossa Viola e História. Amiga Mena, alô Mena, bom dia Mena. Obrigado pela mensagem, minha amiga. Quem mais tá com a gente aqui na Viola? Quem mais?
2: Bom dia, Milton Bordelli. Yeah. Tudo tá bom, meu amigo? Fernando Coradelli, de Oswaldo Cruz, que tá falando. Ô Milton, se possível, troca pra nós aí o último julgamento.
0: A gente toca sim, Fernandão. Abração pra você, meu amigo. Abraço pra toda a galera aí, viu? Muito obrigado, ótimo dia. Alô, Jô Aparecida. Tá mandando um recadinho aqui falando que hoje é aniversário da madrinha Francelisa, a melhor madrinha do mundo, Milton. Ai, que legal. Parabéns aí pra Francelisa, viu? Tudo de bom, muita saúde, muita prosperidade pra ela. E ela tá ouvindo o programa. Manda até foto dela aqui. Ai, que bonitinha. Linda essa flor aqui, essa árvore aqui. Bacana, hein? Linda, linda, linda. Parabéns pra Francelisa, viu? Pra sua madrinha. Beijo pra você, Jô. Um ótimo dia. Tamo junto no rádio. Quem mais tá com a gente? Quem mais tá com a gente na Viola?
3: Bom dia, meu Bartelli. Deus te abençoe. Eu, vovô Felício. Toca pro vovô Felício aí, com o Leandro e Leonardo, com uma Goiânia. Quero agradecer pra todo meu neto aí da rádio, e pra todo meu neto aqui de fora também, e pra você, e pra sua equipe, beleza?
0: Valeu, valeu, vovô. Um abração pro senhor aí também, pra toda a galera que tá sintonizada aí na nossa programação, tá bom? Grande dia pra todo mundo. Quem mais tá com a gente aqui é o Cícero da Silva. Tá na escuta, na cidade de Arco-Íris, interior de São Paulo, curtindo a nossa programação. Alô, Cícero! Abração pra você, ótimo dia, bom trabalho, obrigado pela audiência, meu parceiro! Léo Canhoto e Robertinho. O último julgamento. Bom dia!

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1: Tá aí, clássico sertanejo com Léo Canhoto e Robertinho aqui na viola. O último julgamento. Deixa eu mandar um alô aqui pro Gabriel. O Gabriel tá mandando um bom dia. Ele quer ouvir Zezé de Camargo e Luciano, Vivendo por Viver. Forte abraço a todos. Valeu, Gabriel. Pra você também, viu? Um forte abraço, um ótimo dia. Obrigado pela audiência com a nossa viola e a história. É o programa que traz a homenagem ao artista sertanejo. E agora a gente fala da dupla Nestor e Nestorzinho. O Antônio Francisco, seu Nestor, nasceu em Birigui, no dia 3 de novembro de 1938. Possuindo apenas um velho violão como instrumento musical, ele forma em 1950 a dupla Tunico e Arlindo, juntamente com seu irmão Arlindo Francisco, que nasceu também em Birigui em 1944. Começaram a se apresentar na Rádio Clube de Birigui. Buscando novas oportunidades, o seu Antônio, o Nestor, troca a sua cidade natal pela cidade de São Paulo, isso no início da década de 60. Aqui em São Paulo, ele passa a acompanhar o programa Crepúsculo Sertanejo, que tinha a direção do Geraldo Meirelles, na Rádio 9 de Julho, que era bem próxima do local onde o Antônio trabalhava. Foi no programa Crepúsculo Sertanejo que o Antônio conheceu o compositor José Ferreira Lemos, o Nísio, e foi com ele, então, formar a dupla Nísio e Nestor. A dupla, porém, se desfez repentinamente no ano de 66, com o falecimento do Nísio. O Nestor forma novamente, então, uma dupla com seu irmão Arlindo, que havia adotado o nome de Nestorzinho. A dupla Nestor e Nestorzinho gravou mais de 30 discos em mais de anos aí de existência. Em 97, o seu Nestor lançou um CD chamado Rei do Gado, solando grandes clássicos da música caipira na viola. Mocinhas da Cidade.

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0: bom dia, Marli. Alô, amiga Nair Cantelli. 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Muito obrigado pela audiência de todo mundo aí com o nosso programa de rádio, tá bom, Nair? Beijo pra você. Ouvimos juntos, Leandro Leonardo, ouvimos Como a Goiânia. Agradecendo demais a sua audiência com mais uma edição aqui da nossa Viola História. 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
3: Pai nosso que estás no céu, santificado seja o teu nome. Venha o teu reino. Seja feita a tua vontade, assim na terra como no céu. Dá-nos hoje o pão nosso de cada dia. Perdoa as nossas dívidas, assim como perdoamos aos nossos devedores. E não nos deixe cair em tentação, mas livra-nos do mal, porque teu é o reino, o poder e a glória para sempre.

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bom dia, bom dia. Oi, gente maravilhosa, gente amiga. Estamos chegando para mais um Porteiro, coração daquele jeitinho de tuque, tuque, tuque. Muito amor e paz. Devoção, você que me traz. A nossa preferida. O Rumo 36 anos.

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1: É a Rádio Carinho, Rádio Amor, tuk-tuk no seu rádio até mais ou menos umas 15 para 7, depois horário eleitoral gratuito e depois show da manhã com Valdir Zambarian. 5 e 8, 14 graus marcando em Ibaté. Os coqueirinhos de frontes estudos em Ibaté balançando um pouquinho. Tá uma manhã fria, hein, gente? Fria, vamos se agasalhar, tá bom? Pra você que vai sair do trabalho daqui a pouquinho, bom descanso. E pra quem vai trabalhar, um banho pra despertar. Aquele café gostoso, tem que ser o ouro brasileiro. E não esqueça de agradecer a Deus também por mais um dia. 6 e 8, Porteira. Eita, programa bom, hein? João Mulato Fardinho, Capial.

0: maravilha, modão pro coração fazer tuque, tuque, tuque, não tem jeito, hein? Chico Amado e Xodó, tem alguém no seu lugar. 6:15, a Elza tá fazendo a Fênix, né? Fazendo companhia pra Ria aí, Deus abençoe, hein? Maravilha, atendimento nota mil no hospital aí, né? Que maravilha, bom dia pra vocês aí, viu? A Ria também já se recuperando, deve ter alta hoje, né, Ria? Beijão aí pra vocês, viu? 6:15. 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Renatinho, você tá bem, meu querido? Bom dia para você, papai, seu Reinaldo também. Abraço para vocês e muito obrigado aí pelo carinho sempre, tá bom? 6:16, minha amiga Ruth, lá do São João Batista, Tião Pelé também. Abraço para vocês, é Sérgio, a Dani também. Gente querida de São João Batista, a Cidinha Messias também tá sempre ligado. Obrigado, bom dia. 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E vamos nós dessa manhã gostosa, maravilhosa, para você, ouvinte, número 1, às 6:18. Carlão Chaveiro, filho Gabriel, também lindo dia. O Danilton tá por aqui, já enviando aquele bom dia para nós também, viu, Danilton? Bom trabalho. A Maria Luzia também, mandando aí um bom dia para Rê, né, para Elza também, e desejando boa recuperação para você, viu, Rê? Maria Luzia, obrigado pelo carinho, povo bacana aí de Santa Eudócia. Oi, Reginaldo, bom dia, meu querido, bom dia.
1: Bom dia, Tungtung, Reginaldo Mas, que se tem com o Rio Dourado. Bom dia pra vocês aí.
0: Bom dia.
1: Tungtung, põe aquela moda que a noite da Araguaia, que é Zé Manfreitas.
0: É.
1: Rádio Carinho.
0: Rádio Amor. Valeu, Reginaldo. Fala macio, fala suave, fala bonito. Grande Reginaldo Matos. Osmarzito, também bom dia pra você, muito obrigado. Oi, Cleusa. Beijo no seu coração também. Tá aí aguardando uma alusão, meu amigo Cowboy. Ô, Cowboy, tudo bem?
2: Bom dia, meu amigo.
0: Bom dia.
2: É o Robson Cowboy de Descalvado. Eu queria ouvir João Carreiro, a música Prefácio. Feliz pra todo mundo que estiver ouvindo.
0: Rádio Amor, obrigado. Roberto Pobrema, pessoal bacana do Bairro Pretinho, Adriana Godoy, também o Nenê da Verdura, meu amigo Leandro Zóio. Alô, alô, Ivan Bianconi, seu Dirceu, dona Marta, também bom dia. Abílio Banzato tá por aqui, o Carlos Almeida, também a esposa Lúcia, obrigado a vocês, viu, Carlos Almeida, tudo jóia, né? 6:19, porteira. Os dois mineiros, a saudade e o carreiro.

Leonares, é rico destino cruel para você, ouvinte número 1. Muito obrigado aí pelo carinho, sempre sua sintonia também por aqui. Olha a hora, gente, olha a hora, 6h27. Toninho da Carreta já pegando a estrada, né, Toninho? Bom dia, meu querido, bom dia.

0: 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Eita, nós, o Mi, o Didi. Alô, seu Antônio. Ernesto Martinelli, Reginaldo Pé de Ferro, também bom dia. 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Zap 16-997-66-0455. 6:30, o sol já saiu, o sol já saiu. Bom dia, bom dia. Aí, boa caminhada. Maravilha, o povo que passa aqui, manda aquele tchauzinho pra nós. Muito bem, 6:30, então, vamos falar com o pessoal bacana, nossos ouvintes, amigos aqui que manda aquele alusão. Pablo do Gesso, bom dia, Pablo, tudo bom? Reginaldo Souza, abraço pra você, bom dia, Israel, eu quero que você mande um alô pro pessoal da Fazenda da Barra, pessoal do 29 também, né? O Vaguinho, que é da Fazenda, Jacutinga, e lá no 29 o pessoal bacana aí, o Brás, Tereza, todo mundo aí. Márcia Ribeiro, vamos mandar um alôzão lá pro vô, vamos? Márcia Ribeiro tomando aquele cafezinho também, bom dia. E o Zé Paulo, que não pode faltar aqui, né, Zé Paulo? Opa, tudo bem? Ou depois alguém sério mesmo, não sei como foi o resultado do Palmeiras. Tava 0x0, esse teu primeiro tempo, depois não sei como é que foi. Zé Paulo, bom dia.
1: E a seu que José Paulo Abrindo para Laranjeira da Costa. Passamos a dizer a você, a todos os ouvintes, uma feira de abençoar quinta-feira. Quem aguarda a caminhadinha, um curtiu. Outro que tu, DBC, a Lucarinha.
0: Rádio Amor, obrigado. Tudo de bom para você aí. Pedrinho Campeiro, Franklin Tirapina, também para vocês, um lindo dia. A Ellen, né? Né, Franklin? E a Iranildes também. Pedrinho Campeiro, todo o pessoal da Lenha aí, abraço. Zezão Crepaldi, ótima quinta-feira para você. Hoje já dia 3 de setembro, hein, gente? Cigano e os coraçãozinhos fazendo.

0: Tuque, Tuque, Tuque, também bom dia. Mais ouvinte, fala com a gente aí.
1: Isso aí, ó.
0: Bom dia.
1: Todo mundo tá ali no sertão.
0: Ô, Índio Gomes.
1: Manda uma moda boa pra nós, que a gente vê na ponta da agulha.
0: Só modão por aqui.
1: Isso pra todo mundo que tá ouvindo.
0: Aham.
1: Uhum. Rádio Carinho.
0: Rádio Abur.
1: Abur.
0: Obrigado, querido. Ótimo dia, 6h32. Tchau, Carreiro e Pardinho. Versos aos pés do homem. Portira. Eita programa bom, hein?

Olha a hora, 6:37. Obrigado, Tommy, pela visita.

0: 10h39. Obrigado, meu Tommy. Nossa, essas laranjas são lá de... lá de Itu, hein? É? Boa, hein? Pelo jeito é um caldo danado. Obrigado, Tommy. Bom dia pra você aí, Nivânia, pessoal todo aí, tá? 6h39, César e Paulinho, viajante solitário pra você, o 20, número 1, a estrada movimentada. Bom dia pra você, amigo carreteiro. Obrigado você de automóvel, de van, marido da van, bom dia. Obrigado pela carona, gente. 6h39, daqui a pouquinho, 7h25, Valdir Zambariã, depois do horário eleitoral gratuito. Tá hora de comparar, tá? Você fala às vezes do horário eleitoral gratuito, é bom ouvir. Aí você ouve, ué, que proposta é essa? Ele vai conseguir? Ou você vai ouvir falar, ué, essa proposta aí ele já fez o ano passado e não cumpriu, né? Eleição passada e não cumpriu. Então, o voto é seu, a liberdade é sua, você que vai lá na urna. Então, tem que comparar.
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0: É isso aí, 6 horas e mais 44 minutos. E vamos lá, seguindo por aqui, é o Porteira. É, a Rê já mandou por aqui, tá bem, né, Rê? Tá bem, é, tô ouvindo você aqui, muito bem. Ela e a Elza lá da Fazenda Fênix, manhã fria, hein, gente? 6 horas e mais 45 minutos, pessoal da saúde, é, guardas municipais, policiais militares também, vigilantes, seguranças, um bom dia pra vocês, tá? O nosso carinho, nosso abraço. 6 horas e mais 45 minutos, depois do horário eleitoral gratuito, tem ele, Valdir Zambarien, depois tem Kelly Melry. Maria Helena, bom dia, tudo de bom pra você, viu, minha querida? Abraço, obrigado pela participação sempre. Também a Neza Morella tá por aqui. Eduardo Lotúmulo, um grande abraço. Oi, Marcia Aragão, bom dia.
20: Bom dia, Léo. Sada, feliz pra vocês, sua família, todos os ouvintes, tchau, Zael.
0: Tchau, tchau.
20: Feira abençoada pra você, sua família, DDCFM, Rádio Carinho.
0: Rádio Amor, obrigado, querida, tudo de bom. Alessandro Japonês também. Sabe aquele dia lindo, cheio de coisas boas? Pois é este que vim te desejar. Bom dia, feliz quinta-feira, amém, Alessandro, tudo de bom. Paraguai, bom dia, abençoado dia também para você. Rony do Cruzado tá aqui, Carlinho Sereta, o pescador, também um grande abraço, só moda chique. É DBC-FM, meu amigo, 36 anos no ar, só modão, porteira, eterno. Tá, programa bambu, hein? E vem mais uma aí, vem mais uma e depois mais outra, tal. Coração fazendo tuque-tuque-tuque no seu rádio. Bom dia, Billy Banzato, Deus abençoe seu dia. Obrigado também aqui, Israel, abençoada quinta-feira pra você. Manda um alô pro Carlinho Sereta. Peixe só no sonho, é o Seneto. Bom dia, o Márcio Baltazar da Futec, o Edinho também, se puder, manda um Daniel para nós, abraço. Marco Ferrares também cuidando da hortinha cedinho, depois vai trabalhar, né, Marco? Oi, Margarida, bom dia.
21: Bom dia.
0: Oi, querida.
21: Você tem uma linda e abençoada quinta-feira, viu?
0: Amém.
21: E pra Rê também, uma ótima recuperação.
0: Obrigado,
21: ela,
0: querida.
21: Deus
0: tá bem, tá bem.
21: Ela.
0: Amém.
21: Fique bem mais rápido possível, viu?
0: Opa!
21: Deus abençoe, fica com Deus, Rádio Carinho.
0: Rádio Amor, deve estar tá saindo hoje já. Olha aí, Lupes Filho, quinta-feira, pessoal de Brotas, Nezinho, bom dia, Nezinho.
22: Bom dia, meu amigo Zé de Oliveira.
0: Bom dia.
22: O pessoal do Guinaldo, meu irmão pode ver às vezes para ir morar, meu filho de Silvana.
0: É.
22: Música, ele tá indo pescar hoje para a Elizabeth.
0: É mesmo?
22: Deus abençoe o seu programa, Rádio Carinho.
0: Rádio Amor, vai indo pescar, isso que eu entendi, é isso? Será? É isso? Vamos lá?
22: O pessoal do Guinaldo, meu irmão pode ver às vezes para ir morar, meu filho de Silvana.
0: É.
22: A minha esposa, ele tá indo pescar hoje.
0: Eu acho que é isso, né? Eu acho que é isso que ele falou. Alessandro, bom dia!
23: Bom dia, meu amigo! Aqui é o Alessandro de Campinas.
0: Opa!
23: Fala, aí, curtindo aqui a DBC.
0: Que gostoso! Bruto. É isso aí!
23: Na Rádio DBC, minha Rádio Carinho, Rádio Amor.
0: Isso.
23: Tudo de bom, quinta-feira pra vocês.
0: Tá tudo de bom. Amém! Olha mais um modão! Hoje eu acordei com essa moda na cabeça, querida. Aquela assim... É, afogando as mágoas, tá? Ah, é linda essa moda aqui, hein? 6h48. Zezé e Luciana, a saudade é uma pedra.

Gente, gente, é moda boa, boa, mas eu tenho que encerrar ela. Amanhã prometo que eu toco de novo inteirinha pra você, tá bom? Porque tá chegando Zamba já por aí. Se eu tô com pressa, imagina ele. Eu não tô com pressa não, mas o Zamba, fica atento aí porque tem horário eleitoral gratuito. Bom dia, até amanhã.

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Altair Alexandre. Rick Renner ou Altair Alexandre? Como queiram. Só ficou saudade. Começando muito bem a nossa quinta-feira, esse 3 de setembro, o nosso show da manhã. Temperatura marcando aí 16 graus. Céu de brigadeiro, mas tava friozinho de manhã, hein? Um ventinho, um gelinho, vou te contar, hein? 29 para as 8, mas o importante é ter saúde. 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

0: 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Agora são 7h37, 23 para as 8. 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O seu signo.
1: Áries.
0: O assunto principal do dia chegará por uma mensagem inesperada. O dia será agitado por muitas novidades, surpresas gostosas e ideias geniais para vencer aí os desafios e inovar o trabalho. Brilhe nas reuniões e eventos profissionais. Ótimo momento também para conquistar amizades nas redes e em outro ambiente. Estudos estarão aquecidos. Amor em alta, viu, Ariano? A cor para hoje é a cor bege, o número 29.
1: Touro.
0: Uma notícia financeira poderá mudar seus planos para melhor. Um empreendimento inovador poderá surgir com uma proposta bem diferente do seu jeito habitual de fazer as coisas. A rotina seguirá tranquila. No fim do dia, poderá surgir aí um gasto inesperado com filhos ou com um projeto. Fique de olho em uma oportunidade de investimento. Novidades à vista. Verde, a cor, número de sorte 3.
1: Gêmeos.
0: Alô, alô. Surpresas gostosas e imprevistos marcarão o dia com a Lua e Urano em seu signo. A vontade de sair da mesmice será forte. O encontro ou conversa fora do previsto trará novidades estimulantes que abrirão aí cabeça a novas possibilidades. No fim do dia, ideias geniais trarão soluções financeiras e de conforto. Família será prioridade hoje, viu, Gêmeos? A cor, Titânio. Número de sorte é o 27.
1: Câncer.
0: Relaxe, respire, desacelere. Um pouco de interiorização para bem ao espírito e ao seu equilíbrio. Uma leitura, uma pausa, conversa reservada. Alguma coisa aparecerá como a peça que faltava no seu quebra-cabeça e dará serenidade. À noite, uma notícia inesperada poderá alterar planos e movimentar a vida. Encontre respostas dentro de você. Novidades no ar, viu, Câncer? A cor prata. Número de sorte 53.
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0: 10 para as 8. Alô, alô, Cleus, um beijo. Santa Rita do Passa Quatro curtindo a gente. Alô, Anabela Bocaina, um dia lindo. Val, meninas da Val, aí da marmitaria da Val, em Araraquara, um beijo carinhoso. Alô, Cidão, no Adalberto Roxo curtindo a gente. Joana, um beijo, Joana. Eu não entendi isso aí, Joana. Não entendi esse aparelhinho aí. Explique-me. Pablo do Gesso está na Coquinha Light, sem açúcar. É, olha. Esse é o Pablo do Gesso, que agora é um homem, como é que fala? Não é vegano, né? Mas é um homem que só gosta de coisas naturais, Pablo do Gesso. Meu amigo Luiz da Zopelari, bom dia, querido, um abraço. José Antônio, como é que você tá, querido? Um abraço, hein? Deus abençoe. 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Adélio Vieira, bom dia, querido, um abraço. Araraquara também ligadinho comigo. Obrigado, meu querido Tiago. Santa Felícia. Zé Paulo, você tá bem, queridão? Zé Paulo palmeirense, nosso time ontem só ficou no empate, né? No empate. E por um momento, olha que eu não bebi nada ontem, né? Porque faz dias que eu não coloco álcool na boca. É verdade, faz dias que eu não tomo nada. E aí, por um instante ontem, eu olhei assim pro campo, falei, ué, o Santos contratou o Memphis Depay, como é que é? Memphis Depay, como é que é o nome? O Memphis. É, contratou o Memphis. Aí eu fiquei olhando, era o Neymar, pô? Hã? Era o Neymar? E aí, pra só descobrir que era o Neymar, né? Só descobrir que era o Neymar, quando o Neymar caiu, né? Quando ele caiu e não voltou mais. É, quando ele caiu, não voltou mais. Mas eu pensei que era o Memphis, por um instante. Porque ele tava com aquele negocinho na cabeça, né? Não, o Messi foi pro Santos, mas era o Neymar que caiu, né? Caiu e depois voltou mais. Fala, Zé.
1: Bom dia, Corinthians. Bom dia, Zé Maria. José Paulo, vindo pra Varanda de Alacoa. Tô passando já vocês ouvindo. Uma feliz e abençoada quinta-feira. Deve ser o Corinthians.
0: Tá de amor. Tem que se agasalhar, hein? Você foi caminhar sem se agasalhar, né? Tá rouquinho, não pode. Eu também, eu saí de casa hoje sem blusa, tava um frio, mas um frio, e eu espirrei, nossa, da minha casa até aqui, só vim espirrando. Nossa, aí espirrei, que eu vou falar pra vocês, né? Olha, uma senhora na minha frente até abriu a sombrinha dela. Não sei o porquê, mas abriu. É, Márcio, um beijo. Tá no jardim. Bota no jardim Bicão. No Bicão, curtindo a gente. Obrigado pelo carinho aí, pela sintonia. Marcelo do Gesso, o homem que tomou um caldinho ontem, né? Marcelo do Gesso tomou o caldinho do gaúcho. Diz que o gaúcho no caldinho é muito bom. Mas o caldinho do gaúcho é só para a diretoria. É, Bicão não entra. É, no meu caso, fiquei de fora. Mas eles ontem saborearam um caldinho, né? O Maicon blá blá blá, né? E o Marcelo do Gesso saborearam o caldinho do gaúcho, né? É, o seu Donizete, abraço, um dia lindo pro senhor, viu? Bom dia. Um abraço carinhoso também aí, um beijo pra dona Antônia, Marcela, toda a turma aí. Um dia lindo pra vocês, cheio de coisas boas. Meu querido jovem Taíde, e aí Taíde, tudo certinho aí? Os planos estão a caminho ou não, Taíde? Diga-me. Hernandes, bom dia, meu amigo. Bom dia. Hernandes, que já tá indo lá tratar dos seus cavalos, né? Futuramente estará montando um aras aí, o Hernandes. Bom dia, Valdir, sou Filipinho Pires, torraço. Filipinho Pires, bem-vindo ao programa, viu? Obrigado pelo carinho, tá? Um dia lindo pra você e pra família. Fala, Marina, aí, já tempo de eu te ouvir. Vai lá, um beijo,
2: bom dia.
0: Bom dia,
2: Valdir.
0: Bom dia.
2: Uma quinta-feira abençoada por Deus.
0: Amém.
2: Um beijos.
0: Tia Lindo, minha linda. São 7h49. 11 para as 8. As gargantas de ouro do Brasil. Compreensão.
3: Meu

0: Minas de Ouro do Brasil, Milionário e José Rico. Lá pro meu querido Taíde Jovem. Cruz gosta, hein? Tá sumido, hein, Cruz? Ah, abraço, Cruz, aí do Buritis. Quem tá sumido também, Lia, é vovô, hein? É vovô. Ontem o secretário, né, o assessor do vovô, me ligou no finalzinho da tarde, querendo saber se estava tudo bem, que eu tô sumido. Falei, não, estive aí domingo, né? Até, né? Passei quase a manhã inteira com eles lá no domingo. Fui pra casa, fiz uma carninha lá em casa, né? É, comentei sobre até comentei com o André, falei, André, quando você for lá no DD, Casa de Carnes Continental Estado Jardim, na Avenida das Gardenias 465, não esquece da picanha Seara, essa é o bicho, é top, não é? Mas aí o secretário me ligou ontem, queria saber se tava tudo em ordem, porque eu sumi, ou ver se aparece. Falei, mas eu mandei um alô pra vocês de manhã, tal, né? Eu falei, mandei um alô e tal, né? Mas então, Lia, não sei, tá, né? Aí ele falou assim, titio não apareceu, titio não veio, né?
1: Ô, louco, você abandonou, hein?
0: Aí, então, Lia, é por aí mesmo, viu, Lia?
1: Ô, louco, você abandonou, hein?
0: É nessa vibe aí, viu, Lia? Mas eu mando um abraço, né? Lá pro Dedê, lá pra Andréia. O Vitor, né? O João Neto, Luizão, Bruno, toda a família aí, um bom trabalho pra vocês, Deus abençoe. Ivan, Ivanzinho, Ian, a Ivone, Érica, também, a Ivani, né? Que mais? É, o Luiz Paulo, que agora é o homem da internet, só faz vendas pela internet. Ah, diz que agora ele se adaptou à internet e agora não tem outro jeito, é só a internet, né? Luiz Paulo, Natália, o Gabrielzinho lindo, Lia, o Juninho do Açaí, a Juliana e a Anicauã, o João Lara, Heleninha, Dona Romilda, um beijo, João Paulo, André, Luana, Isadora na escola, Deus abençoe. Também a Luana e o Danilo. O Danilo, depois preciso trocar uma ideia com você, rapaz, viu? Ver se você consegue um negócio aí pra mim. Eu tenho certeza que você vai conseguir, viu? 5:08. E o Jomair e o Silvio na sintonia da nossa Rádio Carinho, Rádio Amor. Lilian de Bocaina, um beijo. Obrigado pela audiência. Alô, Demilson. Demilson tá lá em Santa Rita do Passa Quatro. Tá meio sumido, hein, velho? Márcio e a Vera estão curtindo férias lá em Bertioga. Olha aí. Olha, hein? Quem pode, pode. Quem não pode, sacode, né? Tá certo. Tem que aproveitar mesmo, Márcio. Vera, meu amigo Luizão de Água Vermelha, terra do Taíde. Alô, bom dia.
2: Bom dia, meu amigo Valdir.
0: Bom dia.
2: Luizão de Água Vermelha.
0: Como é que você
2: tá,
0: velho?
2: Não.
0: É, empatou ontem, né? Empatou. Mas o jogo foi bom. Foi um jogo sufocado, né? Nayara, um beijo, querida. Aí no Supercas Moreira, dia lindo. É, bom dia, Valdir. Zum! Se tenho, claro que tenho, Cruz. Nossa, isso aí é uma coisa que eu amo, aquele chiadinho. Entendeu? Adoro, Cruz. É, Reginaldo Souza, fazendo da Barra, bom dia, um abraço. Alô, Vaguinho, fazendo Jacutinga, alô, pessoal do 29. Fernandinho, bom dia.
3: Bom dia, Zambariá.
0: Bom dia.
3: Graças a Deus.
0: Mais um dia,
3: né?
0: 4 minutos
3: para
0: as 8.
3: Aquele abração para todos os ouvintes.
0: Sim.
3: Da Rádio Carinho.
0: E
3: da Rádio Amor, né?
0: E
3: aquele beijão para a esposa.
0: E
3: falar pro Fernandes, né?
0: É.
3: Tá cortando o capim, só parta dar pro cavalo à tarde agora, né?
0: Não, ele falou que é na mesma hora, viu? Na mesma hora, porque o cavalinho dele diz que só gosta de capim fresco, viu? Diz que o cavalinho dele, aliás, não é cavalinho, são os cavalinhos, né? Os cavalinhos só querem capim fresco. Capim seco, capim murcho, diz que o cavalinho chia. Diz que o cavalinho faz isso aqui, ó. Da coice. É verdade. Diz o cavalinho, quando chega lá, capim meio, né? Capim meia boca, já era. Não tem jeito. Não entra na cocheira, não, viu? Fernandinho, esquecestes o nome da esposa hoje? Só falou o nome dela, hein? Hoje vai ter macarronada. É quinta-feira, né? Quinta-feira é dia de macarronada e dia de namorar. Então, a macarronada tem, Fernandinho. Como esquecestes o nome dela hoje novamente? Então, não tem namoro, não tem. 7h58, agora o que tem mesmo é Bravo Materiais para Construção, onde você encontra o melhor do material básico, hidráulica, elétrica, produtos de piscina. 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
5: 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Ô Lia, aí ó, o vovô mandou bom dia, viu? Bom dia, meu amigo, tudo bem aí? Tudo certo, nada errado, meu querido Edê. Mais uma vez um abraço a você, toda a família. E ontem o assessor, ele me ligou preocupado, viu? O assessor, mas tá tudo certo, né? Né, Vitão? Ô, Mariângela, um beijo. Tá lá em Tirapina curtindo a gente. Mariângela, que segunda-feira recebeu lá o César, né? Da dupla César e Paulinho, é isso? É, recebeu o César da dupla César e Paulinho, a esposa dele também, não é? Participou da dobradinha com a Kelly Mary, o César, é, olha, olha, olha. Depois o Ronaldo MC com o André Frujoelli, é. Ferrati, o que que você fala, Ferrati, para o César da dupla César e Paulinho, Ferrati? Você não é fraco, não. Aê! 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
7: Leão.
5: Amizades em outro ambiente movimentarão aí um projeto que ficou parado. Conte com apoios inesperados e soluções práticas para acertar a documentação ou os rumos de um novo trabalho. No fim do dia, um convite chegará de surpresa. Vença a preguiça e dê uma chance aos relacionamentos. Faça contas e mantenha o orçamento equilibrado, viu? Para hoje, vermelho. E o número de sorte, 31.
7: Virgem.
5: A carreira ganhará destaque hoje. Uma proposta atraente balançará as estruturas. Alguém ou um grupo aí de fora promoverá mudanças positivas no trabalho e no estilo de vida. Uma reunião profissional poderá mudar de rumo para melhor no fim do dia. Valerá ter uma resposta pronta do tipo as na manga, viu? Sem ter que fechar aí uma decisão. Reconhecimento tá em alta, viu, Virgem? A cor é laranja, número de sorte 49.
7: Libra.
5: Retome assuntos, documentação, pedido de visto, viagem ou curso. Você dará andamento positivo ao que ficou parado por um tempo. A cabeça pedirá horizontes mais largos. Leia outro autor. Fale com quem pensa diferente de você. Uma notícia de longe chegará no fim do dia e mexerá com os planos. No amor, o clima seguirá favorável e sem ruído, viu? A cor para hoje é creme, número de sorte 37.
7: Escorpião.
5: Um acerto de contas com terceiros voltará à mesa e pedirá bastante atenção. Valerá conferir número por número, né? Antes de concordar com qualquer coisa. Uma informação nova mudará o rumo dessa negociação no fim da tarde. Na rotina, tudo colaborará. O dia será bastante produtivo. Não queira resolver tudo na pressa. Controle a ansiedade com meditação, tá bom? Seu número de sorte para hoje é o número 17 e a sua cor é a cor Bordeaux. São 8:07 já, como a hora voa, né? Maria José, um beijo, querida. Dia lindo pra você, viu? Pra família. Espero que esteja tudo tranquilo aí. É, Nayara, a filhinha, o paizão, seu Camilo. Alô, seu Camilo, lá em Santa Eudóxia. Um dia lindo aí pra vocês, viu? Deus abençoe aquela quinta cheia de coisas boas. Vera, um beijo. É, deixa-me ver aqui. É, o Jô, tá me ouvindo aí, Jô? A Vera quer saber se tem alguma notícia boa aí pra nós do garotinho Gael, tá? Trevisan, bom dia. Obrigado pelo carinho, Maria das Dores. Um beijo pra você, titia do Pablo do Gesso. Ô, Cruz, vou ficar emocionado com isso aí, hein, velho? Vou ficar emocionado, hein? Meu Deus do céu, aí você mexeu na minha cicatriz. Ronaldo, querido, Itaquiri da Serra, bom dia.
8: Bom dia, bom dia, bom dia, Ronaldo.
5: Bom dia. Você tá bom?
8: Manda uma moda pra nós aí.
5: Mando.
8: Manda aquela do Bruno Marrona nova, que eu escutei. Eu escutei, você colocou ela. Pois não, parece que eles estão cantando.
5: É, não parece.
8: Você consegue achar ela aí? Manda ela pra nós.
5: Não parece mesmo.
8: Alô, Valdir. Bom dia, Rádio Carinho.
5: Rádio Amor. Aquele abraço, querido. É, aquela música lá, não sei, viu? Tá com um jeito estranho aquela. O vocal não é bem parecido com eles, não. Porque ontem eu toquei uma deles aí, né? É, com o Jean Giovanni, é totalmente diferente daquela lá, né? Eu preciso ver com o Andrezinho aí, é, se são eles ou não. É, uai. Um abraço, viu, querido? Deus abençoe. São 8:09. Inventaram o sucesso. Você viu o que deu? Fátima Leão, na Rádio Carinho, Rádio Amor. Pecado de amor.

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1: 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Jaci Cláudia, meu amor, manda pra mim o nome da música aí, tá bom? Manda o nome da música aí para mim, por gentileza. 8:15.
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1: 8:16 e ontem nós perdemos Gracindo Júnior, filho do inesquecível Paulo Gracindo, né? A morte do ator comoveu o mundo da dramaturgia. O ator morreu aos 83 anos. Daniela, Gabriel e Pedro Gracindo usaram as redes sociais para falar do amor pelo pai. Filha do ator do casamento com Débora Duarte, Daniela Gracindo, já trabalhou com o pai no documentário do avô, Paulo Gracindo. Em seu perfil no Instagram, a artista publicou um vídeo ao lado do pai. Não há palavras para tamanho amor e gratidão. Vou lindo, meu pai. Você sempre será meu norte, escreveu na legenda do post. Amigos da atriz deixaram mensagens de apoio. Dani querida, todo o meu carinho para você. Irmãos e toda a família, escreveu Sura Berdichevsky, né? Querida, seu pai era um homem incrível, um beijo em vocês, disse Luiz Henrique Nogueira. Meus sentimentos, Dani, grande Gracindo, que Deus o receba e conforte o seu coração e da querida família, escreveu Renato Rabelo. Quem esteve perto do ator até o último suspiro foi o ator Leonardo Brício. Depois da novela Cidadão Brasileiro, eles se tornaram muito amigos. E dia sim, o Leonardo Brício estava na casa dele. E ontem, pouco antes das 10 da noite, né, o Gracindo Júnior deu o último suspiro ao lado de Leonardo Brício, escreveu o ator. É mais um, né? É mais um, os veteranos indo embora, né? Os veteranos partindo, não é? E torcer para que, né, os novos que vêm chegando consigam fazer um pouco, né? Um pouco, o mínimo do que esses atores e atrizes consagrados fizeram. 8 e 18.
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0: 29 pra cima, foguete não tem ré.
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0: Costuma com nós.
2: Valdir Zambarian.
0: Com carinho, com amor, fazendo o que gosta da Rádio Quemo, pra você e por você que é muito especial, até a chegada de Kelly Mary e a nossa Manhã DBC. Você deixa, eu posso. Oxalá, xalá.
3: Bom dia, bom dia, bom dia. Zambarilove. Tudo certo, nada errado. Toca pra nós aí, Chapeludo. Nando Moreno, participação de Rio Negro e Solimões.
0: Boa.
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0: Rádio Amor. Marilda da Vila Brasília. Ô, Maria, eu toquei ontem pra você, meu amor. Você não ouviu, não? Toquei ontem. Jean Giovanni e Bruno Marrone, Me Faço Te Odiar. Toquei ontem, viu? Quase no finalzinho do programa. Um beijo. É, quem mais aqui? Júlia Brás, bom dia, Valdir, tudo bem? Passando para desejar meus parabéns ao meu sobrinho, Tiago do Santos. Ô, Tiago, você não falou nada que é seu aniversário hoje, Tiago? Só pediu a música e não falou nada? Olha, olha, olha, olha. Quero desejar muita saúde, paz, prosperidades, felicidades mil para ele, tá? Então tá bom, parabéns, parabéns, Tiago. Feliz aniversário para você, viu? Não mude nada, hein? Continua esse grande cara que você é, essa pessoa maravilhosa, educadíssima, tá bom? Um abraço, Tiago, parabéns. E ó, cuide bem da plantinha chamada vida. Jô, a Vera do Icaraí perguntou como é que tá o Gael. Tem notícia aí pra mim? Se tiver, manda já, viu? Um beijo. Roberta, um beijo, querida. Obrigado pelo carinho aí, viu? Pela sintonia. Alessandra Nascibene, um beijo. Vera Lúcia do Jardim Beatriz, é Clóvis. Obrigado pelo carinho aí. Cigano de Mocaina também está comigo. Sérgio Alves, bem-vindo. Um abraço. Como é que é aí? Como é que é o nome da... É Caçorrova, é isso? Caçorrova, um abraço. Pessoal bacana aí. Sérgio Alves, bem-vindo ao programa. Cris, tá na Boa Vista? Manda bom dia aqui, ó. Pra Silene, Ju Cowboy, Fátima Marina, o João Trevisan, aniversariando hoje. Ô, João, parabéns, hein? Feliz aniversário, muita paz, muita saúde. Que Deus o abençoe grandemente e cuide bem aí da plantinha chamada vida. Feliz aniversário. O aniversariando do dia pediu. Tiaguinho, Lucas Maelo, um abraço. Obrigado pelo carinho aí, Lucas Maelo. Tião Carreiro e Praiano. 8h32, Baianinho.

0: máxima no ar, 8h38. Vá pra NASA, na nossa Rádio Carinho, Rádio Amor, 8h38.
1: Signo
2: Sagitário.
0: Os relacionamentos estarão em destaque, viu? Novidades do par ou um encontro marcante, inesperado, falarão ao coração. Encontros de hoje despertarão curiosidade e darão aí no que pensar. Renove seus conceitos, algo maior desenhará pro futuro. Rompa barreiras nas relações, será bom momento para se associar ou lançar um projeto inovador, viu? Hoje, cor azul, número de sorte 27.
2: Capricórnio.
0: Imprevistos e surpresas acontecerão simultaneamente. Se prepare para alterar a agenda por um motivo muito especial. Renovações do trabalho aumentarão aí seu poder financeiro. Você poderá receber uma proposta bastante motivadora. Saúde também será beneficiada com a descoberta aí de um tratamento ou atividade de bem-estar de ponta, viu? Viagem à vista. A cor marrom, número de sorte 51.
2: Aquário.
0: Alô, ficará mais interessante a partir de hoje. O espaço para mais conversas, risadas, um programa improvisado com o par renderá muito mais do que qualquer coisa marcada. Surpreenda, hein? Filhos, alunos ou pessoas mais novas trarão uma surpresa gostosa no trabalho. O detalhe e o olhar crítico continuarão pressionando. Mantenha o foco. Poder em alta, a cor é verde, número de sorte 17.
2: Peixes.
0: Casa, família serão os assuntos principais do dia. Uma mudança, mesmo que pequena, um gesto carinhoso, uma palavra amiga, mudará o clima aí inteiro. O diálogo com a família sairá bem melhor do que você imagina. Alguém próximo trará uma notícia inesperada no final do dia. Valerá investir aí em conforto ou em um imóvel. Finalize processos do passado, viu? E siga livre. A cor é creme. Número de sorte.

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2: 18 para as 9, minha gente. 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
1: 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Caminhoneiro, você sabe que todo domingo tem o seu programa aqui na nossa Rádio Carinho, Rádio Amor, hein? 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Alô, Dourado! Farmácia do Felício em Dourado, viu? Alô, Dois Córregos, onde a sintonia é Rádio Carinho, Rádio Amor, Multidrogas. Alô, Américo Brasilense, Droga Vida. Alô, alô, Ribeirão dos Bonitos. Alô, seu Afonso. Bom dia, Dona Ivone, um beijo, Andressa, Camila. Telim, telim. Aí tem na farmácia Santa Terezinha, em Ribeirão dos Bonitos. Nove, olha. Olha o que ela diz aqui, ó. Que alegria ouvindo você no meu foninho. Uia. Hã? Que alegria ouvindo você no meu foninho. Vizinha, olha a vizinha. Ah, um beijo, vizinha. Que bom que você fica feliz quando me ouve, né? Paraguai, um abraço, querido. Tá em Brotas. Li, um beijo, querida. Obrigado pelo carinho aí, viu? Dia lindo pra você, Marta Alves. Um beijo. Alô, Cipriano.
3: Saudade do Valdir. Bom dia, Valdir, meu irmão, meu companheiro. Deus que abençoe aí, meu irmão.
1: Amém.
3: Sua quinta-feira aí, fica com...
1: Amém. Ô, Cipriano, mandei meu PV aí, viu? Depois você passa aí pra secretária, que eu encontrei esses dias no ônibus. E eu prometi que vou visitá-lo, viu? Tá bom? Então vê aí o dia que é propício pra eu fazer uma visitinha, né? Claro que essa visitinha, não quero pedir nada, né? Não peço nada aqui no ar, porque eu acho muito chato, muito feio, né? Mas eu sonhei que eu fui fazer uma visita a você, aí você preparou um bolinho de chuva, né? Preparou um cafezinho, deixou um para tudo aí no jeito, entendeu? Não tô falando assim pra você fazer, mas, né? Ô, Vagnão! Como é que é a história aí, Vagnão? Vai?
4: Valdir, Vagnão da Alamo. Só pra mim, Teodoro Sampaio.
1: Gostosona, passa na rua.
4: Ofereço para o Ivan Pingaiada e para o Dele Cachaceiro.
1: Tá certo. Paulo Marcos Pires.
5: Ô, Valdir, bom dia.
1: Bom dia.
5: Como você tá, meu colega? Tudo
1: eu
5: bem?
1: Estou ótimo.
5: Programação linda. Amém. Uma música ajeitada aí.
1: Vocês que fazem.
5: Se possível, Valdir, toca pra nós aí, Trio Parada Duro, Doutor e a Faculdade, tá?
1: O carro é a faculdade.
5: Um abraço pra todo mundo que gostar, manda essa música aí. Um abraço, um beijo no coração. 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
1: Rádio Amor. Valeu. É irmão do meu querido Zunzinho. 5 para as 9.

9, Christian Rolf. Ausência na nossa rádio Carinho, Rádio Amor. Dois pra 9. 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Aí, Avenida Independência e tal. Aí a mesma vibe, né? A mesma vibe é, quando você chega em Goiânia ou Cuiabá é igual, né? 10 para as 9. É Sérgio Reis. Cantiga para Ribeirão Preto. 9 em ponto agora. 9 em ponto.

0: 1992. Manda mano, Mauro e Maurício Gasperini, pedindo amor a nossa Rádio Carinho, Rádio Amor. De Sulino Trio, para dar duro, o carro e a faculdade. E de Luiz Vieira, em 1979, cantiga para Ribeirão Preto, Sérgio Reis. O Jesuíno Brotas, bom dia, querido.
1: Bom dia, Vardir.
0: É a Manu.
1: É uma música da Ana Castela.
0: Você tá bem, Manu?
1: Eu, meu pai aqui esperando minha mãe aqui no Poupa Tempo. Tenho um bom dia pra você.
0: Você também, querida. Um beijo.
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0: Rádio Amor. Dia lindo pra vocês aí, viu, em Brotas. Obrigado pela grande audiência aí, hein? São 9:11 agora, minha gente. Zezé de Camargo e Luciano. Dois corações e uma história. Alô, Ferrugem! Um abraço. Um dia lindo aí, Ferrugem. Pra você e pra toda a família.

0: nossa Rádio Carinho, Rádio Amor, o beijo do adeus, 9:18. Maravilhosa, hein? Ficou bacana aí com o Rick e com o Marciano, original de João Mineiro e Marciano, na verdade, não é? Muito bom. O Bim, aquele abraço, Bim, Bim, da TV. Dá tempo de eu te ouvir, hein, Bim? Dá tempo, vai lá.
1: Bom dia, meu amigo Zambim.
0: Bom dia.
1: Da TV de Cravinha. Você tá bom? Solteira aqui, hein?
0: Muito obrigado.
1: Tudo bem contigo, Valdir?
0: Graças a Deus.
1: Eu não vou pedir modão, não. As modas que tá tocando já são boas, né?
0: É de arrepiar.
1: Tô curtindo aqui os
0: modos. É de arrepiar.
1: Valeu. Uma boa quinta-feira pra você. Tudo de bom.
0: Amém. Obrigado. Seguinte, vem aí Kelly Mary com a nossa manhã DBC, meio-dia 25. Depois do horário eleitoral gratuito, tem André Frujoelha, Voz da Notícia, Jornal DBC, 1 da tarde. Paradão Sertanejo, Milton Bardella, hein? 2, chega mais. Lana Guedes, 4. Arena do Odeio, Sabia Reis, 8. Emoções, Marcelo Renato. Amanhã, 5 da manhã, o Milton Bardella volta com a Viola e a História. E às 6, tem Porteira. 6:07, 6:09, né? Com Israel Tuk Tuk de Oliveira.

0: fácil. Não, não, não. Não desista fácil, mas também não insista pra sempre. É, não desista fácil, mas também não insista pra sempre. Aprenda a deixar pra trás tudo que não te leva pra frente. Porque na viagem da vida, todo peso inútil atrasa a caminhada. Obrigado por esse carinho, por esse amor, por essa audiência. Obrigado por você existir. Lembre-se que Deus é bom, o tempo todo é maravilhoso. Fica bem.
1: Valdir Zambariano.

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na sua manhã de quinta-feira. Tudo bem por aí? Ao som das melhores, a gente segue juntos aqui na nossa Rádio Carinho, na nossa Rádio Amor, a rádio que tem história com você, em toda a região, acompanhando a gente. Sua Rádio Carinho. 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

mês. Cheguei, bebê. Bora fazer festa? Aqui, na rádio que ama você. Vamos. Obrigada.

0: programação da nossa rádio. 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
0: Já tem tanta gente nesse WhatsApp. Tá lindo demais. Muito obrigado a você, meu ouvinte, que tá aí cravadão em toda a região. Hein, Luiz, de Brotas. Obrigado, Moreira, de Dois Córregos. O Ney, lá de Dourado. Vocês são demais. Oi, Filipinho.

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0: aqui, hein? Tem gente chegando, oi, Trevisan! Jefferson, Cleusa, o Sérgio, tudo bem? E aí, Sidão, você tá bem, bicho? 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
0: Eu queria mandar um oi pro Marcelo, ele tá me acompanhando, né, Marcelo? E aí, bebê? Eu fiz uma pergunta pra você aí, manda a resposta pra mim, tá? Um beijo, um dia maravilhoso. Oi, Alessandra, na Simbene. Beijo, gatinha. Vamos juntos. E uma manhã de quinta-feira maravilhosa. Por que a gente faz a quinta? Ser sexta-feira, ser domingo, ser feriado, né? Ainda mais com essas músicas que

João Paulo e Daniel, música maravilhosa. 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Tá bom, bebê? Ó, ó. Ê, Deli! Olha eu ser assim, ó. Olha eu ser assim, ó. Ó, vai, vai. Oi, gostou! Ó, que eu ia, hein? Chama não, que eu vou.

bebê. Pinga, bebê, nós não para, não. Já já sabe o que tem? Já já tem o sorteio do bolo. É seu aniversário hoje? Ei, que gostoso. Parabéns pra você. Liga aí, vai. 3307-1011, tô te esperando, hein? Quero levar esse bolo aí pra você. Entregar nas suas mãos. Presentão.

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4: 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Bom dia, meus amores.

2022. Guilherme Benuto na manhã, de eu pra eu. E aí, vamos fazer o sorteio do bolo? Vamos dar os parabéns pra galera que tá ligada no Som da Manhã, que hoje faz aniversário. Ai, que dia bonito. 3 de setembro, parabéns pra você que hoje completa mais um ano de vida. Parabéns para o senhor Antônio Carlos da Cruz, né? Ele que tá lá no Passeio das Andorinhas, tá trabalhando, hoje tá fazendo aniversário. Cruz, parabéns pra você, um dia lindo, uma vida linda, com toda a energia maravilhosa, né? Que a vida e o universo possa mandar pra você nesse dia maravilhoso, tá bom? Parabéns pra você, tá? Parabéns pro João Luiz Trevisan, também mora lá em Baté, né? Tá fazendo aniversário hoje. Parabéns, João. Parabéns pro João Pedro Pilege, né? Ele que é de lá do Jockey Club, também completando mais um ano de vida. Parabéns pra Daiane Cristina Okumura. Parabéns pra Marlene Guedes Marussi, também hoje fazendo aniversário. O Murilo de Oliveira. Parabéns pra Nayane Paula Lopes. E parabéns para o ouvinte, Luiz Henrique da Silva. O Luiz tá fazendo 11 aninhos. Ele tá na Francisco Lopes, 123, no Santa Felícia. A mãe dele, a Ana Paula, fez a inscrição. E é pro Luiz Henrique, então, que a Júlia Moraes, toda trabalhada na beleza e na chapinha, faz a entrega de mais um bolo. É, beleza. No dia do seu aniversário, não deixa de ligar pra gente não, tá bom? 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Não sei.

e sagrada diária da Kelly Mary pra tomar aquele cafezinho gostoso. Ontem eu assisti um vídeo da Luna Guedes e aí ela tava falando, né? Ó, vocês pensam que quando a gente fala que a gente vai tomar um cafezinho, que a gente não vai tomar um cafezinho? Mas a gente vai sim tomar um café. Olha eu aqui, ó. E ela toda linda, né? Eu adoro quando ela mexe nos cabelos assim. E aí ela, olha só, tá vendo? Eu tô aqui no estúdio tomando um café. Ai, mas como eu queria ter coragem de ser igual a Lana. Ai, eu ia mostrar pra vocês eu dançando, eu correndo pra lá e pra cá, eu virando de ponta cabeça. Tem dia que o Valdir chega aqui, o Valdir Zambarinha ficou olhando assim, agora mesmo, ele tava aqui, ele tava olhando assim pra mim, Eu falei, que foi, Zamba? Eu falei, eu tava percebendo, tava assuntando seu alongamento. Eu fico imaginando, se eu me filmasse aqui, eu postasse pra vocês, vocês iam parar de ouvir a rádio. Você falou, não é possível. Essa mulher é louca, não é possível. Oh, hoje a Júlia já me arrastou aqui no estúdio pela cadeira. A Ruth aqui teve que bater na porta, que eu tava fazendo um alongamento atrás da porta. O que é? Que isso, cara? Ai, todo mundo fica louco, assustado aqui comigo. Mas enfim, aí a Lana tava fazendo hoje, achei maravilhosa. Ela mostrando pra vocês como ela toma o café, que ela toma o café. Toda linda. Aí ela mostrou o estúdio, mostrou, né, vocês falando aqui com ela. Ai, vocês querem ficar comigo? Fica comigo. Maravilhosa, maravilhosa. E aí exatamente assim, às 10h30, 20 pras 11 normalmente, aqui na manhã, a gente para pra tomar um cafezinho, né? Dá uma paradinha, dá uma alongada, né? Nas canelas, porque já não é mais a mesma coisa, né? A gente já não tem mais 18 anos, né, Cruz? Hã? A gente já não tem mais 18, né? A gente precisa dar uma alongada nas pernas. Será que a gente vai ficando mais? E a coluna vai sentindo, estoura L2, estoura L5. Não é assim? E aí a gente precisa se cuidar um bocadinho mais. É por isso que eu falo pra você, se cuida agora, pra lá na frente você não sofrer, não tem treta, né? 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Pra todos os momentos da vida da gente. Ó, você pode perceber, quando você termina um trabalho, no meio do trabalho, no meio das reuniões, quando você tá com os amigos, quando você recebe os amigos em casa, quando você tá trabalhando na empresa, você olha um pro outro assim e fala, vamos tomar um cafezinho? Vamos tomar um café? Vamos comer um pãozinho com manteiga e tomar um cafezinho? É aquele momento da conversa, da fofoca, de um olhar pro outro, né? E saborear aquela xícara deliciosa de café. Todos os dias aqui é assim. A Lana falou ontem pra vocês e é a mais pura verdade, tá? A gente dá aquela paradinha, né, necessária pra tomar o nosso cafezinho Ouro Brasileiro. Porque a vida... ela sempre vai se tornar muito mais leve quando a gente encontra alguém com quem a gente possa dividir a nossa vida, as nossas histórias, os nossos momentos, né? Ontem fizeram uma pergunta pra mim e eu queria só fazer um comentário com vocês, né? Eu queria que vocês só pensassem, não precisa responder pra mim. Não precisa, não precisa. Mesmo porque eu não vou nem ter tempo de olhar aqui, tá? Se você soubesse que você fosse viver só mais um único dia, tá? Hoje você vai viver normal, quinta-feira, fazer todas essas coisinhas. E você vai viver só mais amanhã. Sábado você já não existe mais. Eu quero que você pensasse aí, quem seria a primeira pessoa que você contaria isso? Quem seria? Pensa aí, quem seria? A primeira pessoa que você ia contar isso? Você ia ter que contar pra alguém. Quem seria? Que pessoa você escolheria pra contar isso?

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5: 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Diego e Vitor,

0: filho, eu falaria pro meu marido, eu falaria pra minha esposa. E eu vou falar a verdade pra você. Se você pensou numa pessoa, às vezes a pessoa não tá mais nem nesse mundo, né? Não tá mais nem nesse planeta aqui, né? Tá mais nem nesse mundo. Às vezes pensou em alguém, pra quem você contaria? É a pessoa mais importante da sua vida, tá? E aí eu quero só que você reflita sobre isso, porque achei muito interessante. De vez em quando a gente precisa pensar nas coisas, a gente não para pra pensar nas coisas, né? A gente vai vivendo assim, liga lá a tomadinha de manhã, hora que acorda e vai embora, e vai, vai, para, pensa um pouquinho nas coisas. Aí, tá vendo? Hoje você teve a oportunidade de pensar na pessoa mais importante da sua vida, porque é, ué, não tem como. É a pessoa que você pensou, meu amor. É a pessoa mais importante da sua vida. Aí, ó, outra pra você pensar, pra você usar a sua cabeça, que Deus te deu tão linda. Se você chegasse numa sala, pensa bem, numa sala. Tem uma sala, você vai abrir a porta da sala, tá? Abriu a porta da sala, tem todas as pessoas que já passaram pela sua vida dentro dessa sala. Todas as pessoas, todas, todas. Quem é que você gostaria de encontrar nessa sala? Pensa.
1: Kelly Mary.
0: Acho que a gente merece um raça hoje, né? Hã? Hein, Arnaldo Pedroso? Hein, Rose? Eu, por mim, se a moda é boa, tá aqui, bem. Se a moda boa, tá no ar. Se a moda boa chega, a moda boa vem. Não sei você, mas eu curto demais. Bora? Vamos juntos?

0: Sabia que a pessoa que você pensou que tá na sala é onde mora a sua saudade? Ai, meu Deus do céu, não é? É, é isso. É isso. É onde tá toda a saudade da sua vida. É na pessoa que você encontrou lá na sala. Ivone Ferreira, um beijo, meu amor. Martinha, um beijão, dia lindo. A Marineide, é? É, ah, então, tá vendo? O filho, né? É, eu sei como é que é. A Fátima é a mãe. O Cruz eu já sei quem é, né? Você tá vendo? É assim, é a vida. E é claro que eu não preciso nem responder pra vocês. Que se pudesse, né? Uma única pessoa seria o meu pai. Mas se fosse que pudesse estar junto, seria o meu pai e minha mãe, com certeza. Mas como a minha afinidade com meu pai era muito, mas muito, mas muito, mas era alma. E o meu pai era alma. Então, este seria o meu pai. Mas se pudesse ele estar de mão dada com a minha mãe, seria melhor ainda, né? Então, é isso aí, tá vendo? É onde mora a saudade da gente. A saudade da gente mora nesse lugar. Não adianta, não precisa se preocupar, é isso daí. A pessoa que você pensou é a pessoa mais importante da sua vida, pra quem você contaria. E a pessoa que tá na sala é a pessoa que é onde mora a sua saudade, tá? É isso daí, tá bom? Ô Kelly, manda o Milionários é Rico pra gente. Pessoal lá do Dama, o Golf, Milionários é Rico, duas camisas. Rádio Carinho, Rádio Amor. Oi, Gesivaldo, tudo bem aí? Bom trabalho, bem. Vocês estão fazendo o que aí, hein? Estão ajeitando a grama, estão ajeitando o que aí? Dando um trato. Oi, Kelly, hoje é aniversário do Ti. É, Bruna? Então tá bom, manda um oi pra ele, um beijo, desejo feliz aniversário pra ele, tá? Muito obrigada, viu, Bruna? Um beijo pra você. Um dia maravilhoso. Mandar um beijo também aqui, ó, pra Maria, a Maria lá do Parque das Laranjeiras, o João. Oi, João, tudo bem? O Kelly, a minha esposa é a minha única prioridade na minha vida. Oh, ela que é uma mulher feliz, então, hein, man? Aí sim, hein? DJ Trevisan, obrigada, adorei a Caminho Suave que você me mandou aqui, viu? A minha foi essa segunda aqui, ó, eu me lembro exatamente. É, obrigada, viu? Um beijão pra você, tá bom? Tudo de bom. É, você mora aí na Francisco Marigo? É, que gostoso. Então quando você estiver lá na mercearia, você manda um beijão pra eles, tá? Agradece aí, tá bom? Fala que você tá com a gente aqui. É, né, Adélio Vieira? Igualzinho aquele merda. Ah, mas eu ia dar um abraço, mas é gostoso no meu pai. Eu falo que ninguém tem o cheiro dos pais da gente, né? Você pode procurar, você não vai achar. Comida de mãe e cheiro de pais, ninguém tem. É único, é único. Ivair, tudo bem com você? Eu acho que a gente carrega um pedacinho do pai e da mãe dentro da gente o resto da vida. Não é só amor, não. Eu acho que é uma coisa que a gente carrega mesmo. É como se a gente carregasse eles com a gente assim, mas não pela questão da emoção, sabe? É o lado físico mesmo, sabe? É, Kelly, diz pra ele que eu amo muito ele, tá? Tá bom, tá bom. Feliz aniversário, cheio de coisas boas. A Bruna pro Ti aí, tá? Não sei se o Ti tá ouvindo a gente. Oi, Rony! Tudo bem, Rony? Obrigada pela audiência, meu bem. Um beijo pra você. Tudo de bom. Tô feliz que você tá me ouvindo, Rony. O João Luiz Trevisan, lá do São Benedito, tá fazendo aniversário hoje. E pediu João Mineiro e Marciano. Eu toquei por sentir ciúmes, viu, João? Mas desejo aí um feliz aniversário pra você e um dia maravilhoso. Pablo, bom dia. Oi, Kelly. Tudo bem? Eu contaria pras minhas duas filhas. Aí, tá vendo? Deus, é um beijo. Sérgio, obrigada, viu, Sérgio? Adorei. Eduardo, Uber. E aí, trabalhando ao som da manhã, bem? Tá na lida e tá comigo? Que gostoso. É um zói cá e um zói lá. Ó, imagina você nadar num mar de perereca.
1: Cadê as mãos em cima, assim, passando energia toda pra gente?
0: Imagina você nadar, hein, Silvia? Ah, é o Damião aqui, né? Fada. É o Damião. Que é isso, hein, Damião? Isso é um mar de perereca, bem? Dona. Victor e Léo na manhã.

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0: Mari. Ô, mulher que deixou saudade na gente.
1: Não há janela, venha ver quem é que
0: é. 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Oi, meu bem. Bom dia, meninos. Estão sempre no som da manhã.

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1: 11:20 da manhã, é assim que a gente chega, trazendo novidades, né? Falando com o ouvinte, falando com toda a região e, claro, sempre trazendo as coisas novas pra você. 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
1: Rádio Amor, Julia!
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1: 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Henrique e Juliano, vai!
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Olha, você sabe que um dia eu ainda vou trabalhar na DBC, na rodovia Washington Luiz em Ibaté, e vou ficar olhando esse movimento da rodovia o dia inteirinho, nesse lugar lindo, nesse paraíso, Adriano Tunay. Que foto linda, Adriano. Ai, coisa linda. Muito obrigada, fica linda a DBC FM ali na rodovia. Aquela bandeira do Brasil maravilhosa. Linda.

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0: trazer a Júlia Moraes para falar agora em uma das lojas da Rede Forte do Interior, o Savenhago, junto com a gente, né, Júlia? 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Na rádio que ama você. Somos só nós dois, a Kelly Mary e você.
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0: Oi, Julia, pode falar, vem, fala com a Kelly Mary. Bom dia, meu bem, de novo.
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0: Aê, que lindo! Amor. Rádio Amor, Zambinha! Ah, eu tenho um talento, sabia, né? 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

0: 8h49, Barreirito na manhã. Que prazer, que privilégio tocar uma moda linda dessa. Manhã, DBC.
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0: Tô indo, meus amores. Meu muito obrigada. Tenham todos uma tarde linda de quinta-feira. Aproveitem muito, tá bom? Amanhã nós temos um compromisso marcado a partir das 9 horas da manhã. E eu quero que você esteja comigo, tá bom?

todos uma tarde linda, um dia lindo, maravilhoso. E até amanhã na nossa sexta-feira, se Deus quiser. Cuide-se muito, tá bom? Já já tem o André Ricardo, Lana Guedes, a nossa turma falando com você. Beijo!

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0: Muito boa tarde a todos. Hoje é quinta-feira, dia 3 de setembro de 2026. Está no ar mais uma edição do seu Jornal DBC, com muitas informações a partir de agora para você, ouvinte número 1. É isso mesmo, começando mais essa edição do seu Jornal DBC e, obviamente, trazendo muitas informações, como sempre. Obrigado a você pela audiência, preferência, paciência, acima de tudo, né? E, obviamente, a gente sempre traz as melhores informações. Agora, são exatamente 12:26, né? E a gente traz sempre o início do nosso Jornal DBC, o tempo, a temperatura e muito mais. Mas hoje vai ser ligeiramente diferente. Sabe por quê?

0: Hoje quem vem é a Juju, a Júlia Moraes, que atrasou um pouquinho, né? E a gente vai então entregar o bolo junto com ela para o nosso ouvinte número um. Ela ia entregar um pouquinho antes, mas devido ao horário eleitoral gratuito, viu, gente? É, a gente não cobra nada, não. E dá um trabalho que você não faz ideia. E ela traz então um bom dia, né, Juju?
1: Boa tarde, André. Tudo bem, André? Tô por aqui novamente. Ai, agora na cidade de São Carlos, nessa tarde gostosa de quinta-feira, pra fazer a festa no seu rádio. Tá eu e o nosso amigo.
2: Alô, alô, André Frujuelli, Jornal do ABC. Hoje, excepcionalmente, André, uma festa, nosso Jornal do ABC, nome da Glace Arte.
1: 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A mamãe Ana Paula foi no 3307-1011, fez a inscrição e garantiu essa festa. E é com ela que eu vou falar. Tudo bem, Ana? Boa tarde.
3: Oi, tudo bem? Boa tarde. 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E a gente ficou muito feliz em ter ganhado o bolo hoje.
1: Muito obrigada, viu, mamãe? O Luiz Henrique tá ali todo ansioso, né? Vai pra escola hoje?
3: Vai pra escola, daqui a pouquinho.
1: Já tá aniversário também com os amigos, né?
3: Sim, hoje é dia de festa.
1: Meu amor, muito obrigada, viu? 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
0: Muito bom. O Valdir foi pra segurar o bolo, né? E o Luiz Henrique vai tomar ovada hoje, né? Que saiu de casa e foi pra escola. Vixe, é dia de tomar ovada com farinha e muito mais. Obrigado a vocês, então. Participe sempre do bolo do aniversariante. Em nome da DBC FM, Glace Arte, todos os dias, de segunda a sábado. Inscrição das 8 às 10 e sorteio às 10, 10 e 10, 10 e 15, 10 e 20, 10 e alguma coisinha. Mas você fique ligadinho sempre na sua DBC FM. E a gente volta então a falar de notícias importantes. O tempo e temperatura para você, né? Esse sol de brigadeiro, céuzão azul, lindo, maravilhoso. E as máximas de hoje alcançando aí, olha só, hein? Alcançando os seus 28, 29 graus, dependendo da cidade que você estiver. Em São Carlos, 28. A máxima também para a nossa querida Ibaté. A Morada do Sol, Araraquara, chega junto com o Américo aos 31 graus. Boa Esperança também chegando aí aos 31. Amanhã vai chegar aos 34, 35, né? Nossa querida Brotas chegando aos 29. Dois Córregos também chegando aí aos 30. Torrinha e Tirapina, 29 graus, desce aos

0: E logo, logo será meu amigo Vaginão também, que faz aniversário. Eu não esqueci não, viu? Ele que vai ganhar um presentão. Agora, 12:30, e a gente passa ao esporte, mas antes a gente traz aquele intervalinho especial.
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0: Muito bem, estamos aí de volta com mais uma informação, não várias, para você, ouvinte número um. Ontem nós tivemos dois jogos importantes pelas quartas de final da Copa do Brasil, isso mesmo, é. Tivemos aí um jogo entre o Vasco e o Vitória, o Vasco que ganhou o primeiro jogo por 1-0 e ontem se confirmou classificado às semifinais com Vitória de 2-0 sobre o Vitória. Muito bem. E o Palmeiras, que foi até a Vila Belmiro, precisava apenas de um empate, poderia perder por 2-0, né? Mas foi lá, segurou o jogo. Eu assisti um pedaço desse jogo, percebi que o Santos jogou bastante, brigou bastante, mas o Palmeiras se defendeu muito bem, fez a sua lição de casa e também se classificou. E hoje, finalizando aí o último jogo das quartas de final, o jogo de volta, teremos na Arena do Grêmio o Grêmio contra o Internacional, o famoso Grenal, é um clássico gaúcho, né? Como sempre. E lá né, lá atrás, na quarta rodada.

0: rodada lá, né? O Flamengo e o Mirassol não jogaram. Quer dizer, jogaram, mas não jogaram. Teve, né? Não teve o jogo. O jogo foi remarcado, né? Para uma rodada futura, que é, isso acontece, fica aí sempre na agenda, né? E esse jogo importantíssimo hoje para ambos, né? Por quê? Porque o Mirassol, que está ali na pontinha da zona de rebaixamento, né? Ele tinha uma posição muito delicada, né? Que estava lá embaixo na tabela. E, né, precisava de uma vitória que seria muito importante para ele se colocar melhor no campeonato, ali junto com o Grêmio, com 28 pontos. Mas não aconteceu. Bom para quem? Bom para o Flamengo, que foi jogar lá no Maião e acabou ganhando, no Maracanã, quer dizer, e acabou ganhando do Mirassol por 2-0. E esse jogo fez o quê? Fez com que o Flamengo colasse ali no Palmeiras apenas um pontinho. Ou seja, se o Palmeiras der uma titubeada, o Flamengo vai lá e engole. E a 26ª rodada já está valendo, né? Está aí, né, para começar sabadão, e amanhã, sexta, a gente traz todos esses detalhes para você e você também, nosso querido amigo aí que participa da Liga da BCFM, se liga na Liga. Meio-dia 37. E hoje eu quero dar um destaque especial, porque hoje é dia da Guarda Civil. É a Guarda que faz um trabalho exímio hoje em dia e uma participação muito grande na segurança pública como um todo. E dia da Polícia Militar. Né? Ela que cuida de servir, né? E a segurança do nosso país. E dia do biólogo, né? Um dia também importantíssimo para todos. Meio-dia e 38. E olha, a disputa aí para ver quem vai ser menos amigo do Daniel Vorcaro continua valendo e muito grande, né? Porque ele agora começou aí a jogar a famosa a caquinha no ventilador. É isso mesmo, Daniel Vorcaro está jogando a caquinha no ventilador, já anunciou aí aos quatro cantos que o negócio vai pegar fogo. E ele mira agora, uma matéria importante que está lá no UOL, ele mira, né, um depoimento para fazer a sua delação, né? Ele quer que o Mendonça o ajude. Epa! Será que teremos mais um? Mais uma, né? Lava Jato? Sei não. Também pode ter, porque para condenar, descondenar, perseguir, desperseguir, processar, desprocessar, entendeu? Tudo. Farinha do mesmo saco. Em busca de uma delação para deixar a cadeia, o banqueiro Daniel Vorcaro tentou atrair o apoio do ministro André Mendonça do STF ao citar a intenção de delatar integrantes do governo Lula, se dizer vítima de um complô e mirar o chefe da Polícia Federal, Andrei Rodrigues. A mudança de postura foi a principal marca do depoimento prestado na última quinta-feira, dia 27, ao gabinete de Mendonça. A pedido do banqueiro, a Polícia Federal não participou da reunião. Ele citou várias vezes ter informações sobre políticos do atual governo para relatar em uma delação e fez do diretor-geral da Polícia Federal, Andrei Rodrigues, seu principal alvo. O jornal Estado de São Paulo revelou os primeiros trechos do depoimento e o UOL teve acesso à íntegra da oitiva. Daniel Borcaro afirmou no depoimento que sofreu intimidações de agentes da Polícia Federal. Disse que em um dos transportes sofreu, abre aspas, torturas de me deixarem em um caixote por 6 horas, sem ar, suando, fecha aspas. Quando, abre aspas novamente, quando eu abro a porta, eu já recebo uma fala. Isso que dá, você querer falar disso do chefe. Vai acontecer isso? Isso, abre parênteses, ocorreu em um transporte. Quando eu saí de São Paulo, queria vir para Brasília, disse Borcaro. Isso é só um trechinho, né? Pelo que aconteceu, né, nessa prisão aí e nesse transporte de Borcaro. E olha, pelo andar da carruagem, as coisas irão muito longe, né? E vai mais longe do que a gente imagina. Só que tem o seguinte, né? Outros assuntos acabam andando e correndo. E a gente precisa prestar muita atenção, porque também parte disso pode ser o quê? É como eles dizem, pode ser um pano, né, para nesse momento político causar aí um certo transtorno, ou de um lado ou de outro, né? E ele também agora em áudios, até o Nicolas Ferreira, que chamou o Borcaro de lindão e que cobrou a liberação de ativo, diz site que Nicolas confirma o áudio, mas nega o elogio em relação com o banqueiro. É, o negócio tá caindo, né? E vai derrubar com certeza muita gente. Só temos que saber se Mendonça, né, consegue ser, né, e dar andamento. Por quê? Porque André Mendonça deixou empresa após contrato de 380 mil com a Prefeitura de São Paulo, né, ser revelado. É muita coisa aí, ó, né, que agora vão bater de todos os lados. E aquele velho ditado: cada um por si e Deus a favor de todos. E a favor de todos está quem? Está o Senado, que foi proposta aí a emenda da Constituição, a jornada 6x1, e aprovada na Comissão de Constituição e Justiça, né, no dia de ontem.
1: PEC 6x1 aprovada na Comissão de Constituição e Justiça do Senado, agora é com o plenário, que deve ocorrer só depois do primeiro turno das eleições. Entre o primeiro e o segundo turno, na verdade, quando o Congresso deverá ter outra semana de esforço concentrado. Esse será o trabalho da base aliada no momento, como afirmou o líder do governo, senador Randolfo Rodrigues. Isso porque, como o senador admitiu, não havia garantia de aprovação com segurança nesta quarta-feira, mesmo com um quórum de 75 parlamentares na casa.
2: Lembremos, nós precisaríamos colocar 49 votos em 2 turnos e nós não tínhamos a garantia e a segurança em relação a isso. A base do governo estava mobilizada, assim como a base da oposição se mobilizou para impedir a votação no dia de hoje. Nós vamos insistir em ter uma nova convocação e vamos, em última análise, buscar votar entre 4 e 25 de outubro.
1: Ele ainda completou: poderia aprovar? Poderia, mas haveria o risco, e sobre esse tema, correr riscos não é adequado, ou seja, votação só com garantia de aprovação. A fala do senador veio horas depois da aprovação e votação simbólica do relatório do senador Omar Aziz, do PSD, na Comissão de Constituição e Justiça. Não sem antes a oposição tentar emplacar as emendas, ou até a discussão de outra PEC, a que prioriza os acordos individuais de trabalho e uma jornada flexível com base nas horas trabalhadas, o que na prática poderia fazer com que o empregado trabalhasse acima das 44 horas semanais previstas hoje. Ainda na CCJ, o relator Omar Aziz rejeitou todas as emendas nesse sentido, alegou que elas descaracterizavam a proposta original. A PEC acaba com a jornada de 6 dias trabalhados para um de folga e reduz de 44 para 40 horas a jornada semanal. Da Rádio Nacional em Brasília, Priscila Mazenotti.
0: É, o negócio está caminhando, né? E o que é muito importante. Eu acho que o ideal seria aí, né, nós termos o famoso contrato por hora, né? Quer dizer, é o trabalho correspondente à quantidade de horas trabalhadas. E cada um escolhe quantas horas pode trabalhar. Porque com a flexibilidade, que seria muito importante, né, ela traria benefícios para as pessoas, né, e também, ao mesmo tempo, traria uma condição melhor de salário que poderia ser livremente acordada. Agora, para uma CLT que tem quase, né, 100 anos, é antiga, né, não tem atualização quase que nenhuma, só através das jurisprudências, né, e os acordos coletivos, de repente vai se engessando cada vez mais. E aprovando, obviamente, que as coisas irão mudar, porque é necessário. Só que, segundo a Confederação Nacional da Indústria, o Brasil pode levar até 30 anos para compensar a redução da jornada para 40 horas semanais.
3: O Brasil pode levar de 17 a 30 anos para acumular o ganho de produtividade necessário para compensar uma eventual redução da jornada de trabalho para 40 horas semanais. A estimativa é da Confederação Nacional da Indústria, a CNI. A projeção considera um cenário em que as empresas mantêm os empregos e os salários e absorvem a redução das horas trabalhadas sem diminuir a remuneração. Nesse cenário, o total de horas trabalhadas cairia cerca de 7,8%, enquanto a produtividade por hora precisaria aumentar até 8,5% para compensar a redução. O presidente da CNI, Ricardo Alban, defende que a discussão sobre a redução da jornada para 40 horas semanais, associada ao fim da escala 6x1, seja feita sem a influência do calendário eleitoral.
4: Os senadores, assim como os deputados, é muito difícil para eles tomarem decisões racionais, decisões equilibradas, com a motivação eleitoral. Isso não vai ser prudente nem bom para o país no médio e longo prazo. Então venho aqui mais uma vez reiterar esse apelo que deixamos essa discussão da escala e da jornada de trabalho pós-eleições, para que possamos fazer de forma responsável e garanto, o setor produtivo não fugirá dessa mesa.
3: Alban afirma que, embora milhões de trabalhadores possam ser diretamente beneficiados pela redução da jornada, os efeitos econômicos poderiam atingir toda a população.
4: Nós temos cerca de 14, 15 milhões de brasileiros, trabalhadores e trabalhadoras, que poderão ser impactados beneficialmente para essa redução da jornada ou mudança de escala. Mas são 10% da população, cerca de 12, 14% da população. Toda a população vai pagar com o aumento do custo de vida, quer seja de serviços, quer seja de produtos.
3: Segundo o levantamento da CNI, a jornada de trabalho aparece em mais de 80% dos acordos e convenções coletivas analisados. Do total, cerca de 62% tratam diretamente da distribuição do tempo de trabalho, como horas extras, compensação, carga horária, intervalos, descansos, turnos, domingos e feriados. Outros 31% abordam os efeitos da jornada sobre diferentes condições de trabalho, incluindo adicional noturno, vale-transporte, participação nos lucros e resultados, entre outros benefícios. Para a CNI, os dados mostram que a negociação coletiva não trata apenas da duração da jornada, mas também da forma como o tempo de trabalho é organizado e de seus impactos sobre outras condições e direitos negociados. O levantamento completo está disponível no site portaldaindustria.com.br. Reportagem Paloma Custódio.
0: Muito bem, então tá aí, ó, os dois lados, né? Agora um ponto importantíssimo, não deveria ser discutido e votado nesse momento, que pode por um lado ser bom e por outro lado ser ruim, por um lado ser estudado e por outro não, né? Então eu acho que o negócio não deveria ser, não é não ter a escala, porque ela é boa, não é ruim, só que a discussão deveria ser feita fora do tempo da eleição. Mas É Brasil, gente. Política é política. Agora, meio de 50, já estamos indo para a reta final do nosso Jornal da ABC. E olha só, hein? Mandar um abraço lá pro Márcio do São Carlos Agora, né? Que traz aí uma matéria interessante que eu até acredito, né, que o negócio começa a pegar fogo. E eu acho que esse é um caminho que a população, ao devagar com tudo que tem ocorrido no nosso país, pode começar com manifestações dessa forma. 40 bandeiras dos candidatos Maurício Neves a deputado federal e Júlio César, deputado estadual, foram incendiadas na tarde de quarta-feira, né? Na tarde de ontem, na Praça Gervásio Pereira da Piedade, no bairro Cidade Araci, em São Carlos. Segundo o boletim de ocorrência, o caso aconteceu por volta das 17h20, na Avenida Regente Árabe, no cruzamento com a Rua Integração. E as bandeiras estavam expostas no local quando pessoas ainda não identificadas atearam fogo no material. A ocorrência foi aí, o representante do partido PP compareceu ao plantão policial para comunicar o caso e foi orientado a comparecer no segundo distrito policial e apresentar a queixa e as imagens das bandeiras. Agora, isso é um detalhe importante, por quê? Porque mostra que a população não está mais aceitando qualquer coisa, não, né? E realmente eu acho que são muitas bandeiras e a cidade fica até relativamente um pouco suja, vamos por assim dizer, né? Infelizmente. José Admiro tá aqui, a Sandrinha também, o Rony, muito obrigado. Cruz, boa tarde, Cruz. O Pablo, Gustavinho, pessoal chegando aí, nossa, muito obrigado a todos vocês. E olha, o São Carlos, né, abriu aí, através da Secretaria Municipal de Meio Ambiente, pelo Departamento de Controle e Defesa Animal, 400 vagas para castração de cães e gatos que acontecerão nos dias 19 e 20 de setembro. Tá? No dia 19, os procedimentos serão realizados a partir das 8 horas no Espaço Salesiano, ali na Avenida Comendador Alfredo Maffei, número 300. E no dia 20, a ação acontece na rodoviária de Santa Eudóxia, na rua Floriano Peixoto, no distrito, também a partir das 8 horas. E um detalhe importante é o quê? Os interessados devem realizar a inscrição através do CADPED, o cadastramento disponível no Portal do Cidadão, por meio do endereço eletrônico cervico.saocarlos.sp.gov.br/canil. Então você precisa fazer esse cadastramento para poder ter aí o direito a fazer o cadastro e também o agendamento, que assim a preparação fica, né, conveniente para o serviço ser bem realizado. E uma falha no conjunto motobomba do espaço do posto tubular profundo exigiu aí uma substituição do equipamento e os serviços têm previsão para a conclusão apenas amanhã. Foi um informe do SAI para manutenção emergencial no centro de produção, reservação e distribuição da nova estância, tá? Então, eles já estão fazendo a manutenção e essa falha, infelizmente, pode trazer falta a alguns bairros e por isso pede aí a conservação e também o uso racional para uma parte do nosso município. Pode afetar os bairros Vila Brasília, Jardim São Gabriel, Vila Marina, Vila Celina, Vila Costa do Sol e também Tijuco Preto e adjacentes, tá ok? Então vamos aguardar e ver se tudo corre muito bem. Meio-dia e 54. Estou indo embora, muito obrigado pela sua audiência, preferência e paciência acima de tudo. Amanhã voltaremos com mais informações para você, ouvinte número 1. Muito obrigado, fiquem com Deus, irei com ele e voltarei amanhã se o grande arquiteto do universo deixar. Obrigado, tchau, tchau.

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14: Muito bem, senhoras e senhores, estamos chegando. Chegando com o Paradão Sertanejo a partir de agora, pra gente tocar as canções que marcaram a sua vida. Os clássicos sertanejos é no nosso Paradão. Inclusive, você também pede a sua canção aqui no nosso programa de rádio, que a gente vai inserindo na nossa programação. Além disso, tem os nossos quadros, o quadro de culinária com a amiga Nice Marcondes, tem aí o jornalista André Verrone com as curiosidades, tem a piada, humor e muita prestação de serviço a partir de agora no nosso Paradão Sertanejo, em nome do nosso Creme MD+, o nosso poderoso Creme MD, esse produto natural, que é o Creme MD, indicado para você, meu amigo, minha amiga, que sofre aí com algum tipo 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Boa sorte pra você, porque o Paradão Sertanejo dessa edição começa com esta canção. Sérgio Reis, Serafim e Seus Filhos, a primeira.

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1: Coisa boa, uma ótima tarde aí pra você. Você fica à vontade. A partir de agora, pede seu modão. 11 São Paulo, 993 614924. 11 São Paulo, 993 614924. Se preferir, manda mensagem pelo Instagram, arroba

0: programa feito pra você, claro, e por você. Você que vai ajudando a montar a nossa lista musical nesse programa de rádio que é o nosso Paradão. Já já tem receita no rádio com a Anice Marcondes, já já tem as curiosidades com o André Verrone, que agora tem você no rádio, já tem áudio aqui no Paradão.
1: Boa tarde, Milton.
0: Boa tarde.
1: Toca Roberta Miranda, Maria.
0: Boa.
1: Ofereço para todos os ouvintes.
0: Legal.
1: Chiquinho de Marília.
0: Beleza. Abraço pra todo mundo aí, meu amigo Chiquinho. Abraço pra todo mundo aí, Marília. Alô, Anderson Ricardo. Mandando um abração. O pessoal que tá no Portal das Alianças, o Leandro, o Maurício. Tá pedindo filho adotivo. Um grande abraço pra vocês aí, Anderson. Bom trabalho, ótima tarde pra todos curtindo o Paradão. Boa tarde, Milton. Bom programa. Se der toque Distante dos Olhos com João Mineiro e Marciano. Obrigada, Marlene. Ô, Marlene. Beijo pra você, minha amiga. Beijo pra todos aí, uma ótima tarde, curtindo o nosso Paradão Sertanejo. Aproveitando também pra mandar uma boa tarde aqui pra Sônia Silva, que tá com a gente. Alô, Sônia! Boa tarde pra todos aí, curtindo o nosso Paradão, obrigado mesmo. Laudenir em Assis, mandando boa tarde. Quer ouvir a música É Pedido de um Pai, com Lourenço Lorival, né? Um abração pra todos aí, Laudenir. Abraço pra todo mundo em Assis, curtindo aí o nosso Paradão Sertanejo. Quem mais tá com a gente? Quem mais tá com a gente aqui no Paradão Sertanejo? É o meu amigo Leão de Bastos. Pediu um modão pra tocar pra eles, oferecendo pro Nenê, Foguetinho da Vacina, Mortandela, Nayara, Bruno, Cauã, rapaziada toda que tá com a gente no Paradão Sertanejo. Uma ótima tarde aí, meus amigos. Tudo de bom pra vocês aí, curtindo o Paradão. Amigo Hélio tá lá em Luiz Antônio. A Meire Varola tá lá em Vargem Grande do Sul, desejando já um bom final de semana pra todos nós. Muito obrigado, Meire. Beijo pra você, beijo pra família. Ô, Milton, boa tarde. Tudo bem? Tudo? Aqui é o André de Mococa. Gostaria de pedir uma música especial pro meu pai, que tá na obra com a Gente do Rei. Então tamo junto aqui, meus amigos. Hoje aqui a gente só toca modão sertanejo, tá bom? Abraço pra todo mundo aí, Mococa, curtindo o nosso Paradão. E o Flávio também tá com a gente, mandando modão, pedindo Milionários é Rico, Vontade Dividida. Manda pra galera do agro, meu, tá? Alô, galera do agro, alô, meu amigo Flávio, uma ótima tarde e tudo de bom. Roberta Miranda, Maria.

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0: com sertanejo, João Mineiro e Marciano, distante dos olhos.
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0: Senhoras e senhores, estamos juntos no rádio com a Anice Marcondes trazendo receita rápida, prática e fácil, é com a amiga Anice Marcondes. Qualquer dúvida, chama a Anice. Facebook, Anice Marcondes, Instagram, @Anice.Marcondes. Minha amiga Anice, ótima tarde. O que você preparou pra gente hoje, Anice?
2: Olá, Milton, ouvintes, Anice Marcondes, vamos lá para uma receita. Hoje é um rocambole com recheio de doce de leite. Anota aí os
0: delícia.
2: Ingredientes. Nós vamos usar para a massa 6 ovos, 6 colheres de sopa de açúcar, 6 colheres de sopa de farinha de trigo, 1 colher de café de fermento em pó e 1 pitada de sal. Recheio, 400 gramas de doce de leite cremoso. Modo de preparo, você vai colocar na batedeira os ovos e o açúcar e vai deixar bater por 10 minutos até ele ficar bem espumoso. E aí você vai desligar a batedeira, vai colocar a farinha de trigo, o fermento e a pitada de sal. Liga a batedeira novamente por 30 segundos, só para se misturar. Ele não pode perder o aerado. E aí você vai despejar em uma forma untada e enfarinhada. Essa forma é a forma média, untada e enfarinhada. E vai levar ao forno pré-aquecido a 180 graus. Ele assa muito rápido, 20, 25 minutos. Quando ele tiver douradinho por cima, tá prontinho. E aí, tira do forno. E polvilha farinha de trigo levemente por cima. Isso é um truque pra não ficar com cheiro de ovo rocambole.
0: Ai, que legal.
2: E aí, massa fria, desenforma, não precisa enrolar em pano de prato úmido, nada, em açúcar e nada. Você desenformou, espalhe o doce de leite nele, enrole, e aí você polvilha o açúcar de confeiteiro, ou você cobre com chantilly, pode servir com sorvete, que é maravilhoso.
0: Que delícia.
2: Eu espero que vocês gostem. Qualquer dúvida, é só chamar. Face o Insta Anice Marcondes. Beijos e obrigada.
0: Facebook Anice Marcondes, Instagram @Anice.Marcondes. Beijo, Anice. Muito bem, senhoras e senhores, a gente segue aqui com o nosso Paradão Sertanejo, falando com você, você pedindo o seu modão.
3: Boa tarde, Milton.
0: Tarde.
3: É a Neide de Tarumã.
0: Fala, minha amiga.
3: Toca pra mim, Leandro e Leonardo. Onde foi que eu errei?
0: Boa também.
3: Manda pra todo o pessoal que tá ouvindo.
0: Valeu.
3: Tchau, Milton. Obrigada, hein?
0: De nada, Neide. Um abração pra você. Alô, minha amiga Marli Betmaia. Alô, Cecília Ferreira. Lá, a Cecília Almeida, de São Carlos. Que é o Visteio de Aroeira. Pra todo mundo aí que tá na audiência do nosso Paradão, né, Cecília? Beijo pra você. Um cheiro, minha amiga. Quem mais tá com a gente no Paradão?
4: Boa tarde, meu Bardelli. Quem
0: tarde.
4: Fala aqui é o Valdecir, da cidade de Araras. Curso, tá tudo bem?
0: Tudo, você.
4: A programação sua.
0: Valeu.
4: Se você puder tocar aí, toca aí. Meu e Léo aí. O Lourenço Leival.
0: Uhum.
4: Velha Porteira. Um abraço e ótima quinta-feira pra você e pra todos os ouvintes.
0: Pra todos
4: os aí do Clube MB.
0: Obrigado.
4: Um abraço, meu amigo.
0: Valeu.
4: Tudo bom. Ótima quinta-feira.
0: Valeu, Valdeci. Abração pra você também, pra todos em Araras. Obrigado pela audiência. Grande quinta-feira pra todos. Amigo João Biguá, mandando boa tarde. Quer ouvir uma do Zé Rico? O Nelson tá lá em Rinópolis. Quer ouvir a música Daniel, do Daniel, um homem apaixonado. Grande Nelson, um abraço pra você. Tem áudio no Paradão.
5: Fala, Newton Bardelli. Boa tarde, meu amigo.
0: Boa
5: aqui
0: tarde.
5: É o William Sene, de Vargem Grande do Sul.
0: Fala, William.
5: Tô acompanhando a programação. Eu queria gostar de escutar uma música de Paulo e Paulino, No Céu dos Braços Teus. Agradecer para todos que estão acompanhando a rádio nesse momento. Falou, meu amigo. Obrigado. Abração.
0: Valeu. Abração também. Abração também. Mais áudio. Mais áudio.
6: Fala, Milton Bardelli. É o Maicon de Arceburgo de novo, Milton.
0: Ô, Maicon.
6: Boa tarde. Tudo bom, Milton?
0: Tudo.
6: Estamos aqui na escuta aqui. Milton, manda um abraço para nós na obra aqui. Se possível, toca aí para nós a Águia do Peito Cinzento.
0: Valeu, valeu, Maicon, valeu, meu amigo. Tá bem baixinho, mas deu pra ouvir. Um abração pra você. O Natal Pereira tá lá em Rondonópolis, no Mato Grosso, ligado aqui no nosso Paradão. Grande Natal, um abraço pra galera toda curtindo o Paradão Sertanejo. Tem áudio no Paradão.
7: Obrigado pelo dia.
8: Boa tarde, meu amigo Miltinho. Aqui é a Sandrinha de São Carlos. Toca pra nós. Sérgio e Paulinho, só por você. Eu ofereço especialmente pra você e pra toda a galerinha que tá na escuta.
3: Beijo.
0: Beijão, minha amiga Sandrinha. Beijão. O áudio tá alto lá, né? A gente tava se ouvindo, mas deu pra entender também, Sandrinha. Beijo pra você. Mais um áudio, fecha essa rodada.
7: Boa tarde, Milton. Boa tarde a todos da equipe.
0: Boa tarde.
7: E ouvintes do Paradão Sertanejo. Que lindo, hein, Milton? Que maravilha. Ah, eu amo esse Paradão Sertanejo.
0: Que legal.
7: Um beijo a todos os ouvintes, pra você. Parabéns sempre pelo programa, viu, Milton?
0: Obrigado.
7: Gorete aqui da Casa Verde.
0: Beijo, Gorete. Beijo pra você, pra todo mundo aí na Casa Verde.
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0: 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Zé Fortuna e Pitangueira no Paradão Sertanejo. Ouvimos Esteio de Aroeira. Reta final aqui do Paradão Sertanejo. Tem áudio no Paradão.
1: Boa tarde, Milton. Boa tarde, meu amigão. Boa tarde aos ouvintes da Rádio Cidade, que estão ouvindo o nosso programa aí pela Rádio Cidade Fio de Bastos. Um abraço a todos vocês aí.
0: Valeu.
1: Aqui é o Tavares Carreteiro que tá falando com vocês. Aquele abraço.
0: Falou, Tavares.
1: Se tiver tempo, toca a música pra nós, o João Mulher Marciano. Seu amor ainda é tudo.
0: Falou, Tavares. Um abração pra você, bom trabalho pra você. Alô, Lena Matiela, em Santa Cruz das Palmeiras. Pedindo a moda de Paulo e Paulino, nada mudou. Beijo pra você, Lena. Quem mais tá com a gente?
2: Boa tarde, Milton Bardelli. Passando pra desejar uma ótima quinta-feira de tarde, né? Calorzão aqui em Pirassununga.
0: Uhum.
2: E se der tempo, tocar uma música do Zezé de Camargo Luciano pra nós. Beleza?
0: Beleza.
2: Obrigado, boa tarde a todos aí.
0: Valeu, valeu. Júnior, valeu, abração pra você, uma excelente tarde pra todos, mais áudio.
3: Boa tarde, Milton, aqui o Arnaldo da Espada, Albert, toca a música aí do Christian Ralph, sou eu, beleza?
0: Beleza.
3: Beleza para todos que gostarem da música. Manda um alôzinho pra turma da Zilor, que tá ligadinho nesse programa. Iva, Flávio, João Paulo, beleza? Tamo por cá. Manda um alô pro Edson Pelegrino, tá nozinho de Iberia.
0: Abraço. Beleza? Valeu. Abraço pra galera toda aí, uma ótima tarde, bom trabalho. Quem mais tá com a gente aqui na ordenha, no meio do dia, ouvindo a gente? Ô, Milton, toca pra gente aí, Minha Joconda. É o Raí de Santa Rita de Caldas. Valeu, Raí. Alô, Jande de Poços, beijo no seu coração. Amigo Cauã também tá com a gente, o Isaac, o Reginaldo Souza tá lá em São Carlos. A minha amiga Maria Aparecida também, São Carlos, curtindo o Paradão. O Gustavo Aguiar, tá todo mundo ligado no Paradão Sertanejo.

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1: Oi, oi, oi, cheguei, cheguei Brasil, juntinho com você na nossa quinta-feira, 3 de setembro de 2026, 28 graus, hein? 14 horas e 6 minutos, eu sigo com você até as 4 da tarde, com muita moda boa, sua participação e lógico, né? Aquele recadinho que você adora. 3307-1011 tá liberado e eu convoco você e a toda a nossa região. A Curtiu chega mais, porque a partir desse momento tá no ar.
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1: Abrindo com o nosso príncipe, Daniel.

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106,3, a nossa Rádio Carinho, Rádio Amor. 28 graus e agora bora jogar o clima lá pra cima? Ah, porque amanhã é sexta, hoje é quinta, dia de ouvir moda boa, só curtir, todo mundo esperando dar 4 horas pra partir pra casa, né? A alegria começa quando você decide ser feliz, né? E se você tá aqui comigo em 106,3, você

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0: 14 horas 38 minutos. Tá, Thiago, coração apertado, na nossa quinta-feira, 3 de setembro.

de setembro. Ah, é o Chega Mais naquele nível gostoso. Bora mandar um alô rapidinho, porque no próximo bloco, gente, a gente vai bater aquele papo gostoso, eu vou colocar seu áudio no ar. Mas bora, né, dar aquele alôzinho pra quem mandou a sua mensagem de texto. Tá juntinho com a Lana aqui nessa tarde gostosa. Faltam aí 19 minutos pras 3 da tarde. Lembrando também que hoje tem a Arena do Rodeio DVC, nosso querido Sabiá Reis, logo mais à noite, meu companheiro de todas as noites, Marcelo Renato no Emoções. Amanhã também, logo pela manhã, abrindo a porteira, tem o nosso querido Israel de Oliveira, Tuque Tuque. Na sequência, no show da manhã, o nosso amado, querido Valdir Zambari Love. E na sequência também, depois, tem amanhã DBC com a Kelly Mary. E assim vai, né? Daqui a pouco tem o Jornal DVC, Milton Mardelli. Aí eu tô de volta juntinho com você. Por que que eu tô falando isso? Que amanhã é sexta. É, amanhã é dia de tipo, eu dar tchau pra vocês e voltar só na segunda. Só que não. Porque domingão eu tô juntinho com vocês na programação também. A partir do meio-dia 27 até as 5h38, hein? Juntinho com você. Bora lá então? Bom, ó, muitas participações. Vou mandar aquele abraço bem gostoso. E aquela gratidão também por estar juntinho comigo. É o Filipinho, né? Filipinho Pires, lá de Torrinha. Ele tá mandando um abraço lá pro Zelão. Eles estão lá na chácara da Tover. Transporte no pé do Eito. Querem ouvir Leonardo? Rumo a Goiânia. Ô, Filipinho, essa é boa, hein? Eita, nós. Em plena quinta-feira, véspera de sexta, nada melhor. O Toninho tá aqui juntinho comigo também. Lana, João Mineiro e Marciano. Vou tocar bailarina, então, aproveitar que o Emiliano também pediu. O Lucas, o Rafa e o Juninho, lá da RR Automotiva, também já tá aqui no pé do Eito, né? Eles querem ouvir Jorge e Matheus. Nada a ver. Ô, Lana, o Ju é seu fã, mandou um beijo, tá? Bom trabalho. Ô, Ju, outro beijo pra você. Bom trabalho, viu? Obrigada pelo carinho aí. Sempre juntinho. Alfredo Barbosa também na audiência. O Thiago do Santa Felícia vai de Cleito e Camargo hoje. Amor no carro. De presente de aniversário, tá ficando mais experiente hoje, Ti. Parabéns, que Deus ilumine sempre. Muita paz, saúde, muita moda boa. E o seu presente é a moda que eu vou tocar daqui a pouquinho, hein, pra você. Obrigada, viu, Ti? Sempre na sintonia também. A Cleusa, minha lindeza, minha maravilhosa. O André Michelotto, diretamente de Torrinha. E lá em Torrinha também tem o Léo Carrega. O pessoal que tá lá na oficina curtindo a DBCFM, né? Tem também o Luiz Carlos, lá no Zopelari, que tá aqui juntinho comigo na programação. O Leandro, de Boa Esperança do Sul, que é Tião Carreiro e Pardinho. E oferece pros companheiros do Viveiro, de Muda do Japão. É isso mesmo? E a música é Um Pouco de Minha Vida. Ô, Leandro, um beijo aí pra vocês. Wagner Turi na audiência, Ferrari. O Gustavinho também chegando juntinho comigo. Eita, tantas participações. O Pablo Gesto também na audiência, né, Pablo? Um beijo pra você, obrigada pelo carinho de sempre, viu? Eita, nós! Bora lá, então, porque é assim. Pediram João Mineiro e Marciano. Eu vou tocar daqui a pouquinho, mas Jades e Jadson também pediu aí, ó. Toca um João Mineiro e Marciano. 2h44, daqui a pouquinho tem seu áudio, hein? Grava aí, rapidinho. Vem falar comigo.

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2: Olha, eu de volta com você. 15 horas, hein? 15 horas cravadinho, 28 graus na nossa tarde gostosa de quinta-feira, 3 de setembro. Tá quente hoje, hein, gente? O tempo tá gostoso. Eu desejo a você também um fim de semana maravilhoso, porque olha, se depender desse tempinho, tá bom demais, né? Sabe o que tá melhor ainda? O nosso WhatsApp, que tá bombando. Vamos colocar aqui, ó, vou colocar uns áudios curtinhos, tá? Pra poder colocar todo mundo falar. Oi, Johnny, tudo bem? Lá vem o Johnny, gente. Ele é lá da equipe MS Cor, onde tem o Odair, tá? O Odair é meu ouvinte, que ama a Bruno Marrone, ama ouvir a Dona Lana Guedes. Ele fica esperando a Dona Lana chegar, né, Odair? Um beijo aí pros meninos da MS Cora.
3: Cheguei, Brasil. Chegou, Brasil. Eu cheguei também.
2: Aí sim.
3: Só passando mesmo pra desejar um ótimo dia, uma ótima tarde para nós.
2: Pra todos
3: nós. Equipe MS Cora, juntinho com você.
2: Que tudo! Aí eu dou valor, viu? Essa equipe, gente, é uma equipe da Lida Bruta. Os meninos, ó, dão talento mesmo, hein? Mão pra toda obra. Um beijo aí pra vocês, tá? Obrigada. O Wilton aparecido também na audiência.
4: Boa tarde, Lana.
2: Tarde,
4: toca
2: Wilton.
4: Toca pra nós a música Alma Transparente.
2: Alma Transparente.
4: Chico Rei Paraná.
2: Olha aí.
4: Uma ótima quinta-feira pra você e toda a sua família. BBC, FM, Rádio Carinho.
2: A nossa Rádio Amor. Aí sim, um beijo pra você, viu? Deus abençoe sempre. Obrigada pela audiência. Quem mais segue comigo é o Pires. Oi, Pires.
5: Boa tarde, Lana. Tudo bem com você?
2: Tudo bem, Pires. Cadê a xícara?
5: Ana, se possível, toca aí Felipe Falcão.
2: Opa,
5: aquela
2: boa.
5: Aquela música famosa deles.
2: Boa, boa, boa.
5: Que pena. BBC Rádio Carinho.
2: É Rádio Amor, Pires. Um beijo pra você. Sempre juntinho com a Lana aqui também, né? Com todo mundo na DBC. O meu amor, Neuzinha, tá difícil, né, Neuzinha? Eu te entendo, mulher.
6: Lana, sua linda. Cheguei, Brasil. Boa tarde, lindeza.
2: Pra você também, maravilhosa.
6: Boa tarde, família DBC. Menina, como é difícil não poder interagir com a sua programação.
2: Ai, é complicado.
6: Mas hoje eu pude falar, tá vendo?
2: Tá falando comigo, ai.
6: Hoje eu consegui mandar um áudio.
2: Vamos
6: Laninha,
2: fazer um pouquinho.
6: Minha querida.
2: Fala pra mim, conte-me tudo.
6: Manda pra mim Sonho de um Caminhoneiro.
2: Ai, top.
6: Que oferece pros meus filhos que estão na estrada, o Alex, o Edgrey, que estão aí nesse tapetão preto rodando nessa cidade.
2: Oh, lida boa essa, hein?
6: E Sonho de um Caminhoneiro é a música que eles adoram.
2: Tá certinho.
6: Então vai pra eles, viu?
2: Tá bom, Neuzinha.
6: BBC FM, é Rádio Carinho.
2: É muito mais que amor.
6: Lana, boa tarde.
2: Tarde.
6: Bora até as quatro.
2: Bora que bora, vamos que vamos. Eita, que atrás de eita, Neuzinha. Oi, Roberta, meu amor. Tudo bem, você?
7: Acho bom. Ontem eu curti você porque eu tive um compromisso ontem, tá?
2: Ah, tá certo.
7: Agora hoje eu já tô trabalhando.
2: Ah, então tá bom.
7: Eu tenho que trabalhar, né? Chega de viajar, né? Então tá bom, tá, meu amor?
2: Tamo junto.
7: Um beijo no seu coração.
2: Outro pra você.
7: Tarde, amor. BBC Rádio Carinho.
2: É a nossa Rádio Amor, maravilhosa. A Dudinha Medeiros pedindo moda boa. Ô, Dudinha. Tudo ótimo, maravilhosa. Oi.
8: Eu quero pedir uma música. Coração de Luto.
2: Tem cheirinha.
8: Continental.
2: Primeira gravação.
8: Então,
2: beijo
8: pra minha família que tá em casa. Pro meu pai que tá trabalhando lá na PUC. Pra todos os jovens de Nilson. Pra você. Pra Juju. Pra Kelly.
2: Ai, que linda.
8: Pro Sabia Reis. Tudo. E pro Marcelo Reis.
2: Ai, que linda.
8: E pro Douglinha, né?
2: O Pia.
8: E pra todos que eu da música. DBC, FM, Rádio Carinho.
2: É Rádio Amor.
8: Chama agora, Laninha. Beijo.
2: Chama, maravilhosa. Você tá me escutando na Alexa? Ai, que tudo, sou maravilhosa. Já vai rolar pra você aí, modão, tá bom? Ai, vamos colocar aqui o dela rapidinho também, rapidinho, que ela falou rapidinho.
9: Boa tarde, minha gata Lana.
2: Tarde, meu amor.
9: Na quinta-feira, abençoada por Deus.
2: Pra todos nós.
9: Lana, se for possível, manda um baitaca aqui pra mim.
2: Opa, já tá na máquina.
9: Fica com Deus.
2: Meu amorzinho já tá na máquina, tá bom? Um beijo pra você, mas quem vai vir agora é esse cheiro. Ô, Ceci.
10: Boa tarde, minha lindeza maravilhosa. Tudo bem com tu?
2: Tudo
10: Ceci
2: bem.
10: Almeida. Lindona, toca aquela, se possível.
2: Ah,
10: tu sabe, né?
2: Aquela?
10: Vai pra meu irmão Dai, pra Rutinha, pra minha cunhada Cris, pra tu e pra todos que curtem. Um cheiro. Deve ser FM, Rádio Carinho.
2: É Rádio Amor, não tem drama, é só amor, amor, amor, amor.

0: em Cheirinha, Coração de Luto. Pra quem não sabe, né, é uma história bem triste, dá pra ver aí na letra, né? Foi gravada em 1960, trazendo esses relatos tristes, envolvendo a morte da sua mãe. E acontece o quê? O Vitor Matheus Teixeira, o famoso Teixeirinha, ele teve a infância muito pobre. E aí, quando ele era apenas uma criança, a sua mãe, a dona Ledurina Matheus, ela sofria de epilepsia. E aí ela teve uma crise severa no pátio de casa. Aí ela tava queimando lixo doméstico quando sofreu um ataque epilético. Aí ela desmaiou, caiu diretamente sobre a fogueira. Como descrito, né, de forma linear, sem metáforas, na canção, o pequeno Teixeirinha estava aí na escola e ao retornar encontrou o rancho cercado de pessoas e se deparou aí com a pior notícia da sua vida, que era a morte da sua mãe queimada. Triste demais, né? Eu aprendi muito a não só ouvir a música. Sabe, eu escuto, eu presto atenção na letra e graças a Deus hoje a gente usa a tecnologia a favor, né? E a gente vai entender e aí a gente fica sabendo, né, o real motivo das letras. Geralmente sempre é um desabafo, um relato. É muito lindo. Por isso que a moda sertaneja é bom demais, né? Bora lá então, que são 3 horas e 16 minutos na nossa tarde gostosa de quinta-feira. Hoje tá quente, 28 graus. Eita nós, hein? Quente mesmo, hoje tá. Ô, Adenilson, tudo bem, meu querido? Fala comigo. Gravou rapidinho, vai pro ar.
1: Boa tarde, Lana.
0: Boa tarde.
1: Adenilson, Laninha, se der, manda aí pra nós, Gino e Gê, não tem jeito, não.
0: Não tem jeito, não.
1: Traz lá pro nosso amigo Dogrinho, nosso amigo Marcelo Medeiro, a filhotinha dele, a Dudinha.
0: A Dudinha já
1: veio. E às vezes era sempre pra não esquecer de ninguém. BBC, FM, Rádio Carinho, Rádio chama, Laninha, chama na bota e cutuca nas
0: notas. Ô, Adenilson, a nossa guria, a nossa Dudinha, não tem noção, foi ela que pediu o Coração de Luto com Teixeirinha, tá? Eu, ó, não vou falar nada, porque tem muitas pessoas aí, né, ouvindo, muito mais experiente que a nossa Dudinha, mas pensa uma menina que entende de moda. Você tá doido.
2: Boa tarde, Lana.
0: Oi, amor, tudo bem?
2: Uma quinta-feira maravilhosa pra
0: todos
2: vocês. Seja muito abençoada.
0: Amém.
2: Toma aquele ligadinho curtindo, hein? E mandar um beijão pro Zé Cita, que com certeza tá
0: te ouvindo, Zé.
2: Beijão, vou te ler assim.
0: Ô, Zé, beijo pra você da Valdineia Cita e meu também, hein? Você tá querendo um lavinejo? É Bruno e Barreto, 3:17.

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19: 3:30. Vamos levantar, jogar pra cima. Cristiano Araújo com a letra mais difícil.

Casa do Para-Choque. Estão sintonizadinhos aqui na DBCFM, curtindo Chega Mais. Um abraço pro Pelé, o Aguinaldo, o Fábio, o André. Meninos, um beijo pra vocês, viu? Obrigada pela audiência de sempre. 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Neuzinha.

0: 20 minutinhos, hein, pra Arena do Rodeio DVC, pra você curtir só modão. Quero dar um parabéns hoje pro meu ouvinte, meu assistente de estúdio. O Cruz tá completando mais um ano de vida hoje, né, Cruz? Parabéns pra você, saúde, paz, amor, tudo que é de melhor você merece. Obrigada também aí, às vezes estão aqui fazendo o programa, ele dá uns toques, falando, ó, você faltou uma letra, faltou um S. Parabéns, Cruz, Deus abençoe sempre você, viu? Obrigada pelo carinho, audiência, sempre, sempre, sempre juntinho aqui com a gente, né? Em todas as programações. Gente, é o seguinte, vou colocar somente os áudios de no máximo 14 segundinhos, tá? Não dá pra colocar, por exemplo, vocês mandam de 27 pra cima, aí já não dá pra colocar todo mundo. Tudo bem, Evandro?
1: César e Paulinho.
0: Puta que... Eita, nós que não é essa música, não.
1: Tá no freio, Zé. Aqui pra todo mundo, Deus córrego. Tchau, obrigado, Rádio Carinho.
0: É Rádio Amor, aí sim, hein? Um abraço pra você. O Sidão Bombeiro tá na audiência juntinho conosco também. A Adriana também tá aqui juntinho comigo, né, Adri? Um beijo pra você. Ô, Francesco, chegou também.
2: Boa tarde, Ana Guedes.
0: Tô bonita ou não?
2: Você tá bonita hoje.
0: Ah, então tá bom.
2: Beleza?
0: Beleza.
2: Quero uma música aí de Gene Gene. Manda aí pro Afone, Paulinho na Psiquiatria, pra Juju, pra você também.
0: Ah, obrigada.
2: E você tá bonita hoje,
0: Ana. Ah, então tá bom, se eu tô bonita hoje.
2: Beleza?
0: Eu só fico esperando o áudio do Francesco. Se ele falar assim, Lana, você... porque ele fala, viu? Ele já falou, Lana, você não tá bonita hoje. Aí hoje ele falou que eu tô bonita, então tá bom. Muito obrigada, viu, Francesco? A Marta Alves também juntinho comigo. Oi, Marta, tudo bem, meu amor? Luiz da Riviera.
3: Boa tarde, nossa
0: tarde,
3: musa
0: Lulu.
3: Do rádio, Lana Guedes.
0: Como você tá, meu
3: Sou
0: querido?
3: Eu aqui, o Rodrigão aqui de Baté, o nosso amigo Rodrigo Borracha Mole aqui de Baté.
0: Ai,
3: estamos fazendo
0: Deus.
3: Os clientes aqui em Baté. E mandar um abraço pro Marquinhos Jesus. Vagalume, pro Leandro Lambissal, pro Rafael Pelinha. Pra todos da Riviera, pães congelados. E pro Marcelo Patolino.
0: Depois da explicação do seu amigo que tem o apelido de Vagalume, eu não quero saber o do Borracha Murcha, não. Um beijo pra você.
4: Boa tarde, Lana.
0: Oi, Maria.
4: Tudo bem?
0: Meu
4: Aqui
0: amor.
4: É Maria do Parque da Laranjeira.
0: Ai, que gostoso.
4: Uma boa tarde pra você. Que bom estar com você nessa tarde de quinta-feira, tá bom?
0: Oh,
4: que Deus
0: amor,
4: abençoe
0: um beijo
4: seu
0: você.
4: Programa, seu dia.
0: Amém, tá? Minha linda. Amém. Amém. Muito obrigada, viu? Vocês são demais, gente. Da onde vocês tiram esses apelidos aí? Ô, Cigano, uma ótima tarde pra você, meu amor. Tudo bem? A Rosa da Vila Prado quer ouvir hoje canção que dedico a você com o Nelson Nete. Oh, meu Deus do céu, esse povo tem muito bom gosto.
5: Boa tarde, Ana Guedes.
0: Boa
5: tudo
0: tarde,
5: bem?
0: Dogrinha.
5: Um abraço pra tudo que tá na escuteira aí. Vamos dar grita, PWG no Machucar o Periquito, hein? Sextou, hein? Manda um abraço lá pra nossa amiga Dinilson, nossa amiga Marcela Medeiros, nossa amiga Dudinha. Bora, hein? Bora que bora.
0: Esse é pior que a locutora que ele ouve. Esse é pior, ele tá sextando na quinta.
3: Boa tarde, Lana.
0: Pois é.
3: É o meu amor aí que tá falando,
0: é,
3: Lana.
0: Ela
3: é
0: mesma.
3: É o amor da minha vida, essa baixinha.
0: Ai, que tudo.
3: Um grande beijo pra ela. Diz que eu amo ela.
0: Ah, clima
3: amo de
0: amor.
3: De paixão, hein?
0: Ai, meu Deus.
3: 40 anos de casado.
0: Olha.
3: E eu amo cada dia mais.
0: Meu Deus do céu.
3: Uma boa tarde pra você, Lana. Tudo de bom. E fica com Deus. Tô aqui grudadinha. Às vezes eu não mando mensagem, mas tô aqui grudadinha.
0: Mas tá
3: grudadinha.
0: Sempre juntinho comigo, né? Um beijo pra vocês, é simplesmente ela, o amor da sua vida. Viu? Ó, vou mandar um beijo também lá pros meninos, o Lucas, o Rafa e o Ju, o Juninho, da RR Automotivo. Oh, meu Deus do céu, esses meninos, viu? Essa daqui vai lá pro nosso aniversariante de hoje. Eita, nós, tem o Thiago, tem o Cruz completando mais um ano de vida. Um beijo, meninos. Ô, Luiz, você vai me contar pessoalmente, hein? Quero nem saber.

0: 48 minutos. É o seguinte, hein? Ô, Douglinhas, você tá doido, moço? Hoje ainda nem aqui, hein? Olha, falar pra você, viu?
1: Ah, eu não sei porquê, mas já acordei hoje achando que é sexta-feira, né, viu, Lan?
0: Aí, tá vendo?
1: Ah, eu não aguento mais. Só arco que voa e picanha.
0: Tem vida melhor? Tem que aproveitar muito, viver mais ainda, viu? Gente, é o seguinte, quero mandar um abraço lá pro Cipriano, ele mandou aqui. Gente, deixa eu explicar certinho. Que o Ci falou assim, Olana, explica certinho essa dinâmica aí. Tá rolando horário, né, político. Propaganda eleitoral no rádio, obrigatório, tá? E aí, nesses 40 dias, né, já foi alguns, acaba dia 1º de outubro, se eu não me engano. Então a gente vai ter a programação um pouco mais rápida, menos participações. Pra você poder ouvir seu recadinho aí, você manda uma mensagem de texto ou grava no máximo 10 segundinhos, tá? Porque senão fica difícil, no máximo 14 segundos. Senão fica difícil falar com todo mundo, que nem, por exemplo, hoje, ó, o Alexandre falou comigo. Alexandre, um beijo pra você. O Wilson também. A Celina e o Rogério lá de Botucatu. O Piá da Fazenda dos Faveiros, né, Piá? O Zé Paulo também. A Sandrinha Marques chegou aqui por último. A Neuzinha também mandou um oi. Minha linda Rosa Flor, né, Rosa? Quem mais? O Cruz também aqui juntinho comigo, mas o Cruz já tinha chegado bem cedo. O Lê, o Emiliano Júnior também, né, Emiliano? Um beijo pra vocês aí, que vamos ver se ficou alguém de fora, ó. A Dorinha, o Nilson Pinheiro do Jockey Clube, o Evandro, né, pedreiro, o Antônio Fábrega também aqui juntinho comigo nessa tarde gostosa. Muito obrigada aí pelo carinho, viu? Deus abençoe vocês sempre. Tô indo embora! Fiquem com Deus, muito obrigada pela companhia. Amanhã tô de volta com vocês a partir das 14 horas. Sabia Rei já tá lá no pé do Eito pra fazer direito. E eu volto com você amanhã. Se cuidem e o principal, se amem sempre. Sempre é um prazer imenso estar com vocês. Fui, Brasil!
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4: Bom demais, bom absurdo. Estamos chegando a partir de agora aqui no Pé do Oito para fazer direito. Agradecendo o carinho e audiência desse interior paulista. Lindo, maravilhoso, que ama, curte, conhece, entende, modão, até 19 horas tem eu, Sabia Reis, o locutor da emoção, sempre os grandes patrocinadores da máquina sonora. Hoje é quinta-feira, 3 de setembro de 2026, que nem carcinha de mulher não é o que nós quer, mas tá pertinho. E hoje é dia da Guarda Civil e Polícia Militar e dia do biólogo. Parabéns aí a todas as categorias. Quer mandar um recado, passarinho velho, falar do 16-3307-1011. 16-3307-1011 é o nosso Zap DBC. Lana Guedes, a garota do Chega Mais. Já foi descansar, grande Lana Guedes. Amanhã tá de volta no Pé do Oito, grande Lana. Vamos que vamos. Estamos em frente à rodovia Washington Luiz, aqui na Encanto do Planalto, na cidade bonita de Baté. Pra você que está na sua casa tomando seu cafezinho da tarde, pra quem está no seu trabalho, pra quem está no seu automóvel, naquele radinho curtindo a DBC, pra quem já está nos botecos da vida gelando encanamento, pra você, meu amigo, que tá dando aquela pescadinha, pra você, ninja do volante, dando carona na sua boleia, meu muito obrigado. A partir de agora, tem modão na vez.
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4: É nóis do Pé do Eito. Chega junto que o trio Parada Dura chega pra abrir o Arena desta quinta-feira.

0: limites para sonhar. Madeira na veia por aqui. 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
0: Sabiá pediu pra cantar mais
2: ele. Sabiá pediu pra cantar mais ele.
0: Chega junto no Arena.
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O Frank Moraí Madeira na veia por aqui. 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
1: Bom demais, bom absurdo! 4 horas e 31 minutos desta tarde de quinta-feira. Vamos que vamos, boiadeiro errante.
2: Boa tarde, patrão. Fique maravilha, show. Sai da tchau pra nós aí, patrão.
1: Vamos que vamos, Nardão! Parou cedo hoje, hein, Nardão? Já tá gelando encanamento. Vou ficar feliz se for domingo lá no Ney França, hein? Vou ficar feliz, hein? Grande abraço aí! Alô, Tatu! Alô, Azul! Vamos que vamos! Chique na traia! Roi, roi, roi, cowboy! Mandar um abraço aqui pro Cipriano. Fala, Cipriano!
3: Boa tarde, Sabiá!
1: Oi! Irmão,
3: meu companheiro. Deus te abençoe!
1: Amém a nós todos!
3: Fica com Deus.
1: Você também.
3: Você anota ali, irmão. Abraço, fica com Deus, irmão.
1: Você também, meu irmão Cipriano. Um abraço, boiadeiro errante. Adélio Vira, na audiência. Obrigado, Adélio. Sabia, manda um alô pra galera na Premolde de Brotas. Alô, Premolde de Brotas. O Celso mandando aquele alô. Obrigado pela audiência. A Cirlei tomando um cafezinho e curtindo a DBC. Obrigado, Cirlei. Cecília Almeida, um cheiro, Cecília. André Michelotto de Torrinha. Obrigado, Andrezão. Boa tarde, Baluarte Reis da Martinelli de Araraquara, direto pro meu portão. Olha que legal, Josinelson Comercial, aí, Josinelson, tá aí. Obrigado, Josinelson, por acreditar na gente, pela credibilidade, e tá aí na Martinelli juntinho, comprando aí suas tintas aí, tá? Negócio de ferrugem, olha lá, direto na ferrugem. É, no portão, Josinelson em Araraquara. Manda aí, rei do gado. Obrigado, boiadeiro. Obrigado, eu que agradeço, viu? Aí eu dou valor, hein, meu parceiro. Pablo do Gesso. Olha que lugar bonito que o Pablo tá hoje, rapaz. Olha

0: outra aí, Sabiá, ó. Sábado o bicho vai pegar, aí você sabe, né?
1: Sábado vai.
0: Tchau, obrigado.
1: O bicho vai pegar pra vocês sábado aí, hein? Eu vou estar aqui no pé do oito mandando moda pra vocês. Maria Aparecida, Vila Prado, aquele abraço, Maria. Alfredo Barbosa, boa tarde, Alfredo. Cleusa, lá em Santa Rita do Passa Quatro. Obrigado pela audiência, Cleusa, meu muito obrigado. Outra aqui.
2: Boa tarde, ministro da Juninho Ferreira Escuteira.
1: Você tá bom,
2: São Carlos, toca pra nós no quatro cantos da casa.
1: Obrigado pela audiência, viu, Ninho? Um abraço aí. Marcão Cuteleiro! Tá lá fazendo um faco, o rei das facas lá aí no Mundo Novo em Bró, tomando um chope. Gelando encanamento, manda alô pra Alexandre, Rancho Tavolari, pro Ricardo Pangola. E um abraço pra Martinha, Marco Daniel, Maiara, Vitória e Maíra. Célio Barbizan, da Chácara 159 do Broa. Alô, Célio Barbizan, da Chácara 159 do Broa. Quero ouvir Cavalo Enxuto, Jacó Jacozinho. Outro aqui pro Zé com nós, Ninja.
3: Oi. Que é o Wilson do Rock Group, o tambor. Gostaria de ouvir a música Menino da Tábua.
1: Certo.
3: Beijo pra todo mundo que tá ouvindo.
1: Bom demais.
3: Principalmente pra vocês da rádio aí.
1: Obrigado,
3: meu Deus. Lá do Itamaraty.
1: É. Eu que agradeço a audiência de vocês aí.
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Alô, Léo, um abraço. Alô, Chico. Chico tá lá na audiência também. Tá lá o João, todo o pessoal, Nani, Chico, Paulo, Renata, Guilherme. 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Ó,

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Fale com o João e com o Jefferson. 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Alô, Dourado! 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Alô, Luiz da Zopelari. Luizão da Zopelari, manda um modão pra nós. Irmão.

0: Tu pega aí que tem madeira, filho. Essa é boa, hein?
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0: Pedido de ouvinte, Rei do Gado. O Ninja que foi na Martinelli lá em Araraquara.

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feito pra fazer direito. Agradecendo sempre o carinho e audiência de você de perto, de longe, que ama, curte, conhece, modão, vem comigo. Que dá ver que nem carcinha de mulher, não é o que nós quer, mas tá perto.

0: 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Um abraço, meu amigo Edinho da Utelé. Acabou de chegar ali, grande Edinho. 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Abraço, meus amigos Bota Branca, Carlinho, Marcelão, Perucão, Pedrinho, seu Ismário, é todo o pessoal Nir das Bota Branca. É, e qual que é o ninja aí, o Paulinho? Se não, Paulinho chora, vi. Se não, Paulinho chora, largado. Olha lá, o Paulinho, olha lá. Se não, ele chora, o Paulinho. Se não, ouve o nome dele na rádio. Eita. Boa fala aí, Marcelão. Maria.
1: Beleza, meu irmão? É o Marcelo aqui de Araraquara, cara.
0: Chique.
1: Manda uma modona pra nós aí, ó.
0: Certo.
1: Tem um carreiro de pardinha aqui, ó.
0: É.
1: Aqui no bar da Dona Marli, aqui. Eu
0: fiz
1: pra Dona Marli, pro Zé Capim, pro Mirtão, pro Pelego, pro Erditão. Valeu, grande abraço.
0: Daqui a pouquinho.
1: Aí, meu irmão.
0: Obrigado, daqui a pouquinho tem uma do Tião.
1: Rádio Carinho.
0: Rádio Amor, já tô apartando aqui, já vai ter uma do Tião já pra vocês aí, por Nardão da Cachoeira. Valeu, eu aí, os Bota Branca. Um abraço, fala Emiliano, prosseguir com
2: boa
0: nós.
2: Boa tarde, Sabia Reis. Ui. Toca pra nós, Tião Carreira aí, faca que não corta. Mandar pra todo mundo aí da colheita mecanizada.
0: Certo.
2: E a turma que tá na escuteira da DBC aí. Emiliano de Luiz Antônio, DBC, Rádio Carinho, Rádio Amor. Abraço, Sabia
0: Reis. Um abraço, Emiliano. Um abraço, Pezão, Zé Valentim, Ribeirão Bonito. Alô, Zé. Boa tarde. Tá pertinho, é, Zé, tá pertinho, Zé. Cigano de Bocaina, terra do Curtume. Obrigado, Cigano. Pedro Galo, do Rio, tá te mandando um abraço. Alô, Pedro Galo! Meu amigo Pedro Galo! Lá no União, grande Pedro Galo, gente boa demais. Lá na barranqueira do União, outro aqui.
3: Boa tarde, Sabia Reis.
0: Boa
3: aqui
0: tarde.
3: É o Marco Silva, diretamente do Rancho Alegre, no Taquaral.
0: Opa!
3: Sabia Reis, toca pra nós aí, ó. Cadeira amiga. Pra nós todos aqui do Rancho Alegre.
0: Tá certo.
3: Tamo aqui pra fazer direito, no pé direito.
0: Bom demais, obrigado.
3: Chama
0: aí, Marco. Chega lá atrás, outro aqui, fala Marcelinho.
4: Roy, cowboy. Chama!
0: É. Depois tá lá no centro de São Carlos, aguarda no chiclete, né? Ei, Marcelinho! Aí esse Marcelinho também parece tiririca, rapaz. Onde você vai, você vê ele, rapaz. Mas que desgrama esse Marcelinho do posto. Onde você vai, você vê o Marcelinho. Rapaz do céu, tá parecendo tiririca.
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0: Saudade inflamada! Matheus e Cauã.

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0: 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Vamos de moda, 5:17. Chegou por aqui Zezé de Camargo e Luciano. Deus salve a América!
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Brincadeira da veia, Jacó, Jacózinho! Empreitada perigosa. 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

0: o baralho, meu amigo. Gente de primeira linhagem, cabocria arrojado. Chique lá atrás, vamos que vamos. Deixa eu mandar um abraço aqui. O Fala Ninja, pro Zê com nós aí.
1: Boa tarde, Sabiá.
0: Tá ali.
1: Tudo bem com você,
0: Fábio Ramos.
1: Eu sou o Fabinho do Aracê de Santo Antônio.
0: Ô, Fabinho.
1: Gostaria de mandar um abraço pro meu amigo Nenê e todos os amigos aqui do Aracê de Santo Antônio.
0: Chique na traia.
1: Abraço, Sabiá.
0: Outro pra você.
1: Todo mundo tem um carreiro, se possível, meu amigo.
0: É, eu vou tocar agora, ô, Fabinho. É o filho do Toninho, lá do bar do Aracê. Barzinho maravilhoso. Abraço pro Toninho, pra você, viu, Fabinho? E pro meu amigo Nenê Mão de Ferro, aquele cara especial que mora no meu coração. Grande Nenê. Nenê Mão de Ferro, né? O Marcão Boca Santo, ó. Beijo no coração, Nenê Mão de Ferro. Te amo, meu amigo. Gente de primeira linhagem, a Cristina por aqui. Gente, áudio não pode passar aí de 15, 20 minutos, segundo, viu, gente? A Cristina aqui, 42. A Lana já deu recado hoje. Chiquinho Malandragem, um abraço. Francisco por aqui, a Neuza por aqui. Fala, Ricardo.
2: Boa tarde, Zabiela, beleza?
0: Oi.
2: Vamos mandar uma rua pra nós. Conhecendo o pessoal da Fazenda Santista, Santo Inácio.
0: Certo.
2: Fernandinho, Boca Aberta, tiozinho do Pix.
0: É.
2: Tá todo mundo escutando.
0: Tiozinho do Pix.
2: Reta final!
0: Não, Ricardo, fala pro tiozinho do Pix fazer um Pix pra mim também, que tô precisando de dinheiro. A coisa tá braba, fi. 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

0: Sorocaba, Floresta, aqui no ar. Essa tarde de quinta-feira, bom demais da conta.
1: Quem gostou faz barulho, né?
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0: João Mulato e Douradinho. Às 5 horas 48.

0: Bom demais, César e Paulinho, Madeira na veia, do jeito que a gente gosta, hein? Aê, a volta do boiadeiro, moda linda, né, Fatiminha de Dumont? Grande Fátima de Dumont por aqui.
1: Boa tarde, Sabiá.
0: Tarde, minha querida.
1: Vou chegar do médico, vai dar tempo de te ouvir um pouco ainda. Beijo, não sei, na tua família. Rádio Carinho, Rádio Amor.
0: Obrigado, Fatiminha de Dumont. Um beijo no coração. Vai dar pra ouvir bastante ainda, viu, minha querida? É, mandar um abraço ao seu Ronaldo pro Vezan também. Passei lá tomar um cafezinho. E aí, do carro, Prato, um abraço aí. Um beijo no coração, seu Ronaldo. Abraço para o Sol, pro Ripiadinho, Júlio, Ricardo, todo o pessoal da Casa São Bento aí. Seu Ronaldo tá lá no Pega já esperando oração. E vamos rezar um pouquinho, né? Vamos rezar para todo mundo aí nesse momento de fé.

meu compadre e minha comadre, aí do outro lado do rádio. A nossa tarde de quinta-feira, 3 de setembro de 2026, está indo embora. E com ela chega a nossa noite. E com a noite, a nossa hora santa, hora sagrada. Pra gente parar um minutinho, elevar o pensamento às alturas e agradecer a Deus, o nosso arquiteto do mundo. Agradecer a nossa mãe, a nossa padroeira, a nossa rainha chefe, Senhora Aparecida, de Aparecida do Norte, a nossa mãe da Sala dos Milagres, por mais um dia que nos oferece, por mais um dia em que nos concede a graça de abrirmos os olhos e viver. Fica agora no nosso momento de fé, o nosso momento da Ave Maria. Daqui a pouquinho tem muito, muito mais.

Pai nosso que estás no céu, santificado seja o teu nome. Venha o teu reino. Seja feita a tua vontade, assim na terra como no céu. Dá-nos hoje o pão nosso de cada dia. Perdoa as nossas dívidas, assim como perdoamos aos nossos devedores. E não nos deixe cair em tentação, mas livra-nos do mal, porque teu é o reino, o poder e a glória para sempre.

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no pé do oito pra fazer direito. Agradecendo o carinho e audiência desse interior paulista lindo, maravilhoso, que ama, curte, conhece, entende o modão. Vem comigo, é quinta-feira, com os grandes patrocinadores. Você sabe,

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1: É nós do pé do oito. Alô, William de Campinas, passou pra me dar um abraço, meu grande amigo. Um beijo no seu coração, do amigo William. Uou.

0: demais, meu surdo. 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Ô, seu Antônio, tá de férias ainda, seu Antônio? Vamos ver, você passa lá no Estradão é que tem que trabalhar. Seu Antônio Santander. Aê, maridão da dona Fátima. Tá de férias até esses dias. Aí tirando foto, mandando foto, né? Beira da piscina, tomando um suco de cana. Aê, seu Antônio. Esse é pé do baralho, parceiro. Abraço, seu Antônio e dona Fátima. Esse casal lindo. Mas já deve ter voltado, né? Abílio Banzato na audiência. Obrigado, Abílio. Tiagão Santa Felícia, o pai da Gigi. Grande Tiagão, um abraço, boiadeiro. Reginaldo Didone, fala aí.
1: Boa tarde, meu amigo Sabiá. Reginaldo Didone, do sítio Didone.
0: É.
1: Se for possível, joga um modão pra nós de Lourenço Lorival aí.
0: É.
1: Relógio quebrado.
0: Acabei de tocar uma dele.
1: Valino.
0: Chique na traia.
1: Oferece aí pro meu irmão Dudu, meu filho Jair, meu filho David.
0: É.
1: E para todos que estão ouvindo essa rádio maravilhosa.
0: Obrigado, aí. Obrigado.
1: Quinto, hein? Não é o que não quer, mas tá pertinho.
0: Ah, não é o que não quer, mas tá pertinho.
1: FM, rádio, carinho.
0: Rádio Amor, é, o seu Antônio não passou ali ainda não, ele tá de férias ainda. Esse é o Antônio, esse é Pedro Barai, meu amigo. Manda um abraço pro Furcão também, André Furcão da Linda Araraquara, um abraço Furcão. Manda um abraço pro Renato Lopes também, alô Renato Lopes. Um abraço pra você. Maria Helena por aqui, um abraço Maria Helena, tudo em ordem, tudo ok, fala aí. Celino Rogério de Botucatu.
2: Olá, Sabiá. Boa noite.
0: Oi.
2: Tudo bem com você?
0: Bom, isso.
2: Uma noite de bênçãos, paz, divina, saúde, vitórias, felicidades pra você, pra
0: chega
2: sua família. Que Deus abençoe esse programa lindo que você faz pra
0: obrigado,
2: nós.
0: Obrigado, minha querida.
2: Celino Rogério de Botucatu, um abraço nosso pra você, de você, de
0: pra você
2: amor,
0: também,
2: que Deus
0: viu?
2: Te abençoe.
0: Amém a nós todos, viu? Obrigado a esse povo maravilhoso em toda a região curtindo a DBC FM. Nosso agradecimento a cada um de vocês, viu? Bom demais, bom absurdo. Vamos que vamos de moda, parceiro. Agora são 6 horas e 16 minutos. 6 e 16, chegando o Bruno e o Marrone, vida vazia.
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0: 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Um abraço ao Alan aí. Alô, Alanzinho. Grande pescador, Alan. Um abraço, boiadeiro. 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Quem tá vendo? Acabei de ver uma reportagem. Eu não acredito. Sem brincadeira, eu não acredito. Tá na hora de Deus voltar pra terra e matar toda essa desgrama chamada ser humano. Tava aqui, o cara foi preso. Aqui em Baté, viu, gente? Povo de Baté. Porque matou o filho, o cachorro afogado num balde. Aí a mulher foi proteger o cachorro, apanhou também. Aí foi preso. Fala pra mim. Tem que ter pena de morte, gente. Como que pode matar um cachorro num bar de afogado, gente? Mas que mundo que a gente vive? O que que tá acontecendo com o ser humano? Dá vontade de chorar. Te juro por Deus, dá vontade de chorar. Meu Deus do céu. Tem que ter pena de morte nesse Brasil urgente. Que coisa de doido. Haja coração.
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0: 6 horas 24 minutos!

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0: Dá, ainda eu troco esse coração velho com um fígado novo, aí nós bebe mais, sofre menos, hein? Manda um abraço para Nada Zopelari e toda a equipe. Tá aí. Então vou mandar um abraço para toda a equipe da... lá do... o Paraná da Zopelari, né? É o Luiz mandando. Um abraço, Luiz, mandando para toda a equipe da Zopelari. A moçada bruta e arrumada demais. Mandando pro Paraná. Obrigado, meu amigo. Se puder, manda vestir de seda. Aí, isso aqui eu pus, né? Ah, não. Obrigado, meu amigo. Se puder, manda ver se ela foi embora, deixou aqui. João Pedreirão. Então dá um abraço pro João Pedreirão e mandou o áudio aqui, porque ia falar que tinha sei quantos fios.
1: Ô, Sabiá, muito aceso, 16, hein? Eu queria mandar uma mensagem para uns, um abraço para uns 14 filhinhos.
0: 14 filhos?
1: Posso falar todos?
0: Pode falar todos, mas não falou? Então tá aí, o João Pedreiro. Obrigado, João. Arnaldo Pedroso, 14 filhos, rapaz. Sabiá! É, Arnaldo Pedroso tem que amarrar os pés dele com a pé no pescoço e jogar no fundo do mar. É isso aí, Arnaldão.

0: Boa noite, Sabiá. Boa noite, Gustavinho. Manda um abraço pro Lupércio, filho da linda cidade de Brotas. Grande Lupércio. Aquele abraço, meu amigo. Gente boa demais. Outro aqui.
1: Boa noite, Sabiá Rei.
0: Oi.
1: Aqui é sua amiga Sandrinha do Jacobusto. Toca uma pra nós, do Zé Henrique e Gabriel.
0: É.
1: Pode ser Morro de Saudade.
0: Certo.
1: Eu ofereço especialmente pra você e pra toda a galerinha que tá na escuta. Beijão.
0: Obrigado, beijão, viu?
1: FM, Rádio Carim. E até amanhã, se Deus quiser.
0: Até amanhã, se Deus quiser, minha querida. Outro no seu, grande Sandrinha do Jacobus.
2: Tarde, passarinho.
0: Tarde, Adenilson, fazer um favor. É isso aí.
2: E o pé do oito eu vi no seio.
0: Aí sim.
2: Começar a mexer o mexido e tomar uma. Let's go, go, cowboy. DBC, FM, Rádio Carinho, chama, passarinho.
0: Rádio Amor, meu parceiro. Gente boa demais, Denilson fazendo faveiro. Tá na audiência da gente. Pra reta final. E eu lembrei de uma moda bonita aqui, né? Se os animais falassem, né? Com cacique mais pajé. Moda linda demais. Manda um abraço, Cidão Bombeiro. Cidão Bombeiro, Cidão Laranjeiro. Alô, Cidão, família Tomé. O sogro da Dona Maria, lá em São Teodoro, grande Cidão. O rei das bolinhas d'água, boa noite pra você, Cidão. Gente boa demais. Vamos que vamos. É reta final. Berranteiro vai repicando o berrante. Sabia Reis, toca modão. Na sua DVC FM, que é pura emoção.

0: diferenciado. Flavinho! O Flavinho vem falado do Santo Feliz. O pai da Yasmin tá gelando encanamento, hein? Eu dou valor, hein? Um abraço, Flavinho! Gente boa demais! No pé do oi! Forte abraço, viu? Gente, eu já vou ficando por aqui, hein? Agradecendo sempre a você de perto, a você de longe, aos grandes amigos patrocinadores pela credibilidade e confiança de cada dia. Daqui a pouquinho a Voz do Brasil e logo em seguida chega meu amigo Marcelo Renato, o grande baluarte da comunicação. Lembrando que amanhã estaremos de volta a partir das 16h no Arena DBC, se assim o nosso Papai do Céu permitir. Fica aqui um abraço e um beijo carinhoso deste locutor da emoção.
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0: Até amanhã, se

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2: Olá, boa noite.
1: Boa noite para você que nos acompanha em todo o país.
2: Quinta-feira, 3 de setembro de 2026.
1: Vamos aos destaques do dia.
2: Saúde das mulheres tem novas regras.
1: Sancionada a lei que assegura o direito de realizar avaliação médica completa pelo menos uma vez ao ano no SUS. Márcia Fernandes.
3: O objetivo é reforçar a prevenção e ajudar a identificar doenças e outros problemas de saúde o mais cedo possível.
2: Mais segurança no Pix.
1: Contestação de golpes fica mais fácil para o usuário. Nazi Brum.
4: O sistema vai facilitar a identificação do tipo de golpe e a vítima terá um campo disponível para descrever como ocorreu a situação.
2: Está chegando o fim do prazo para escolher os livros didáticos que vão ser usados a partir do ano que vem.
1: Escolas públicas têm até 8 de setembro para definir as obras. Gabriela Noronha.
5: Os livros didáticos serão utilizados nos próximos 4 anos por estudantes e professores do 1º ao 5º ano do ensino fundamental.
2: Hoje, na apresentação da Voz do Brasil, eu, Mariana Jungmann e Luciano Seixas.
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2: A saúde das mulheres ganha novas regras no SUS.
1: Uma lei publicada nesta quinta-feira garante o direito a uma avaliação médica completa, pelo menos uma vez por ano, com exames de rotina e ações de prevenção.
3: As mulheres vão ter direito a uma avaliação médica completa pelo SUS, pelo menos uma vez por ano. A medida está prevista em uma lei publicada nesta quinta-feira no Diário Oficial da União. O objetivo é reforçar a prevenção e ajudar a identificar doenças e outros problemas de saúde o mais cedo possível. A avaliação deve incluir exames de rotina e de triagem, definidos de acordo com a idade e as principais doenças que atingem a população feminina. O atendimento também vai levar em conta fatores como condição de saúde, situação socioeconômica e local de residência. A nova lei prevê ainda campanhas para incentivar os cuidados com a saúde das mulheres. Entre as ações estão orientações sobre alimentação, atividade física, saúde mental e vacinação, além da realização de exames preventivos. As novas regras entram em vigor 180 dias depois da publicação da lei. Márcia Fernandes.
2: Foi apresentada hoje a Central de Comando das UTIs Inteligentes do SUS, que monitora em tempo real os pacientes internados em 6 hospitais do Brasil.
1: Sediada na Universidade de São Paulo, a sala contará com monitoramento 24 horas e vai contribuir para o atendimento dos pacientes.
2: Para isso, as UTIs Inteligentes vão utilizar a conectividade e a inteligência artificial, como destacou o ministro da Saúde, Alexandre Padilha.
6: Inteligência artificial é uma realidade quando ela é aplicada a uma estrutura, ou seja, trazer essa incorporação tecnológica para servir os pacientes do SUS. Isso é inovação com acesso. Essa é uma tecnologia que vai ser apropriada também pelos hospitais privados, pela saúde suplementar, vai crescendo a densidade tecnológica do país.
1: A expectativa é reduzir as complicações clínicas e o tempo de internação dos pacientes, aumentar a rotatividade dos leitos e o acesso aos serviços do SUS.
2: O início das aulas desperta aquele interesse pelo material novinho que vai acompanhar o aluno durante toda a jornada daquele ano.
1: Escolas públicas de todo o país têm até a próxima terça-feira para decidir quais livros serão usados pelos próximos 4 anos.
5: Escolas públicas de todo o Brasil têm até o dia 8 de setembro para escolher os livros didáticos que serão utilizados nos próximos 4 anos por estudantes e professores do 1º ao 5º ano do ensino fundamental. O processo de seleção faz parte do Programa Nacional do Livro e do Material Didático, iniciativa executada pelo Fundo Nacional de Desenvolvimento da Educação, o FNDE, em conjunto com o Ministério da Educação. Para auxiliar as equipes na decisão, Fernanda Pacobaíba, presidente do FNDE, explica que o MEC disponibiliza o Guia Digital, ferramenta que reúne informações sobre as obras aprovadas. Segundo Fernanda Pacobaíba, os livros selecionados internados passam por uma análise criteriosa.
7: O que o FNDE disponibiliza a partir de uma seleção junto com o Ministério da Educação, quais foram as obras selecionadas. Então vamos imaginar, para português tem 4 possibilidades, e aí é o professor junto com a rede que vai dizer, ah, eu quero a obra do autor X, porque ela tem mais a ver com a minha peculiaridade aqui.
5: A escolha dos materiais, segundo a orientação do MEC, deve ser realizada de forma coletiva, incluindo professores, coordenadores e gestores escolares. E essa decisão tem até oficina para preparar toda a equipe na escola pública onde a Juliana Cristina Silva trabalha em Brasília. Ela é coordenadora pedagógica e afirma que é fundamental que os livros atendam à realidade dos estudantes.
8: Professora, o que está na sala de aula mais próximo ao aluno?
5: Roberto Alves, diretor da mesma escola onde a Juliana trabalha, conta que mesmo em um cenário cada vez mais cheio de telas e aparelhos eletrônicos, o livro didático segue como um aliado essencial no processo de ensino e aprendizagem.
9: O livro físico, ele é muito importante ainda, apesar de tanta tecnologia, né? Então as crianças gostam de receber, coloca o nome, coloca o telefone, coloca a série, porque não pode perder o livro, tem que ter cuidado. O livro é um parceiro do dia a dia.
5: Após a análise das obras e a definição dos livros escolhidos, o diretor da escola ainda deve enviar o registro no sistema PNLD Gestão, com acesso pela conta gov.br. Reportagem Gabriela Noronha.
2: E professores podem ter acesso a descontos em compras e serviços. Para isso, devem participar da iniciativa #TôComProf.
1: Com mais de 40 empresas físicas e online aderiram à iniciativa de bancos e farmácias a aplicativos de alimentação e cursos de pós-graduação.
2: As empresas podem ser identificadas por meio do selo #TôComProf ou ser verificadas na página do programa no portal do MEC.
1: Para ter acesso aos benefícios, basta apresentar a Carteira Nacional Docente do Brasil.
2: O documento pode ser solicitado por professores da educação básica e superior de escolas públicas e privadas de todo o país, que estejam no exercício da profissão.
1: Confira como obter o documento com Graziela Mendonça.
10: Professores da educação básica e superior já podem solicitar a Carteira Nacional Docente do Brasil. O documento pode ser emitido por profissionais em exercício em instituições públicas ou privadas de todo o país. A solicitação é feita pela internet, no sistema oficial da Carteira Nacional Docente, com acesso pela conta gov.br. O sistema verifica os critérios de elegibilidade e os dados do vínculo com a instituição de ensino. Para solicitar o documento, é necessário ter o CPF regular e cadastro ativo no E-Social pelo empregador. Depois da conferência dos dados, o professor deve completar o cadastro, enviar uma foto e confirmar as informações para a emissão da versão digital. O documento tem validade de 10 anos e possui QR Code para verificação. Ele também permite acesso a benefícios previstos para professores, como descontos em hotéis, estabelecimentos credenciados e eventos culturais, além de condições específicas em produtos e serviços. Para saber mais e solicitar a Carteira Nacional Docente, acesse maisprofessores.mec.gov.br. Graziela Mendonça, para a Voz do Brasil.
2: E por falar em pesquisa, você que é professor da educação básica, uma oportunidade de formação profissional e acadêmica.
1: O Ministério da Educação e a Coordenação de Aperfeiçoamento de Pessoal de Nível Superior, a CAPES, divulgaram mais de 8 mil vagas em cursos de pós-graduação para docentes da rede pública de ensino.
2: As oportunidades contemplam mestrado e doutorado acadêmico em áreas como matemática, letras, biologia, história e demais áreas do currículo escolar.
1: Também serão oferecidas mais de 1000 vagas para mestrados profissionais nas áreas de educação inclusiva e educação tecnológica.
2: Os interessados podem se inscrever pelo portal Formação Mais Professores no endereço gov.br/mec.
1: Uma mistura improvável que promete construir casas mais frescas e sustentáveis.
2: Cientistas da Universidade Federal de Lavras, em Minas Gerais, desenvolveram um bloco de concreto usando fibra de coco e restos de mineração.
1: O novo material reduz a transferência de calor e pode criar ambientes mais confortáveis.
2: Os detalhes dessa novidade você confere agora no quadro Ciência em Prática.
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12: Uma forma sustentável para um velho conhecido da construção civil. Um bloco de concreto mais resistente, feito com fibra de coco e resíduos de mineração da rocha quartzito.
13: Sou Isabelle Cristine de Carvalho Terra, sou engenheira civil e doutora em engenharia de biomateriais da Universidade Federal de Lavras. A pesquisa, ela teve como objetivo avaliar a possibilidade de produzir blocos de concreto para alvenaria incorporando dois tipos de resíduos. Resíduo de quartzito, que é proveniente da mineração, e fibras de coco, proveniente de resíduos agroindustriais.
12: Dois ingredientes inusitados e uma receita que promete conforto para os lares brasileiros. Os blocos de concreto prometem amenizar o calorão dos materiais tradicionais.
13: Os blocos convencionais de concreto, eles podem apresentar elevada transferência de calor. Então, a pesquisa mostrou que a utilização das fibras de coco reduz a condutividade térmica dos blocos. Então, na prática, isso pode contribuir para menor transferência de calor, ambientes internos mais confortáveis, menor necessidade de climatização artificial, possibilidade de redução do consumo de energia. A contribuição ambiental da pesquisa, ela é bastante significativa, porque ela transforma dois materiais que seriam considerados resíduos em matérias-primas para a construção civil. A incorporação desse material em blocos de concreto oferece uma alternativa de destinação tecnicamente viável. Isso representa uma lógica de economia circular.
12: Acompanhe a pesquisa na página da Universidade Federal de Lavras. E esse foi o Ciência na Prática, com produção de Warby Calil e edição de Edinaldo Júnior. E nosso encontro com o Saber Científico volta na próxima semana. Até lá.
1: O Pix tem novas regras para que os usuários tenham mais clareza para contestar uma operação identificada como fraude ou golpe.
2: As mudanças deverão ser efetuadas pelos bancos, dando mais liberdade para que o usuário encaminhe documentos e informações.
14: Disponível desde 1º de outubro de 2025 nos aplicativos das instituições que oferecem um Pix, a funcionalidade de contestação por meio do Mecanismo Especial de Devolução, MED, passa a contar com uma jornada mais orientativa. O sistema vai facilitar a identificação do tipo de golpe e a vítima terá um campo disponível para descrever como ocorreu a situação, inclusive com a possibilidade de anexar documentos e comprovantes que serão analisados pela instituição financeira. O MED também vai trazer orientações em casos que não envolvam fraudes, como a não entrega de produtos comprados por meio do Pix, direcionando o usuário para os canais de atendimento do consumidor. Outras mudanças se referem a funcionalidades dos aplicativos. As instituições deverão informar quando houver mudanças no destinatário de contatos salvos para operações de Pix. A função Pix automático deverá trazer em destaque a identificação do recebedor. As novas regras entram em vigor em 1º de março de 2027. O prazo é para que as instituições façam as alterações em seus aplicativos. Nazi Brum, para a Voz do Brasil.
1: Rico em proteína e nutrientes, como por exemplo o ômega 3, uma gordura boa que faz bem para o cérebro e para o coração.
2: Pode ser feito assado, cozido, grelhado, ensopado.
1: Estamos falando de peixes e frutos do mar.
2: E já começou a semana do pescado, que estimula o consumo dessa carne tão saudável.
15: Incentivar o consumo de pescado no Brasil. Esse é o objetivo da Semana do Pescado, que este ano é realizada entre 1º e 15 de setembro. Criada em 2003 pelo Ministério da Pesca e Aquicultura, a iniciativa também tem o objetivo de valorizar o empreendedorismo pesqueiro. A campanha propõe que as pessoas criem o hábito de incluir o consumo do pescado ao menos uma vez por semana.

0: peixe foi o meio de sobrevivência do seu Francisco dos Santos Bezerra, que desde os 9 anos de idade já acompanhava o pai, que era pescador. Hoje, aos 65 anos, está aposentado da profissão.
1: Saía assim 2:30 da manhã e quando era 1 hora da tarde já estava chegando de volta. Minha família toda eu criei a custa de pescaria.
0: E foi justamente o pescado que fez a merendeira Marli Pereira de Souza ganhar até prêmio. Só de saber os ingredientes, já dá vontade de experimentar essa receita, que leva o nome de peixe joia rara.
2: Leite de coco, extrato de tomate, vem a batata inglesa, vem o queijo mussarela, que dá todo o diferencial, né? Todo o sabor do peixe. Nós colocamos o tomate, a cebola, o pimentão, a manteiga, para dar aquela refogada, aquela apurada, e é onde vai dando sabor.
0: E esse prato é um dos preferidos de Ana Júlia Ramos da Silva, de 9 anos.
3: Gosto muito do peixe porque o peixe é macio e também do queijo e da batata.
0: A diretora escolar Maria Ângela Rolim de Oliveira garante que os alunos aprovam essa refeição.
4: Na escola, a gente usa muitas estratégias para a criança aceitar bem o peixe. Então, aqui na escola, eles amam o peixe assado. Eles amam esse peixe, né, que a nossa merendeira faz com batata, com queijo mussarela. Então, assim, tem uma boa aceitação.
0: O pescado chega até as escolas públicas de diferentes regiões do país por meio do PNAE, o Programa Nacional de Alimentação Escolar. Uma pesquisa nacional realizada pelo FNDE, em parceria com o Ministério da Educação e o Ministério da Pesca e Aquicultura, aponta o potencial de ampliação do pescado na merenda escolar. O levantamento revela que a inclusão do pescado nas escolas ainda possui espaço para crescimento. O ministro da Pesca e Aquicultura, Édipo Araújo, ressalta que a cadeia produtiva nacional está muito organizada e preparada para atender a demanda.
5: São pescadores, pescadoras, armadores, aquicultores, feiras e empresas que envolvem essa cadeia. O pescado brasileiro, ele precisa estar no centro da mesa da população brasileira.
0: E quem ficou com vontade de comer peixe pode conferir receitas, espécies de peixes, além de dicas sobre como escolher o pescado, saber se ele está fresco e bem armazenado no site comapescado.com.br. Reportagem Luciana Colares de Holanda.
6: Uma plataforma abre possibilidades para que pessoas com deficiência pratiquem atividades esportivas.
7: Mas quem pode participar? No Paradesporto, atletas com diferentes tipos de deficiência podem competir.
6: Para promover disputas justas e significativas, existe um sistema de classificação que determina quem é elegível para competir e agrupa os atletas em classes esportivas, considerando o impacto da deficiência nas atividades fundamentais de cada modalidade.
8: A atleta paralímpica de tênis de mesa, Carla Maia, conta como o esporte transformou sua vida.
9: Trouxe propósito, me trouxe desafio, me trouxe saúde, oportunidade até como repórter depois. Por isso eu indico para todo mundo.
8: E para quem deseja começar a praticar uma modalidade paralímpica, como Carla Maia, o Comitê Paralímpico Brasileiro oferece uma plataforma que reúne orientações sobre como dar os primeiros passos e permite localizar clubes e associações que desenvolvem atividades esportivas adaptadas. A página Quero Ser Atleta Paralímpico está disponível no site cpb.org.br. Ela apresenta informações para quem pretende iniciar no esporte, seja por lazer e inclusão, ou seja com o objetivo de seguir uma trajetória no alto rendimento. A ferramenta também facilita a busca por instituições que atuam no esporte paralímpico. Segundo o Comitê Paralímpico, existem atualmente mais de 1.000 associações dedicadas ao desporto desporto para pessoas com deficiência em todas as regiões do Brasil. O secretário nacional de Paradesporto do Ministério de Esporte, Fábio Araújo, explica qual é o primeiro passo para encontrar a modalidade adequada.
10: Então, procure uma entidade que ofereça um esporte inclusivo, acessível e seguro, porque quando você insere o esporte na sua vida, você não está falando só de competição, você está falando de empoderamento, que ela vai buscar uma educação melhor, uma vida social, ela vai buscar seus direitos, ela vai buscar emprego melhor. Então o esporte é a porta de entrada para muitas outras coisas dentro da vida da pessoa com deficiência.
8: E o tipo de deficiência e como ela impacta a execução das atividades não impede a prática de qualquer modalidade. No paradesporto, os atletas passam por uma classificação. O objetivo é minimizar o impacto da deficiência sobre o resultado da competição. O processo é realizado por classificadores certificados que levam em consideração quanto a deficiência afeta a execução das tarefas e atividades fundamentais de determinado esporte. Assim, os atletas podem competir de forma justa em cada modalidade. Reportagem Cleide Lopes.
7: Dia 7 de setembro, próxima segunda-feira, celebramos a independência do Brasil. Mas para chegar a essa conquista, a história começou bem antes de 1822.
6: Foi resultado de um processo que não ocorreu apenas às margens do Ipiranga, mas que envolveu guerras na Europa e Brasil.
7: E não só com personagens dos livros, mas brasileiros anônimos em diversas regiões do país.
6: Vamos conhecer um pouco mais sobre essa história na reportagem de Graziele Bezerra.
11: No início do século XIX, a Europa estava em guerra. O imperador francês Napoleão Bonaparte decretou o impedimento do comércio dos países europeus com a Inglaterra. Diante da recusa de Portugal em aderir e a ameaça de uma invasão francesa, o príncipe regente Dom João decidiu transferir a corte portuguesa para o Rio de Janeiro. Foi então que o Brasil deixou de ser colônia e passou a integrar o Reino Unido de Portugal. Anos depois, com a queda de Napoleão na Europa, as cortes portuguesas passaram a exigir o retorno da família real. Dom João retornou a Portugal, mas deixou aqui seu filho, Dom Pedro I, que protagonizou o chamado Dia do Fico. Em 9 de janeiro de 1822, conforme relembra o escritor e jornalista Laurentino Gomes.
12: Dom Pedro, pressionado pelas cortes constituintes que queriam que ele voltasse a Portugal, ele decide, não, se é para o bem da nação e felicidade geral de todos, eu fico. Ou seja, é um rompimento entre o herdeiro da coroa portuguesa e a monarquia que estava em Lisboa. E a partir daí, diria assim, que o processo se torna irreversível, né?
11: No dia 7 de setembro, nas proximidades do rio Ipiranga, Dom Pedro recebeu cartas com notícias e decisões das cortes portuguesas. E foi ali que ocorreu o episódio que entrou para a história como o Grito da Independência. Como detalha o historiador e diretor do Museu do Ipiranga, Paulo Garcês Marins.
13: Aqui foi declarada a independência, porém, essa independência foi pactuada no Rio de Janeiro, naquilo que viria a se tornar a Corte Imperial, com as elites do país fazendo um movimento bastante conservador nesse processo de independência.
11: Outros personagens tiveram participação direta no processo de independência, como o ministro José Bonifácio e a princesa Leopoldina, esposa de Dom Pedro. Sem eles, provavelmente Dom Pedro não teria conseguido aguentar a pressão entre a corte de Lisboa e os interesses brasileiros, segundo o jornalista e escritor Laurentino Gomes. Mas ele lembra também de outros brasileiros que protagonizaram a independência.
12: Os brasileiros de 1821 e 1822 sonharam grande. Brasileiros ricos, imperiais, mas também brasileiros pobres, brasileiros escravizados, brasileiros simples, anônimos. Sonharam que o Brasil poderia se manter como um país unido, que não se dividisse, um país que se tornasse independente de Portugal e tivesse grandes ambições. Esse Brasil aconteceu. Nós temos o Brasil hoje graças aos sonhos daquela época.
11: Para consolidar a independência, ocorreram confrontos em diferentes regiões do país. Houve combates e mortes no Ceará, no Piauí, no Pará e, sobretudo, na Bahia, onde foram desencadeadas as batalhas de Pirajá e de Itaparica. Com colaboração de Malu Prado, reportagem Graziele Bezerra.
7: Estava na lista de espera do ProUni e foi chamado, tem até o dia 14 de setembro para comprovar as informações apresentadas na inscrição.
6: A documentação deve ser entregue à instituição de ensino indicada pelo candidato.
7: Cada faculdade ou universidade define o formato de recebimento dos documentos exigidos, que pode ser presencial ou online.
6: Quem não apresentar os dados no prazo, perde a vaga.
7: O programa Universidade para Todos usa a nota do Enem para conceder bolsas em instituições particulares de ensino.
6: Essas foram as notícias do governo federal.
7: Uma realização da Secretaria de Comunicação Social da Presidência da República.
6: Com produção da empresa Brasil de Comunicação.
7: Fique agora com as notícias do Poder Judiciário e do Congresso Nacional. Boa noite.
6: Boa noite para você. Até amanhã.
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16: Jornada Ítalo-Hispano-Brasileira de Direito Público foi encerrada no Supremo Tribunal Federal com um debate sobre integridade do processo democrático eleitoral.
17: Para STJ, comprador de celular defeituoso não está dispensado automaticamente de aguardar prazo legal para conserto.
16: Bancário chamado de devagar, devagarinho, obtém aumento de indenização na Justiça.
17: Boa noite, eu sou o Arthur Filho.
16: E eu sou Walter Lima.
17: A 17ª Jornada Ítalo-Hispano-Brasileira de Direito Público foi encerrada nesta quinta-feira no Supremo Tribunal Federal com debates sobre integridade do processo democrático eleitoral e o papel da Justiça Constitucional.
16: O encontro, iniciado ontem, reuniu magistrados, professores e pesquisadores do Brasil, da Itália e da Espanha. Marta Ferreira.
18: A jornada teve como tema resistência democrática e justiça constitucional. Na terceira e última sessão do evento, os debates abordaram a atuação da justiça constitucional para garantir a regularidade das eleições. O diretor do Centro de Estudos Constitucionais do STF, Fernando Facuri Scaff, apresentou o panorama dos acontecimentos posteriores às eleições presidenciais de 2022 e exibiu vídeo institucional sobre os ataques às sedes dos três poderes em 8 de janeiro de 2023. Ele citou as investigações, os processos e os julgamentos decorrentes dos ataques. Segundo Scaff, o cenário político brasileiro continua marcado por disputas intensas e críticas ao Supremo e ao sistema de justiça.
17: STJ entende que comprador de celular defeituoso não está dispensado automaticamente de aguardar prazo legal para o conserto.
16: O prazo definido em lei é de até 30 dias para o fornecedor resolver o problema. Fátima Uchoa.
19: A Defensoria Pública do Rio de Janeiro ajuizou ação civil pública contra as operadoras Claro, Oi, TIM e Vivo, alegando que o celular é produto essencial e por isso seria abusiva a prática dos fornecedores de não disponibilizar o direito imediato à troca, à devolução do valor pago ou ao abatimento do preço. Mas o Tribunal de Justiça Estadual discordou. No voto condutor do julgamento pelo STJ, o ministro Ricardo Villas Boas Cueva observou que, em regra, só após os 30 dias é que a lei garante ao consumidor uma dessas três opções. E embora o celular seja importante na vida cotidiana, cabe ao juiz analisar cada caso se o aparelho é essencial para a pessoa, a ponto de serem dispensados os 30 dias.
17: Um bancário que era alvo frequente de apelidos e brincadeiras ofensivas por causa de uma doença relacionada ao trabalho vai receber uma indenização maior por danos morais.
16: A decisão é da terceira turma do Tribunal Superior do Trabalho, Samanta Flor.
20: O bancário foi diagnosticado com LER-DORT, doença que afetava os movimentos e dificultava que ele realizasse algumas tarefas. O trabalhador passou a ser alvo frequente de comentários e brincadeiras ofensivas entre os colegas. Para a terceira turma do TST, além da repetição das ofensas, houve omissão da empresa em impedir a situação. Por isso, a corte elevou a indenização por danos morais de 10 mil para 20 mil reais.
17: Tribunal Superior Eleitoral celebra Pacto Nacional pela Paz e Tolerância nas eleições 2026.
16: Acordo busca promover diálogo, segurança, pluralismo e fortalecimento da democracia no pleito de outubro. Fábio Ruas.
1: O pacto foi firmado nesta quinta-feira com instituições da sociedade civil e organizações religiosas. O objetivo é fortalecer a democracia, promover a convivência pacífica e contribuir para a realização de eleições livres, seguras e legítimas. Na abertura do evento, o presidente do TSE, ministro Cássio Nunes Marques, disse que o tribunal dá um passo que transcende o calendário eleitoral por um propósito comum de fortalecer a democracia brasileira e reafirmar um de seus pilares constitucionais, o pluralismo político. Ele disse também que é necessário construirmos um ambiente em que ninguém tenha medo de votar, de manifestar opinião, de participar da vida pública ou de defender as próprias convicções.
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17: A você uma boa noite.
16: E até amanhã.
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21: Está no ar o Jornal do Senado.
22: Eu sou Paula Groba.
23: E eu sou Humberto Pinheiro.
22: E estes são os destaques de hoje do Jornal do Senado, que começa agora.
23: Aprovada a MP da taxa das blusinhas, que zera imposto sobre compras internacionais de até $50.
22: Congresso aprova medida para acelerar fila de benefícios do INSS.
23: Senado aprova a criação de Universidade Federal da Fronteira Norte.
22: Boa noite.
23: Boa noite.
22: O Senado confirmou o fim da taxa das blusinhas, que é o imposto nas compras internacionais de até $50.
23: A medida ainda determina a realização de avaliações periódicas sobre os impactos da desoneração fiscal. E mais, o texto ainda prevê isenção de impostos para medicamentos de doenças raras que não tenham similar no Brasil. Repórter Márcio Maturana.
24: Agora é definitivo. Compras internacionais de até $50 serão cerca de R$250 não pagam mais o imposto de importação, que era de 20%. A senadora Leila Barros, do PDT do Distrito Federal, foi a relatora na comissão mista da medida provisória.
25: Enquanto o viajante que se desloca ao exterior já goza de isenções de tributos federais sob a bagagem no valor de $1.000, a família de baixa renda que não viaja não dispõe desse mesmo canal desonerado. A única forma de disposição desse extrato social para adquirir produtos importados de pequeno valor é pela remessa internacional.
24: Nas compras de até $3.000, as alíquotas da importação serão reduzidas de 60% para 30%. Uma das mudanças é a isenção de impostos para medicamentos de doenças raras que não tenham similar no Brasil. Outras são a adoção de medidas para a venda de produtos ilegais e a realização de avaliações periódicas sobre os impactos da desoneração. O primeiro em 3 meses e os seguintes em intervalos de no máximo 6 meses, como explicou Leila Barros.
25: A gente atendeu em parte a maior preocupação do setor, que é a avaliação, dando essa autonomia ao Ministério da Fazenda, a avaliação de 6 em 6 meses e também passar pelo Executivo a avaliação do Congresso Nacional anualmente.
24: O imposto sobre importações de até $50 ganhou o apelido de taxa das blusinhas, mas existia para qualquer tipo de produto, como eletrônico ou cosméticos em compras internacionais que ficaram populares em sites e aplicativos de celular. Já a cobrança do ICMS continua igual para compras de qualquer valor, porque a alíquota desse imposto é definida pelos estados.
22: E o Senado enviou para a sanção presidencial a prorrogação até 2030 de incentivos fiscais a programas de atenção à saúde oncológica e de pessoas com deficiência.
23: Com a medida, empresas poderão continuar direcionando parte de seus impostos para financiar projetos de entidades sem fins lucrativos que atuam na prevenção, no diagnóstico e no tratamento. Repórter Pedro Pincer.
0: O projeto altera o funcionamento do Programa Nacional de Apoio à Atenção Oncológica e do Programa Nacional de Apoio à Atenção da Saúde da Pessoa com Deficiência. O texto prorroga até o ano calendário de 2031 a possibilidade de dedução do imposto de renda para doações destinadas aos dois programas. Com a medida, empresas poderão continuar direcionando parte dos seus impostos para financiar projetos de entidades sem fins lucrativos que atuam na prevenção, diagnóstico e tratamento de doenças oncológicas, bem como em serviços de reabilitação e tecnologias assistivas. A relatora, senadora Mara Gabrilli, do PSD de São Paulo,

0: certificação de entidades beneficentes.
1: A fila de benefícios do INSS é um dos principais desafios da Previdência. Para reduzir a espera de quem precisa de uma resposta sobre aposentadorias, auxílios e outros benefícios, o Congresso aprovou uma medida provisória que amplia a força-tarefa do INSS e da Perícia Médica Federal.
2: A medida reforça as equipes do órgão e da Perícia Médica Federal com o objetivo de acelerar a análise dos pedidos que estão há mais de 30 dias na fila. Repórter Rodrigo Rezende.
3: O Congresso aprovou a medida provisória que ampliou a força-tarefa do INSS e da Perícia Médica Federal com o objetivo de diminuir a fila de cidadãos que aguardam benefícios previdenciários. A ideia da MP é dar celeridade à análise dos pedidos, principalmente para aqueles que estão aguardando há mais de 30 dias na fila. A relatora, senadora Zenaide Maia, do PSD do Rio Grande do Norte, destaca que desde a edição da MP, os resultados já são significativos.
4: Os resultados alcançados em 2026 evidenciou a efetividade do programa. Entre janeiro e junho, o número de processos pendentes de análise ou de perícia médica inicial caiu de 2,7 milhões para 1,7 milhão. A redução foi ainda mais expressiva nos processos com tempo de espera superior a 45 dias, que passaram de 1,7 milhão para apenas 557 mil.
3: Como não houve modificação por deputados e senadores no conteúdo da MP enviada pelo Poder Executivo, o texto será agora promulgado pelo Congresso.
1: Atos de crueldade contra animais poderão estar entre as hipóteses que autorizam a aplicação de medidas socioeducativas de internação para crianças e adolescentes.
2: Projeto com essa determinação teve a votação concluída na Comissão de Constituição e Justiça e deve seguir diretamente para análise da Câmara dos Deputados. Repórter Bruno Lourenço.
5: O projeto de lei inclui ações contra animais praticadas com crueldade extrema ou com potencial concreto de causar lesão grave ou morte como nova hipótese de internação para menores de idade. A proposta também aumenta penas para maus tratos contra animais em geral. A relatora, senadora Leila Barros, do PDT do Distrito Federal, defendeu maior cuidado com os animais.
6: A vedação à crueldade, ela constitui fundamento central do direito animal brasileiro e confere proteção aos animais individualmente considerados. Essa proteção constitucional também se relaciona à dignidade da pessoa humana na medida em que a submissão de animais à crueldade degrada os próprios valores éticos que devem orientar as ações humanas e a atuação estatal.
5: O texto ainda aumenta a punição em casos que envolvam tortura, abuso sexual ou transmissão das agressões pela internet.
1: E avançou no Senado a criação de um serviço de telefone nacional gratuito para encaminhar denúncias de maus tratos a animais. A proposta assegura o direito ao anonimato dos denunciantes.
2: O projeto define como maus tratos atos de crueldade, abandono, agressão, mutilação, falta de alimentação e cuidados, além de trabalho excessivo ou inadequado. O abandono também é considerado maus tratos. A matéria seguiu para análise do plenário em regime de urgência.
1: O Senado aprovou o projeto do Executivo que cria a Universidade Federal da Fronteira Norte.
2: A nova instituição herdará a estrutura, os estudantes, servidores e professores atualmente vinculados ao campus Oiapoque da Universidade Federal do Amapá. Repórter Alexandre Campos.
7: A população do extremo norte do Amapá, que vive no município do Oiapoque e imediações, contará com uma nova instituição de ensino superior. Isso porque o Senado aprovou nesta quinta-feira o projeto do Executivo que cria a Universidade Federal da Fronteira Norte a partir do desmembramento da Universidade Federal do Amapá. Em julho, um projeto semelhante havia sido analisado pelos senadores. No entanto, a proposta foi vetada pelo governo por ter sido apresentada por parlamentar e não pelo Poder Executivo, como manda a Constituição. Representante do Amapá, o presidente do Senado, Davi Alcolumbre, destacou a importância estratégica da Universidade Federal da Fronteira Norte.
8: É fundamental termos a condição de formarmos capacidade intelectual na academia, na universidade, no conhecimento, nessa nova perspectiva das riquezas da exploração do petróleo e das riquezas que o petróleo pode proporcionar para o Brasil e vai proporcionar para a Amazônia, de conhecimento, de inteligência, e a universidade, só ela é capaz de gerar todas essas perspectivas.
7: Além da oferta de vagas em cursos de graduação e pós-graduação, a nova instituição

0: Também atuará em pesquisa e extensão e buscará promover o desenvolvimento regional. O projeto segue para a sanção presidencial.
1: Com edição de Paula Groba e trabalhos técnicos de Eliseu Caires, o Jornal do Senado fica por aqui. Acompanhe agora as notícias da Câmara dos Deputados. Boa noite.
2: Boa noite e até amanhã.
3: Jornal Câmara dos Deputados. Plenário da Câmara zera imposto sobre importações de até 50 dólares.
4: Câmara confirma Brasil em acordos de proteção à mulher no trabalho.
3: Deputados aprovam Plano Nacional de Cultura para a próxima década.
4: Boa noite. A Câmara aprovou o Plano Nacional de Cultura para os próximos 10 anos. O repórter Antônio Vital tem os detalhes da proposta.
5: A Câmara dos Deputados aprovou o projeto do governo que institui o Plano Nacional de Cultura para os próximos 10 anos. A proposta estabelece princípios, diretrizes, eixos estratégicos e mecanismos de gestão para orientar as políticas culturais do país. Entre os princípios das políticas públicas voltadas para o setor estão o respeito à diversidade cultural, a valorização dos trabalhadores e a garantia de direitos, como o acesso universal à cultura, a liberdade de expressão e a preservação do patrimônio imaterial. Entre os eixos estratégicos estão o financiamento descentralizado, a redução das desigualdades regionais no acesso aos recursos, a presença das artes e da cultura nos currículos escolares e a proteção de culturas tradicionais, indígenas e de matriz africana. Outro eixo é a proteção de direitos autorais no ambiente digital, principalmente em função do uso de ferramentas de inteligência artificial. Cada eixo apresenta objetivos que servirão de base para a elaboração de metas específicas.

0: pela plataforma Brasil Participativo, com mais de 85 mil acessos. O relator da proposta, deputado Pedro Czai, do PT de Santa Catarina, acrescentou outros pontos ao projeto, como a prorrogação até 2028 do prazo para que estados e municípios façam a adesão ao Sistema Nacional de Cultura ou criem seus próprios fundos de cultura como condição para receberem recursos da Política Nacional Aldir Blanc de Fomento à Cultura. Esse prazo hoje termina no ano que vem. Pedro Czai disse que os objetivos, diretrizes e eixos estratégicos do Plano Nacional de Cultura contam com fontes de recursos e incentivos fiscais já existentes, mas ele anunciou que o governo vai elaborar um projeto para aumentar as fontes de financiamento para o setor.
1: As ações estratégicas e os indicadores serão democraticamente construídos com estados e municípios do Brasil. Isso para deixar claro, diferente do Plano Nacional de Educação, nós fizemos metas, definimos financiamento, definimos PIB, etc. Neste ponto, em relação ao financiamento, nós vamos apresentar um outro projeto para discutir novas formas de financiamento da cultura brasileira.
0: O projeto cria um colegiado para gerir o Plano Nacional de Cultura, com representantes do Ministério da Cultura, do Conselho Nacional de Política Cultural e dos órgãos gestores dos estados e municípios. A aprovação do Plano Nacional de Cultura para os próximos 10 anos foi acompanhada no plenário pela ministra da Cultura, Margarete Menezes, e foi comemorada pela bancada do governo. A deputada Jandira Fegali, do PCdoB do Rio de Janeiro, destacou a importância da cultura para o país.
2: Cultura é economia, é trabalho, é disputa, é compreender o Brasil profundo, é entender o que ele é capaz, de que forma a gente faz a integração civilizatória de toda a sociedade na sua diversidade. Não há nenhuma luta de resistência e luta por independência que a cultura não tenha sido um fator fundamental. E no momento que tenta nos recolonizar, aprovar esse plano é um instrumento de resistência.
0: O projeto que institui o Plano Nacional de Cultura para os próximos 10 anos foi enviado para análise do Senado. Da Rádio Câmara de Brasília, Antônio Vital.
3: Saúde. Rosiana Sarney, do MDB do Maranhão, quer obrigar o SUS a encaminhar pacientes com câncer para hospitais privados quando os prazos legais para diagnóstico ou início do tratamento não forem cumpridos. A medida também prevê encaminhamento preventivo quando o atendimento público estiver prestes a estourar o prazo.
4: Rosiana Sarney afirma que a proposta dá efetividade aos prazos já previstos para o atendimento oncológico. Pelo texto, o paciente deverá ser comunicado do encaminhamento, terá transporte garantido quando necessário e continuará acompanhado pela rede pública durante todo o tratamento.
3: Previdência. Beto Preto, do PSD do Paraná, propõe que a remuneração de adolescentes e jovens contratados como aprendizes deixe de entrar no cálculo da renda familiar do Bolsa Família. A medida valeria durante a vigência do contrato de aprendizagem e preservaria os demais critérios do programa.
4: Beto Preto explica que a proposta evita que famílias percam o benefício quando um jovem consegue o primeiro emprego como aprendiz. O deputado afirma ainda que a mudança incentiva a qualificação profissional e reduz a evasão escolar.
3: Trabalho. A Câmara aprovou a adesão do Brasil a dois tratados internacionais sobre trabalho que protegem as mulheres. O repórter Marcelo Lascher traz os detalhes.
5: A Câmara dos Deputados aprovou a adesão do Brasil a dois tratados internacionais sobre direitos dos trabalhadores e, em especial, as mulheres. Um dos textos aprova a adesão do Brasil à Convenção da Organização Internacional do Trabalho, a OIT, com medidas contra violência e assédio no trabalho. A Convenção 190 da OIT é o primeiro tratado internacional a reconhecer o direito de todas as pessoas a um mundo de trabalho livre de violência e assédio. Os países que ratificarem o texto ficam obrigados a adotar medidas para proibir violência e assédio contra trabalhadores e garantir reparação às vítimas e sanções aos autores. A Convenção considera violência e assédio baseados no gênero como práticas inaceitáveis e inclui o assédio sexual como violência praticada contra as pessoas em razão de seu sexo e gênero. Outro trecho estabelece que as medidas previstas na Convenção se aplicam à violência e assédio que ocorrem no trabalho, inclusive durante os deslocamentos do empregado. A adesão do Brasil ao tratado recebeu parecer favorável da relatora, deputada Benedita da Silva, do PT do Rio de Janeiro, mas foi criticada pelo deputado Kim Kataguiri, do Missão de São Paulo. Segundo ele, os termos que designam o assédio no ambiente de trabalho são vagos e podem encarecer os encargos trabalhistas.
6: Gente, não é à toa que só 30% dos países que integram a OIT concordaram com esse tratado. Nós, mais uma vez, Brasil, América Latina, África, estamos sendo feitos de tonto pela Europa, que vão...

0: usam seus 3 votos, cada país, lá na OIT, e empurram legislação trabalhista para nós. A gente fica com a legislação mais cara, a gente fica com a legislação mais burocrática.
1: O plenário também aprovou a adesão do Brasil a outra convenção da OIT, esta voltada para promover a igualdade de oportunidades de tratamento para trabalhadores, homens e mulheres, com responsabilidades familiares. Segundo a convenção, as responsabilidades familiares não podem ser usadas como uma razão para demissão. Os trabalhadores devem ter direito à livre escolha de um emprego, levando em conta suas necessidades com responsabilidades familiares. A deputada Benedita da Silva também ofereceu parecer favorável à adesão do Brasil a esse tratado.
2: A ratificação da convenção reforça demais as respostas às interrupções de trajetória laboral impostas pelas responsabilidades de cuidado, que reduzem a densidade contributiva das trabalhadoras e comprometem sua cobertura previdenciária na velhice.
1: As propostas que ratificam a adesão do Brasil às 2 convenções da Organização Internacional do Trabalho sobre assédio e cuidado seguiram para análise do Senado. Da Rádio Câmara de Brasília, com informações de Antônio Vital, Marcelo Larcher.
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4: Segurança Pública.
5: Silvia Cristina, do PP de Rondônia, defende a aprovação da proposta de emenda à Constituição que reduz a maioridade penal de 18 para 16 anos. A deputada argumenta que a medida pode ajudar a reduzir a violência e responsabilizar jovens envolvidos em crimes graves.
6: Silvia Cristina cita a experiência pessoal com a violência ao lembrar o assassinato do pai e diz que criminosos adultos usam adolescentes para cometer delitos. Para ela, é preciso endurecer as punições para quem participa da destruição de famílias por meio da criminalidade.
7: Se diminuir a maioridade, até porque rapaz e meninas, aos 16 anos, eles já votam, já casam, já sabem muito bem, já têm noção do que estão fazendo, a gente diminui essa violência que assola o Brasil. Então, é um fato que causa muita discussão, mas para quem sabe, já sofreu na pele o efeito da violência, não pode deixar de ser favorável a algo que a gente sabe que tem que ser mais rigorosa. Nós temos que ser mais rigorosos nas penalidades de quem sabe que está destruindo família.
5: Sargento Faur, do PL do Paraná, apoia a redução da maioridade penal para casos de crimes graves. O parlamentar lembra sua experiência na Polícia Militar para defender punições mais severas a infrações hediondas e de envolvimento com o crime organizado.
8: Muitas vezes fala-se que queremos prender crianças. É mentira. Nós queremos prender menores bandidos. Menores cometem crimes graves transportando drogas químicas, estuprando e matando crianças, matando pessoas para roubar. Precisam ser punidos severamente de acordo com a gravidade dos seus crimes. Comissão especial instalada, já começamos os trabalhos e tive contato com o relator e ele deu a entender que vai fazer uma consulta pública, um plebiscito para que o povo decida finalmente se quer ou não a redução da maioridade penal no Brasil.
6: Na opinião de Sargento Faur, a revisão da legislação penal responde a uma demanda expressiva da sociedade por mais segurança. O deputado garante que a maioria dos integrantes da comissão especial é favorável à proposta.
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4: Justiça.
5: A Cássio Favacho, do MDB do Amapá, é autor de proposta que consegue gratuidade da justiça a pessoas que recorram ao judiciário para obter atendimento de saúde do poder público ou de planos privados. Pela matéria, o benefício poderá ser concedido antes da análise da situação financeira do paciente.
6: A gratuidade abrange ações sobre medicamentos, tratamentos, cirurgias, internações e outros recursos relacionados à saúde. Cássio Favacho avalia que a medida facilita o acesso à justiça em situações nas quais os gastos médicos podem comprometer a renda do paciente.
5: Política. Vinícius Gurgel, do PL do Amapá, apoia projeto que impede condomínios e proprietários de proibir o funcionamento de sedes partidárias em imóveis comerciais. De acordo com a proposta, a regra vale desde que sejam respeitadas normas de segurança, acessibilidade e vizinhança.
6: Vinícius Gurgel considera que a medida protege a liberdade de organização dos partidos políticos. O texto torna nulas cláusulas que imponham esse tipo de restrição e prevê que o prejudicado solicite a reparação por eventuais danos. A matéria está no Senado após a aprovação da Câmara.
4: Desenvolvimento Regional.
5: Altineu Cortes, do PL do Rio de Janeiro, defende um regime especial para acelerar obras de reconstrução em cidades atingidas por eventos climáticos extremos. Ele explica que a proposta simplifica licitações, reduz prazos administrativos e prioriza a recuperação da infraestrutura.
6: Na visão de Altineu Cortes, é preciso agilizar as ações de reconstrução e prevenção em estados e municípios em situação de calamidade pública. Para ele, o Estado precisa garantir socorro rápido e eficiente às populações afetadas por desastres naturais.
5: Paulo Litro, do União do Paraná, apresentou o projeto que reforça as regras de segurança para a abertura de comportas de barragens. A proposta do parlamentar determina que a liberação da água seja feita de forma gradual, conforme o volume de chuvas e o nível dos reservatórios.
6: Paulo Litro também propõe a instalação de sistemas de alerta para moradores de áreas próximas às barragens. O texto, que atualmente tramita na Comissão de Integração Nacional, prevê ainda a divulgação dos planos de abertura das comportas para reduzir riscos de inundações.
4: Votação.
5: Deputados aprovam medida que isenta de imposto compras internacionais de no máximo $50. O repórter Antônio Vital tem mais informações sobre a chamada taxa das blusinhas.
9: A Câmara dos Deputados aprovou medida provisória que isenta do imposto de importação as compras internacionais de até $50, conhecida como taxa das blusinhas. A medida provisória, aprovada faltando 5 dias para perder a validade, já está em vigor desde maio, quando foi publicada. Até então, as compras de até $50 pagavam taxa de 20%. O texto também zera a alíquota de importação para medicamentos destinados a doenças raras que não tenham similar nacional. Estabelece ainda a taxação de 30% para as compras entre $50 e $3 mil, com a possibilidade de o governo impor limites para os produtos mais caros. Além disso, obriga as plataformas de comércio eletrônico a adotarem mecanismos contra fraudes, como preços fictícios abaixo dos reais e fracionamento das compras de modo a evitar a taxação. O descumprimento sujeita as empresas a multas, suspensão de atividades e até proibição de operar no país. O texto final cria ainda um sistema de avaliação periódica sobre os impactos da isenção, com dados sobre os impactos da medida sobre os empregos, a arrecadação e o comércio. Os relatórios devem considerar especialmente setores considerados mais atingidos pela concorrência de produtos importados, como de roupas, calçados, brinquedos e cosméticos. Deputados da oposição criticaram a proposta e disseram que o fim da taxação sobre os produtos importados prejudica a indústria e o varejo nacionais. Foi o que disse o deputado Gilson Marques, do Novo de Santa Catarina.
10: O empreendedor brasileiro, aquele que paga DARF, que paga Selic a 15%, que contrata e pagar um imposto caríssimo, tem que concorrer com o exterior. A China, por exemplo, que tem regra trabalhista análoga à escravidão, que se diz, entra no solo brasileiro sem nada de imposto.
9: Já deputados da base do governo disseram que eventual prejuízo a comerciantes e fabricantes brasileiros será compensado com a entrada em vigor da reforma tributária no ano que vem, o que vai acabar com o imposto cumulativo sobre os produtos. O deputado Reginaldo Lopes, do PT de Minas Gerais, disse que a medida beneficia quem não pode fazer compras pessoalmente no exterior.
11: É fundamental para aquelas pessoas de menor poder econômico econômico, que não tem condição de fazer viagens internacionais, como os 16 milhões de brasileiros assim fazem e têm o direito à isenção até $2.000.
9: Já o presidente da Câmara, Hugo Mota, disse que a medida beneficia também aqueles empreendedores que dependem de compras no exterior para seu comércio. Ele disse que a Câmara está atenta ao impacto da isenção no setor de varejo.
12: Sabemos que existem preocupações da indústria e do varejo em relação a essa medida. E a Câmara dos Deputados não dará as costas a essas preocupações. A Câmara continuará dialogando com o setor produtivo, buscando conciliar a proteção do poder de compra das famílias, sem deixar de olhar para a competitividade da indústria e a força do varejo nacional.
9: A medida provisória que isenta do imposto de importação as compras internacionais de até $50 seguiu para análise do Senado. Da Rádio Câmara de Brasília, Antônio Vital.
6: Logo em seguida, a aprovação da MP na Câmara, o Senado retomou sessão própria com a inclusão do tema na pauta de votações.
4: Economia.
5: Mauro Benevides Filho, do União do Ceará, é autor de proposta que obriga o Banco Central a enviar ao Congresso as informações solicitadas por deputados e senadores. Ele explica que a medida visa dar mais transparência à relação entre a instituição e o Poder Legislativo.
13: Restabelecer a obrigatoriedade do Banco Central prestar informações ao Congresso Nacional, tanto à Câmara quanto ao Senado, de qualquer informação que o Congresso deseje. Por exemplo, eu quero pedir informação não só do Brasil, quero pedir informação quanto é a taxa de juros lá da Suíça. O Banco Central tem isso e terá que informar para a gente poder fazer uma avaliação da atuação do Banco Central, que eu acho que o Banco Central hoje privilegia muito o sistema financeiro, com taxas de juros muito elevadas, em detrimento da iniciativa privada, das famílias, das pessoas. E nós temos, portanto, que acabar com isso.
6: Mauro Benevides Filho avalia que a fiscalização do Congresso pode ampliar a responsabilidade do Banco Central na definição da política monetária do país. Ele avalia que a taxa de juros atual representa um custo adicional de pelo menos R$ 300 bilhões por ano.
5: Kleber Verde, do MDB do Maranhão, apresentou o projeto que altera o sistema de consórcios para garantir novos direitos aos participantes desistentes e excluídos. O deputado propõe regras para a devolução de valores, limita multas e veda a cobrança de taxa de administração após a saída do grupo.
6: Kleber Verde acrescenta que o texto prevê o envio de saldos não resgatados ao Banco Central para, segundo ele, facilitar o resgate do dinheiro. Na opinião do parlamentar, a medida busca dar mais transparência e equilíbrio à relação entre clientes e administradoras.
5: Termina agora o Jornal Câmara dos Deputados, produzido pela Rádio Câmara, com trabalhos técnicos de Everson Urani e apresentação de José Carlos Andrade e Márcio Aquiles Sardi. Uma boa noite para você.
6: Ótima noite. A Voz do Brasil está de volta amanhã. Você ouviu A Voz do Brasil. 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
1: Boa noite, corujinhas e morcegões, morceguinhas e corujões. Está no ar o Emoções.
2: Marcelo Renato.
1: Quinta-feira ou véspera de sexta-feira, como queira. 3 de setembro de 2026. 8:08. Temperatura predominante na região 21 graus, o vento a 2 km por hora, umidade relativa do ar bastante baixa, 49%, e a probabilidade de chuva NECA de Quitibiriba. Começou junto com o programa o jogo do Grêmio Internacional, valendo vaga para a semifinal da Copa do Brasil. O primeiro jogo foi 0-0, ok, e por enquanto continua 0-0 no segundo jogo também. A partir de agora, Loves in the Air, o amor está no ar até a 1 da manhã. Vem comigo, que a noite é nossa.

0: Triplex de Trio Parada Dura, Quem Ama Perdoa, Boca a Boca e Prazer por Prazer. Agora 8h19, é o Emoções no Ar e vamos aqui às primeiras participações. Eu quero mandar um alô pro professor Brás. Alô, professor Brás. Que tem professor Brás, Marcelo? Hoje em Itaju, amanhã em Borborema e sábado em Novo Horizonte. Ele está fazendo campanha eleitoral? Não, é aula, é compromisso, é família. Professor Brás, o interurbano. Um abraço, Brás. Obrigado. E ele pediu aqui, ó, eu nunca toquei, hein? Vai ser a primeira vez. Virou rotina com César e Paulinho, segundo Brás, uma regravação das Marcianas, que eu não tenho aqui original, já tenho com César e Paulinho, que ele falou, ó, eu achei que ficou melhor, viu? Muito bem, agora eu quero mandar um alô aqui pro nosso querido Cipriano. Fala, Cipriano.
1: Marcelo, que nunca mais apareceu aqui, que não voltou pra me fazer sorrir. Então, cadê você? Boa noite, Marcelo, meu irmão, meu companheiro. Deus que abençoa sua noite aí, irmão. Fique com Deus. Manda um abraço pro Zé Brilhante lá. O time, ele tá, não tá muito bem, que o time dele saiu fora ontem, mas fazer o quê, né, irmão?
0: Faz parte, né? Mas foi melhor, porque assim se concentra no brasileiro para não cair, né? E o Palmeiras fez um favor pro Santos. Um abraço para você, Cipriano, e o nosso querido e terrível Zé Brilhante. É, quem mandou um boa noite aqui foi o Timóteo. Boa noite, Timóteo. Ricardo, homem da Malmita, da Fazenda Santo Inácio de Loyola e da Fazenda Santista. Fala, meu querido.
2: Boa noite, Marcelo Nato, beleza?
0: Beleza.
2: Toca pra lá hoje, João Paulo Daniel, metade da minha vida. Agradecendo pro pessoal da Fazenda Santista, Santo Inácio, pra todo mundo escuteiro aí, hein? Rádio Carinho!
0: Rádio Amor, obrigado, Ricardão. Maria Aparecida, Vila Prado, boa noite.
3: Boa noite, Marcelo. Toca pra mim, cartão postal, com as mineirinhas, você tem? Beijo no coração. Maria Aparecida da Vila Prado. Rádio Carinho.
0: Rádio Amor, eu não sei se eu tenho. Vamos conferir aqui. Cartão postal. Eu tenho cartão postal só com Carlos Alexandre. Não sei se é a mesma, né? Mas eu vou tocar essa, tá? Se você quiser mudar, manda um outro áudio aí que eu mudo. Eu só tenho cartão postal aqui, Carlos Alexandre. Não sei se é a mesma música. Quem tá com a gente aqui é a Mari Mendes, a prima da Simone Mendes. Boa noite, Marcelo. Ótimo, emoções para todos nós, por favor. Toca Bruno Marrone, Boate Azul. Ok, minha querida, um beijo. Dirceu Matoso, boa noite, bom descanso para quem vai descansar. Ok. A Dri tá com a gente também. Boa noite, Dri.
4: Boa noite, Marcelo. Nossa, passando aqui para pedir oração, hein? Hoje fui parar na sala de urgência de um dentista. Meu dente trincou na raiz, precisou tirar e fazer um implante. Tudo com urgência, muita dor, muitos problemas, mas já tô bem, já tô trabalhando. Curtindo o seu programa na Rádio Carinho Rádio.
0: Amor, com certeza a Cida já anotou lá, né? Às vezes parece coisa simples, mas pode complicar. Então pode deixar que a gente manda, assim, minha querida. O importante é que já tá de boa, né? Boa noite, jovem. Uma noite maravilhosa. Que Deus abençoe sempre. Lupércio Filho, ele que é de Brotas, a você também. Ronaldo com a gente também. Boa noite. Deus abençoe. Valeu, Ronaldo. José Paulo, fala, Zé.
5: Boa noite, boa noite, boa noite, MR. José Paulo aqui falando de Araquara. Estou passando já você, uma feliz e abençoada noite de quinta-feira. DBC, Carinho.
0: Rádio Amor, obrigado, meu querido. O Adilson, ele manda aqui, ó. Um alô para a Nilza, a Natália, o Marcos, o Marcelão do Point, Zezinho, Sabal, os Marângelo. Ele está pedindo sozinho do Raça Negra. Hoje é aniversário da minha filha querida. Deus abençoe sempre ela. Bastante saúde, paz, alegria. Então a Natália está fazendo aniversário, como nós registramos ontem, e oferecemos o Pai Nosso da virada do dia para ela também. Ok, Adilson? Um abraço para você. Parabéns para a filhota. José Geraldo Batista, um abraço. E agora outro Zé, ó. Foi o Zé Geraldo Batista, José Paulo, agora é o Zé Roberto de Cravinhos. E agora, José?
6: Olá, Marcelo Renato, boa noite. Estamos na escuta aqui, beleza?
0: Maravilha.
6: Marcelo, toca hoje aí. Parabéns com o Leandro Leonardo. Mas pro ouvinte aí que você comentou ontem que tá fazendo aniversário hoje, né? Manda essa música linda aí, música bonita pra ele. Valeu, meu amigo. Um abraço a todos. DBC, Rádio Carinho.
0: Rádio Amor, obrigado, meu querido. Vamos ouvir o César e Paulinho, depois tem Mato Grosso e Matias, Fidumijeca e Igrejinha Azul. O pedido da Renata de Wakefield, Massachusetts. Beijão, Renata. Obrigado por estar com a gente. Ok? Muito bem. O Brás falou que Cartão Postal é a mesma música do Carlos Alexandre. Então a gente toca o Carlos Alexandre. Ok? Muito bem. A Cida também. E a Maria Aparecida falou, pode ser. Então tá combinado. Vamos ouvir. Ok? Depois, porque agora tem César e Paulinho e depois, como eu disse, Mato Grosso e Matias, Fiduma e Jeca.

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2: Vidume Jack, Mato Grosso e Matias.

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10: No balanço das horas, tudo pode mudar e mudou. Mudou a temperatura, caiu um grauzinho, agora 20. O vento subiu 1 quilômetro, 3 quilômetros por hora agora. E o Grêmio já fez 2 gols no Inter. Está com 32 do primeiro tempo. O Carlos Vinícius fez 2 gols, um aos 13 e um aos 21. Com esse resultado, o Grêmio vai passando para a semifinal da Copa do Brasil. Ok. Quem está com a gente aqui é a Joana Gonçalves, né? Torcendo bastante aí para o nosso querido Pino estar bem hoje. Hoje foi um dia desgastante para o Pino, né? Ele que fez a oração na virada do dia. E aí a Joana está preocupada com ele. Daqui a pouco ele entra em contato com a gente e quando ele vai fazer essa consulta aí, realmente é bastante desgastante. É, quem está com a gente aqui é o Leandro, o fã da Lana Guedes.
11: Boa noite, Marcelo Renato.
10: Boa noite.
11: Hoje é quinta-feira. Manda Zezé de Camargo Luciano. É um amor. Para minha amiga Lana Guedes.
10: Ok, é o amor para Lana Guedes, é o amor. Ok, meu querido, um abraço, obrigado. E quem é fã do Zezé, a Creuza com R, né? Mas hoje ela tá pedindo o Durval e Aladim. Boa noite, Marcelo, quero ouvir Durval e Aladim, Espelho Quebrado. Oferecer para o meu amor Marcelão, que vai trabalhar até as 9 hoje. Ok, já daqui a pouco ele está em casa aí, tá bom? Ô Criuza, obrigado, viu? Um abraço ao Marcelão, tá lá no salão ouvindo a gente. Valeu, alô Marcelão, ok. O Zé Brito, é Marcelo Renato, é o Zé Brito do forró.
12: Boa noite, Marcelo, do Zé Brito, fim de semana abençoado para todos. Manda um alô para toda a galera, para minha esposa Maria Helena, toca uma música boa aí, hein? Quinta-feira chegando sextona.
10: É isso aí, Zé Brito do Forró. Um abraço pra você, pro Edelso também. Ó, o Rick Baba, primeiro aqui o bilhete do tio. Não acredito nisso. É, mas ele toma isso aí?

0: versões aí dessa música, depois eu vejo. Se não tiver com o Cacique Pajé, eu toco outra versão. E agora, quem é, quem é, quem é?
1: Boa noite, Marcelo Renato. Que bárbaro aqui, filho. Na escuta da Mió, né? DBC FM. Cadê o Robertinho, Renatinho? Cadê o Fino? Manda a moda aí pra nós que nós tá escutando. E que baba por aqui na coleta de lixo em dois corpos, na QAP Prantões. Um abraço e tchau, obrigado.
0: Obrigado, Rick. O Renatinho de quinta-feira, ele tem um compromisso, ele chega mais tarde. E o Fino, como eu disse agora há pouco, ele teve um dia desgastante. Normalmente ele fica meio borocochô, fica quietinho até se recuperar. Depois volta com todo o gás aí. Ok? Luiz Roda, boa noite, Marcelo. Estamos juntos em emoções, curtindo o pedido do pessoal aí. Obrigado, meu querido. O Timóteo mandou áudio agora. Fala, Timóteo.
2: Boa noite, meu Marcelo Renato. Hoje eu quero mandar um áudio aí. Manda pra nós aí, José de Camargo e Luciano, Mendes também. É pra toda a galera que tá ouvindo aí, pra você também, meu amigo. Tamo junto aí, brigadão.
0: Ok, meu querido, um abraço. Vamos ouvir Eduardo Costa.

0: Agora 16 para as 9, 16 para as 9. Quero mandar aqui um alô para o Rony e para a Márcia também, aí curtindo a gente de pertinho, né? Muito obrigado, uma ótima noite aí. Aproveita aí bastante, fica por aí, hein? É, Maria Aparecida, Silvana Fernandes está com a gente também. Alô, Sil, boa noite, Marcelo. Juntinhos em Nossas Emoções, toca para nós. Quebradas da Noite, com Christian e Ralf. Obrigada, beijos. Beijo, Sil. Obrigado. Maria Preschi, boa noite, Marcelo. É Maria do Romeu Tortorelli. Boa noite, Maria. Aqui o nosso querido Xalabadi, Zetinho do Folha Seca. Boa noite, Xalabadi.
1: Boa noite, Marcelo. Tudo bem?
0: Graças a Deus.
1: Hoje eu tô por aqui, hein? Xalá, Xalabadi, Badi Xalá. Tô aqui no rancho, eu e a dona do barraco, dona Vanira, tá por aqui também.
0: Opa!
1: Tá curtindo seu programa aqui.
0: Maravilha.
1: Vê se você pega um modão pra nós aí, Chico Amado, Xodó. Tem alguém no seu lugar? Confere aí o nome da música.
0: É isso mesmo.
1: Você me dá um salto. Bom, e vai oferecendo lá pro Bar do Normando, o Fino de América, o Tuta, a galerinha da usina lá que curte seu programa, o Lorival, Marcelo, o Neguinho, Alexandre, o Tuca, o pessoalzinho bom lá, que tá sempre ligadinho no seu programa. Ô, Rick Barba, tá na área?
0: Tá na área.
1: Tudo sob controle? Fala comigo. BBC FM, Rádio Carinho.
0: Rádio Amor, valeu, Zetinho. Hoje a Dona Ivanila tá lá, o velho vai ficar de lado hoje, o velho barreiro. Boa noite, Marcelo. Toca, por favor, Mito, com Christian e Ralph Sida. Olha aí. Luzia Ribeiro, boa noite, Lu.
2: Boa noite, meu querido. Ótimo trabalho, que Deus te abençoe grandemente. Por favor, toca pra nós. Aprendi a viver. Obrigado, DBC FM, Rádio Carinho.
0: Rádio Amor, beijão, Lu. Obrigado por estar com a gente. Antônio Mangabeira. Fala, Mangabeira.
3: Ô, Marcelo Renato. Boa noite.
0: Boa noite, meu querido.
3: Mangabeira. Estamos aqui no ranchinho aqui, ó. Manda pra nós aí, o Zezé de Camargo e o Luciano. Dois amores e uma história. Eu acho que é isso, né? Alô, Marcelo Renato, DBC FM, Rádio Carinho.
0: Rádio Amor, deixa comigo, meu querido.
3: Ô, Marcelo, eu falei errado, é dois corações e uma história.
0: Isso.
3: Alô, Marcelo.
0: Valeu, tranquilo, a gente sabe aqui. Márcio Gomes, ô Márcio, essa também não é romântica. Você pediu ontem aquela do Eduardo Costa, não era romântica. Essa aí também não é romântica, meu querido, um abraço aí. Obrigado, mas vai tocar Zezé aí. Natalício, fala, Natalício.
4: Boa noite, Marcelão, meu querido. Aqui é o Natalício de América. Dá pra você mandar um modão pra mim? Baitaca, Fundo da Grota.
0: O Fundo da Grota é outra que não é romântica também, hein, Natalício? Um abraço. Ô Cida, marca aí Meu País e Fundo da Grota depois da meia-noite. Antes não dá, hein? Tem que ser romântica. Edivaldo.
5: Boa noite, meu amigo Marcelo Renato. Tudo bem contigo por aí? Aqui é o Edivaldo Baiano.
0: Fala,
5: frente
0: Baiano.
5: Frente 3, Cozinha Santa Rita. É, nessa noite maravilhosa, estamos por aqui. E eu gostaria de, se for possível, ouvir uma música chamada Mercedita.
0: Opa.
5: César Menotti e Fabiano. Muito obrigado, meu garoto. Tudo de bom pra você aí.
0: Ok, eu não sei se eu tenho com eles, mas que eu tenho aqui. Tem uma versão da Perla com o Daniel, que é muito boa também. Mas vamos ver se eu tenho Mercedita com o César Menotti e Fabiano. Quando a música é boa, todo mundo quer cantar, né? Olha só as versões que eu tenho aqui. É, eu tenho o Mato Grosso e Matias, um pupurri que tem La Malaguinha, La Barca e Mercedita. Essa é uma aula de canto. Depois tem a Perla com Ana Castela. Tem com Belmonte e Amaraí, tem com as Marcianas, tem, como eu disse, com a Perla e o Daniel. Tem um pupurri do Donizete, Mercedita, Índia e Galopeira. Tem com Amaraí e Francis Júnior também. Só não tem com César Menotti e Fabiana que você pediu, mas eu vou colocar uma versão aqui dela, tá bom? Fica tranquilo. E aqui é o nosso querido Geraldo.
6: Boa noite, Marcelo Renato.
0: Boa noite.
6: Tá com a música pra nós aí. João Mineiro e Marciano, Seu Amor Ainda é Tudo. Ofereço para todos os ouvintes da rádio, DBC FM, Rádio Carinho.
0: Rádio Amor, obrigado, Geraldo, por estar com a gente aí, hein? Marcelo do Posto, tá, vai tirar o pino da granada?
7: Olha lá.
0: Vamos. Cadê? Cadê o pino da granada, que é o mais importante?
7: Param, param, param, param, param, param.
0: E depois ele escreveu aqui para eu tocar o Morango do Nordeste com Laírte e seus teclados. Combinado. O Luiz Carlos está com a gente, o Renato Lopes também. E o jogo está 2-0 ainda, com 48 minutos. O Adilson vai ouvir sua música já já. E olha quem chegou, quem chegou, quem chegou. Foi o Renatinho. E ele, boa noite, MR. Dá um abraço no Rick Baba, na Juju. Já tô na escuta. Cadê o Rick Baba? Você chegou atrasado, eu já soltei o áudio dele, mas eu vou soltar de novo aqui. Vou soltar de novo aqui. Não vale a pena ouvir de novo, que ele vai dar um boa noite pra você. Tá perguntando de você aqui, ó.
8: Boa noite, Marcelo Renato. Trocou! Rick Baba por aqui, fi! Na escuta da Mió, né? DBC FM. Cadê o Robertinho, Renatinho?
0: Agora que ele sabe que você tá na audiência, ele mandou outro áudio.
8: Tô na área, Zetinho. Tô na área, filho. Você tá falando calma, a patroa tá aí, né? Paulo vassoura atrás de você, né? Abraço.
0: A Ivanira, a esposa do Zetinho aqui, ó. Acho que é ela, né? Mandou um tchau aqui. Oi. E quem tá com a gente é a Neide. Ela quer ouvir uma vez mais, Milton e Marcos. Deixa-me ver aqui se eu tenho essa aí, uma vez mais com eles. Uma vez mais. Ah, eu tenho, depois eu toco, tá bom? Ô Neide, um beijão, obrigado por estar com a gente aí. Dá o play, DJ. Música na conversa. O que vem agora? Agora vem Raça Negra, depois o Carlos Alexandre. E se der tempo para encerrar a hora, o Bruno e Marrone com Boate Azul.